0: Obrigado, Deus, pela nossa saúde.
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3: 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As notícias do governo federal que movimentaram o país no dia de hoje.
4: Olá, boa noite.
5: Boa noite para você que nos acompanha em todo o país.
4: Terça-feira, 4 de agosto de 2026.
5: Vamos aos destaques do dia.
4: Saúde mental e BETS.
5: SUS vai oferecer 100 mil teleatendimentos por mês a pessoas com dificuldades relacionadas a jogos e apostas. Thaís Araújo.
6: O serviço funciona como porta de entrada para a rede de atenção psicossocial e disponibiliza orientação, acompanhamento profissional e apoio também aos familiares.
4: E a propaganda e publicidade de BETS deve trazer alertas ao consumidor.
5: Quem conversa com a gente sobre isso é a secretária de Prêmios e Apostas do Ministério da Fazenda, Daniele Correia.
7: Você tem, aposta não é investimento. A outra é, apostar pode causar dependência. E uma questão de que apostar faz você perder dinheiro. Então é justamente nessa perspectiva, seja da saúde mental, seja da saúde financeira.
4: Crimes no ambiente digital.
5: Operações identificam grupos envolvidos em crime de ódio e incentivo à violência. Márcia Fernandes.
8: O Laboratório de Operações Cibernéticas atuou na análise de evidências digitais e na articulação entre as forças de segurança envolvidas.
4: Hoje, na apresentação da Voz do Brasil, Luciana Vasconcelos e Luciano Seixas.
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4: Foram realizadas duas operações para desarticular grupos criminosos que utilizam plataformas digitais para disseminar violência e propagar discursos de ódio.
5: As operações foram executadas em conjunto com as polícias civis de diferentes unidades da federação.
4: E os resultados foram apresentados hoje. Os detalhes você vai ouvir agora na reportagem de Márcia Fernandes.
8: A operação Rede Interrompida da Polícia Civil do Distrito Federal apura a existência de uma organização extremista que utilizava comunidades do aplicativo Telegram para planejar atos violentos e disseminar conteúdos preconceituosos contra determinadas raças, religiões e também contra mulheres. O diretor de Operações Integradas e de Inteligência do Ministério da Justiça e Segurança Pública, Anchieta Neri, destacou algumas das medidas adotadas.
9: A partir dessa articulação, a gente teve medidas de busca cumpridas em 8 estados da federação. A gente cumpriu algumas medidas de internação provisória e um mandado de prisão. O que se investiga ou o que se apurou não diz respeito meramente a opiniões, mas sim à própria intolerância e planejamento de atos severos de violência. Por isso, havia a necessidade de uma atuação rápida para que a gente não tivesse a possibilidade de ocorrer qualquer sinistro.
8: Já a Operação Lívia investigou uma rede criminosa que utilizava de plataformas virtuais para atrair adolescentes e incentivá-los à prática de violência. A investigação foi conduzida pela Polícia Civil de Mato Grosso do Sul, após a morte de uma menina de 13 anos. A secretária nacional de Acesso à Justiça, Sheila de Carvalho, comentou que a operação conseguiu impedir outros crimes.
10: A operação permitiu evitar que mais uma menina fosse vítima, que já estava mapeada para isso acontecer nos próximos dias. Então, esse esforço integrado que a gente tem realizado é para manter as nossas mulheres vivas.
8: Nas duas operações, o Laboratório de Operações Cibernéticas atuou na análise de evidências digitais, na identificação de conexões entre investigados e na articulação entre as forças de segurança envolvidas. O ministro da Justiça e Segurança Pública, Wellington César Lima e Silva, destacou a importância do trabalho integrado.
11: Nós temos um fluxo de cooperação permanente com a Polícia Federal, com as polícias civis dos diversos estados, com os ministérios públicos dos diversos estados, com os diversos órgãos de inteligência. Esse tipo de colaboração possibilita uma atuação integrada e qualificada no combate a esses crimes.
8: As investigações permanecem em andamento para análise do material apreendido, a identificação de outros envolvidos e a responsabilização dos investigados, conforme o avanço dos respectivos inquéritos policiais. Lembrando que os casos de violência contra mulheres podem ser denunciados pelo Ligue 180, que funciona 24 horas por dia, gratuitamente. Reportagem Márcia Fernandes.
12: E estão abertas as inscrições para o curso Gestoras em Rede, voltado à formação de gestoras estaduais e municipais que atuam com políticas públicas para as mulheres.
4: A capacitação é gratuita e será realizada de forma online.
13: Estão abertas as inscrições para o curso Gestoras em Rede, formação em gestão de políticas públicas para as mulheres. A iniciativa é destinada a gestoras estaduais e municipais responsáveis pela elaboração, coordenação e implementação de ações voltadas à promoção dos direitos das mulheres. O curso é gratuito, tem carga horária de 96 horas e vai ser realizado com atividades online, ao vivo e também em formato assíncrono. A formação integra uma estratégia nacional de fortalecimento da gestão pública e de cooperação entre União, estados e municípios. O objetivo é oferecer instrumentos para planejamento, execução, monitoramento e avaliação das políticas públicas, além de criar uma rede permanente de troca de experiências entre as equipes que atuam nos organismos de políticas para as mulheres. Ao final do curso, as participantes devem elaborar diagnósticos e planos de ação voltados aos próprios municípios e estados. Para se inscrever, acesse gestorasemrede.com.br. Claudimário Carvalho, para a Voz do Brasil.
4: As propagandas e publicidades sobre apostas de cota fixa, as chamadas bets, passaram a ter novas regras voltadas à proteção aos consumidores.
12: Elas estabelecem, entre outras coisas, limites sobre o que pode ser dito nessas propagandas, responsabilização solidária de quem veicula as publicidades e proteção às crianças e aos adolescentes.
4: Além disso, as propagandas de bets terão também que exibir mensagens de alerta sobre os riscos envolvidos nas apostas.
12: Sobre tudo isso, nós conversamos com a secretária de Prêmios e Apostas do Ministério da Fazenda, Daniele Correia.
4: Eu e Mariana Jungmann também falamos com ela sobre saúde e bets. Acompanhe.
14: Secretária Daniele Correia, muito bem-vinda à Voz do Brasil. Vamos falar um pouco sobre essas duas portarias que regulam a publicidade sobre as apostas de cota fixa. A gente pode traduzir que é uma regulamentação sobre as propagandas de bets, assim, para ficar mais claro para o nosso público. E o que, que estabelecem essas portarias?
15: Bom, obrigada. Para a gente é sempre importante aqui na Secretaria de Prêmios e Apostas ter a oportunidade de tratar sobre o tema. E, de fato, quando a gente está falando dessas duas portarias, as portarias mais recentes aqui, a gente está falando desse universo de publicidade, propaganda e ações de marketing nesse mercado de aposta de cota fixa. Acho que é sempre importante dizer que esse mercado de aposta de cota fixa é um serviço público, né? E a lei, a 14.790, é a lei que traz ali a regulamentação e traz ali diretrizes legais na implementação não só desse tema de publicidade, mas diversos outros temas. E a nova portaria interministerial ali, a 73, ela traz ali, reforça alguns conceitos, acho que amplia ali a questão da proteção ao consumidor apostador, mas também traz ali a distribuição da responsabilidade solidária em todo esse veículo de comunicação, de divulgação, seja pessoas físicas e jurídicas, nesse mercado de apostas. E a gente tem uma outra portaria que altera a portaria que trata de jogo responsável, que trata dessas obrigações também legais que os agentes operadores precisam cumprir entre publicidade, ações de marketing e propaganda, que é justamente as frases de advertência, né? O 18+, e foi importante para a gente ali trazer e clarificar sobre o tema.
4: Essas frases de advertência, né, que vão ter que conter nas publicidades, elas devem dizer o quê? E que tipo, e por que que esse tipo de mensagem é importante, secretária?
15: Bom, as frases é: o Ministério da Fazenda adverte. E aí você tem: aposta não é investimento. Essa é uma das frases. A outra é: apostar pode causar dependência, né? E uma questão de que apostar faz você perder dinheiro. Então, é justamente nessa perspectiva, seja da saúde mental, seja da saúde financeira, do endividamento...

0: Ainda falando das mensagens, ela tem um tamanho mínimo, né? Ou seja, tem que estar num formato legível, facilmente visível, né, para o consumidor.
1: Exatamente. A gente traz ali, e aí, de novo, né, a necessidade de que eles estejam ali num tamanho mínimo de 10%, e a gente reforça, inclusive, nessa nova portaria, que eles precisam estar de uma maneira horizontal, né? Porque muitas vezes, né, tornar essa frase de uma maneira muito mínima e verticalizada dificulta até a leitura por parte, né, da sociedade.
2: Escondendo a frase,
1: exatamente,
2: né?
1: Então a necessidade de se ter isso de maneira legível, né, num contraste visual ali também, né, você ter um fundo ali que a pessoa consiga ler. E eu acho que são todas essas informações que são importantes.
2: Agora, um outro ponto importante dessa nova regulamentação sobre a publicidade de jogos é que ela passa a responsabilizar também quem faz a propaganda, né? Quem veicula a propaganda. E aqui a gente está falando, inclusive, dos influenciadores digitais, secretária, dos veículos de comunicação, e aí enxergando os influenciadores digitais também como uma espécie de veículo de comunicação, é isso? O que está previsto nessa responsabilização?
1: Sim, a ideia é a portaria, ela traz isso tanto voltado para pessoas físicas quanto para pessoas jurídicas, né, que veiculem, que distribuem, que impulsionem, né, que propaguem, não só a questão das bets ilegais, aí eu acho que é importante também, né, você ter essa responsabilização, porque quando você está falando de um ambiente ilegal, você não tem essas ferramentas à disposição daquele consumidor, daquele apostador, então, né, você fica muito mais frágil no desenvolvimento de riscos e de transtorno de jogo e do endividamento, então elas não precisam cumprir as regras e também no processo, né, de junto com as operadoras legalizadas, mas no processo de cumprir o que está dizendo ali a lei, né, no sentido e das portarias, reforçado agora pela portaria interministerial, no sentido de que o jogo, ele tem restrições na sua publicidade, né? Você não pode dizer que o jogo ele substitui a renda, você vai ficar socialmente aceito, né, você é mais bonito porque você joga, então a própria proteção que a gente comentou aqui, né, da criança e do adolescente, então você não pode veicular para a publicidade para a criança, né, a criança não pode ser alvo da publicidade, ela não pode estar na publicidade, então eu acho que a distribuição da responsabilidade aí, eu acho que é importante, né, nesse mercado.
0: Secretária, esse tipo de regulação sobre a publicidade deve ter efeito para reduzir a quantidade de apostas, né? Especialmente nos casos de compulsão, não é isso?
1: A ideia é justamente isso, né? Se você está num ambiente ou num mercado onde você está falando de entretenimento, né? E quando isso passa, isso não é mais um entretenimento, isso não, você está colocando aquela pessoa em risco. Né? Então, de novo, essa é uma série de mecanismos que eu acho que é importante, né, colocar à disposição. E aí eu queria ter a oportunidade aqui para dizer que a gente lançou no final, obviamente, o Ministério da Fazenda, junto com a SPA, isso já estava na agenda regulatória, a gente lançou a plataforma centralizada de autoexclusão. Então, hoje, se um cidadão ele não quiser apostar, ou ele não quiser estar nessa atividade, ou, enfim, estar nesse mercado, ele pode utilizar essa plataforma, onde você fica auto-excluído de todas as plataformas autorizadas pela SPA em âmbito nacional. E aí você pode dizer se é por um prazo determinado ou por um prazo indeterminado. Então, você pode se auto-excluir por um mês, por 3 meses, por 6 meses, por 9 meses, por 12 meses... ou indeterminado. E lá você pode dizer o motivo também. E a gente percebe que um dos principais motivos é justamente a perda de saúde, de controle mental, né? Então, acho que, de novo, essa é uma outra ferramenta também à disposição de qualquer pessoa da sociedade, obviamente, né, que queira utilizar. E a gente traz ali uma série também de outras questões, como ferramenta de autoteste da saúde, autoteste financeiro. Enfim, são todos os mecanismos e ferramentas nessa questão do jogo responsável.
2: É importante aqui a gente lembrar também que quem tiver identificando que tem problemas de saúde mental relacionados à questão do jogo deve procurar ajuda,
1: sim,
2: né, secretária?
1: Exatamente.
2: E aí dentro do SUS a gente tem possibilidades, sim, de acompanhamento e de tratamento, né?
1: Exatamente. A gente tem um acordo de cooperação técnica com o Ministério da Saúde, que é um grande parceiro. A gente ano passado começamos com um grupo de trabalho interministerial, junto com o Ministério da Saúde, Ministério do Esporte, a Secretaria de Comunicação Social, justamente nesse trabalho de se pensar, né, quais são as ferramentas. Porque quando você tem identificação de que você tem um risco, né, ou desenvolvimento de um potencial risco ali, você também precisa procurar caminhos. Então, o

0: Ele desenvolveu ali, ele fez um trabalho junto com toda a rede de colaboradores, não só da Unidade Básica de Saúde, mas também do próprio CAPS, né, na formação, né, no desenvolvimento da capacitação dessas pessoas, no recebimento dessas pessoas, na identificação dessas pessoas. É, também fez ali um teleatendimento, então eles construíram, desenvolveram um teleatendimento voltado para essa parte de transtorno do jogo, de identificação, e o desenvolvimento ali de capacitação junto às unidades do CAPS, né, mais próximo da localidade da pessoa. Então, a gente também, na página da plataforma centralizada de autoexclusão, a gente fornece todos esses telefones, esses endereços, a página do DataSUS, se a pessoa também quiser fazer o seu autoteste da saúde, né, porque você se identifica, mas você precisa também achar um caminho ali.
1: Muito bem, nós conversamos com Daniele Correia, secretária de Prêmios e Apostas do Ministério da Fazenda. Secretária, muito obrigada pela sua entrevista à Voz do Brasil.
0: Obrigada a vocês.
2: Como nós ouvimos, o Sistema Único de Saúde oferece ajuda para quem enfrenta problemas relacionados a jogos e apostas.
3: O serviço de teleatendimento em saúde mental teve início em março e, a partir de hoje, oferece 100 mil acompanhamentos por mês.
2: O atendimento é remoto, sigiloso e pode ser o primeiro passo para o acesso à rede pública de cuidados.
4: Segundo o Ministério da Saúde, mais de 25 milhões de pessoas fizeram apostas em 2025. Desse total, cerca de 4,4% apresentam dependência de jogos, condição que pode causar prejuízos à saúde mental, às finanças e às relações pessoais. Alguns sinais podem indicar a necessidade de buscar ajuda, como o aumento do tempo ou do dinheiro gastos com apostas, preocupação constante com jogos e mudanças no sono, no humor, na rotina ou nos relacionamentos. O Sistema Único de Saúde oferece atendimento sigiloso para pessoas que enfrentam esse problema. O serviço funciona como porta de entrada para a rede de atenção psicossocial e disponibiliza orientação, acompanhamento profissional e apoio também aos familiares, como explica o ministro da Saúde, Alexandre Padilha.
5: Então, além de abrir a porta do cuidado individual, de quem sofre com vício e dos seus familiares, a gente está abrindo uma outra porta, que é ter um diagnóstico cada vez melhor do problema, para ter ações cada vez mais preventivas, regulatórias.
4: Para acessar o atendimento remoto, basta entrar no aplicativo ou na versão web do Meu SUS Digital, fazer login com a conta gov.br, acessar a área de mini-apps e selecionar a opção Problemas com Jogos de Apostas. Em seguida, o usuário responde a um autoteste que auxilia na identificação do tipo de cuidado mais adequado. Quando o resultado indica risco moderado ou elevado, o encaminhamento para o teleatendimento é feito pela própria plataforma. Nos demais casos, são apresentadas orientações sobre os serviços disponíveis na rede de atenção psicossocial. De acordo com o Ministério da Saúde, o serviço remoto teve início em março e passa a oferecer 100 mil atendimentos mensais, explica o diretor do Departamento de Saúde Mental, Marcelo Quimate Dias.
6: Então, nessa primeira ação, nós tínhamos uma média de mais ou menos uns 600 atendimentos por mês. Tivemos uma procura muito grande e, a partir de agora, a gente vai passar a oferecer até 100 mil atendimentos por mês.
4: Quem preferir, também pode procurar atendimento presencial em uma unidade básica de saúde. No local, a pessoa e seus familiares recebem acolhimento, orientação e avaliação inicial. Quando necessário, a equipe pode encaminhar o paciente para o Centro de Atenção Psicossocial, o CAPS, onde é oferecido atendimento multiprofissional. Reportagem Thaís de Araújo.
3: E relembrando, pela plataforma de autoexclusão é possível solicitar o bloqueio do acesso às plataformas de apostas.
2: Para isso, basta acessar a página da ferramenta e entrar com a conta gov.br.
3: Doadores de sangue que colocaram piercing, fizeram tatuagens ou cirurgias não precisam mais esperar 12 meses para voltar a doar.
2: Pois é, as regras para doação foram atualizadas e devem estar implantadas nos hemocentros do país até setembro.
3: O objetivo é aumentar os estoques de sangue, garantindo a qualidade e a segurança do material.
7: Doar sangue salva vidas. Para se ter uma ideia, uma única doação pode ajudar até 4 pessoas. A funcionária pública Axa Cruz, que mora em Brasília, já doa sangue há 16 anos.
8: Um ato tão simples, rápido e que pode salvar vidas. Então eu me sinto muito honrada. 3 vezes por ano, inclusive uma delas é no dia do meu aniversário. Para mim já virou uma tradição.
7: E quem

0: recebe esse sangue pode ficar tranquilo. Todo o material coletado passa por um rigoroso controle de qualidade e por testes que garantem a segurança das transfusões. Para reforçar ainda mais esse controle e ampliar a segurança de doadores e pacientes, o Ministério da Saúde atualizou os regulamentos técnicos que orientam os serviços de hemoterapia em todo o país, como explica a gerente de captação de doadores do Hemocentro de Brasília, Kelly Barbie.
1: Cada vez mais no sentido de aprimorar, de melhorar os exames para testar uma qualidade cada vez maior desse sangue coletado. Então, você não vai precisar esperar mais 12 meses para muitos impedimentos. A maioria agora é de 4 meses. Como eu falei do piercing, da tatuagem, de medicamentos, de cirurgia, enfim, a novidade é muito boa e muito bem-vinda.
0: O Felipe, que doa sangue há 30 anos, sabe da importância desse ato de amor.
2: Me traz um sentimento muito bom, né? Um sentimento de solidariedade com o próximo. E, além disso, a gente nunca sabe quando vai precisar, um familiar também, né? Então, é muito importante. Eu saio com o coração aquecido.
0: E para você que nunca doou sangue, é muito simples. Basta procurar um hemocentro mais próximo, ter entre 16 e 69 anos, pesar no mínimo 50 quilos e estar em boas condições de saúde. Não apresentar sintomas de gripe, resfriado ou febre. Não precisa estar em jejum, mas nas 4 horas que antecedem a doação, deve evitar a ingestão de comidas gordurosas. Reportagem Cleide Lopes.
3: Se você é responsável por crianças ou adolescentes com menos de 15 anos, fique atento.
4: A campanha nacional de multivacinação já começou em todos os postos de saúde do país.
3: Essa é a chance de proteger o público infanto-juvenil contra doenças como poliomielite, influenza e hepatites.
4: O dia D da campanha vai ser em 22 de agosto e a mobilização vai até 1º de setembro.
5: A campanha nacional de multivacinação teve início nesta segunda-feira e vai até 1º de setembro. Crianças e adolescentes menores de 15 anos são o foco principal para atualizar a caderneta de vacinação. Pela campanha, são ofertados os imunizantes previstos no calendário nacional de vacinação do Ministério da Saúde, como poliomielite, tríplice viral, hepatites A e B, febre amarela, HPV, influenza, Covid-19 e dengue. Para receber a vacina, basta comparecer à unidade básica de saúde mais próxima da sua residência e levar documento de identificação, cartão do SUS, se tiver, e a caderneta de vacinação. Já o dia D da mobilização será em 22 de agosto. Para informações sobre horários de atendimento e disponibilidade das vacinas, basta consultar a unidade de saúde do seu município.
3: Priscila Machado, para a Voz do Brasil. Contribuintes que têm pendências com a Receita Federal, começou a valer hoje mudanças no atendimento presencial relativas ao imposto de renda.
4: A portaria proíbe o fornecimento de cópia de declaração do imposto e recibo de entrega nas unidades de atendimento.
3: Saiba o que muda no atendimento com Daniele Popov.
6: Portaria publicada nesta segunda-feira traz mudanças como a proibição do fornecimento de cópia da declaração do imposto sobre a renda da pessoa física. A entrega do recibo relativo à declaração também foi proibida nas unidades de atendimento da Receita. As mudanças foram adotadas para reduzir os riscos de acesso indevido a informações protegidas por sigilo fiscal, já que documentos como a declaração do imposto de renda contêm dados pessoais sigilosos e que podem ser usados indevidamente. A partir de agora, a cópia da declaração e o recibo de entrega passam a ser disponibilizados exclusivamente por canais que utilizam mecanismos de autenticação e controle de acesso. Outras alterações que a portaria traz são ajustes relacionados ao atendimento presencial, ao atendimento orientado e à recepção de documentos em processos de atendimento digital. Daniele Popov para a Voz do Brasil.
4: Curso Nacional de Escrita Criativa tem inscrição aberta até quarta-feira, dia 5 de agosto.
3: Com ele, o participante vai aprender a produzir textos que buscam envolver, emocionar ou prender a atenção do leitor ou ouvinte por meio da criatividade na linguagem, na estrutura e na narrativa.
4: A chamada pública vai selecionar 1.000 participantes.
3: Os selecionados vão receber de forma gratuita formação em escrita criativa em todas as regiões do país.
4: Mais informações no

0: site da Universidade Federal do Rio Grande do Sul, em ufrgs.br/territórios-da-escrita.
1: E essas foram as notícias do governo federal.
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0: Fique agora com as notícias do Poder Judiciário e do Congresso Nacional. Boa noite.
1: Boa noite para você e até amanhã.

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2: CNJ aprova perda do cargo de juiz e extingue a aposentadoria compulsória como punição máxima.
3: Para o STJ, olheiro que atua durante venda de drogas responde por tráfico, não por colaboração.
2: Eletricista terá plano de saúde mantido, mesmo após ter sido demitido.
3: Boa noite, eu sou Marcela Luiza.
2: E eu sou Marta Ferreira.
3: O Conselho Nacional de Justiça aprovou nesta terça-feira a perda do cargo de juiz e acabou com a aposentadoria compulsória como punição máxima a magistrados que cometerem infrações graves.
2: Pelas novas regras, nos casos mais graves, o juiz poderá ser colocado em disponibilidade com proposta de perda do cargo.
3: Nessa hipótese, o magistrado será imediatamente afastado das funções e passará a receber remuneração proporcional ao tempo de contribuição até a decisão definitiva do Supremo Tribunal Federal.
2: Com isso, o CNJ adequa as normas ao entendimento firmado em maio pela primeira turma do STF, segundo o qual a aposentadoria compulsória deixou de ter fundamento constitucional como sanção disciplinar após a reforma da Previdência.
3: Em 10 meses, gestão do ministro Edson Fachin responde por 10% das aposentadorias compulsórias do Conselho Nacional de Justiça.
2: Hoje, o plenário do CNJ extinguiu a aposentadoria compulsória como punição máxima a juízes que cometerem infrações graves. Pablo Lemos.
4: No início da sessão desta terça-feira, o presidente do STF e do Conselho Nacional de Justiça, ministro Edson Fachin, destacou alguns dados sobre os processos disciplinares julgados pelo Conselho.
5: Do final de setembro a julho deste ano, esse plenário concluiu o julgamento de 24 processos administrativos disciplinares, aplicando 11 penas de aposentadorias compulsórias, 8 disponibilidades, 4 censuras e 1 advertência. Ainda em sede de revisão disciplinar, foram aplicadas outras 2 penas de aposentadoria compulsória e mais 2 de disponibilidade. Assim, 14 juízes que cometeram faltas gravíssimas foram afastados dos quadros da magistratura. Trata-se de 10% do total de aposentadorias compulsórias até hoje aplicadas pelo CNJ, sendo essa penalidade administrativa mais grave até então vigente.
4: Fachin destacou que a atuação disciplinar é uma das competências constitucionais mais relevantes do CNJ para a preservação da confiança da sociedade no judiciário.
3: Quem atua como olheiro ou vigilante de forma integrada e indispensável à comercialização de drogas responde pelo crime de tráfico e não por colaboração como informante.
2: Essa conclusão é do STJ. Fátima Uchoa.
6: Moradores de Goiânia enviaram um vídeo a policiais militares com 2 homens comercializando drogas. Um vendia entorpecentes enquanto o outro permanecia ao lado observando a movimentação. Os policiais os abordaram e concluíram que o segundo homem era um vigilante durante a negociação. A Justiça de Goiás considerou que ambos atuavam na comercialização das drogas, cada um com papel específico no crime. A quinta turma do STJ negou o provimento ao recurso da Defensoria Pública que buscava desclassificar a condenação por tráfico de drogas para o delito de informante. Segundo o relator ministro Ribeiro Dantas, quem permanece ao lado do vendedor e ajuda a garantir a segurança da negociação participa diretamente da prática do crime.
3: Eletricista terá plano de saúde mantido mesmo após ter sido demitido.
2: Para o TST, por se tratar de contrato de trabalho, a Justiça Trabalhista tem competência para julgar o caso. Larissa Batista.
7: O eletricista foi demitido após 37 anos de trabalho e foi informado que poderia continuar com o plano de saúde da empresa. Porém, a única opção oferecida pela companhia de energia representava um aumento de mais de 5 mil na mensalidade. No TST, ficou decidido que a empresa deve garantir, tanto para o eletricista quanto para os dependentes dele, o mesmo plano de saúde dos trabalhadores ativos. Ainda cabe recurso da decisão.
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0: Uma boa noite.
1: Boa noite.
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4: Eu sou Paula Groba.
5: E eu sou Humberto Pinheiro.
4: E estes são os destaques de hoje do Jornal do Senado, que começa agora.
5: Botão do pânico para corridas por aplicativo avança no Senado.
4: Incentivo à violência contra a mulher pode virar crime específico.
5: Leis ambientais aprovadas pelo Congresso serão analisadas pelo STF.
4: Boa noite.
5: Boa noite.
4: Mais segurança para motoristas e passageiros de aplicativos de transporte. Um projeto em análise no Senado prevê a criação de um botão do pânico para ser acionado em situações de violência durante as corridas.
5: A proposta já foi aprovada pela Comissão de Ciência e Tecnologia e agora será discutida pela Comissão de Transparência e Defesa do Consumidor. A reportagem é de Herman Kulitz.
6: O botão do pânico tem por objetivo aumentar a segurança, tanto dos passageiros quanto dos motoristas de transporte por aplicativo, como Uber e 99, e deve ser acionado em casos de violência. O texto original do senador Carlos Viana, do PSD de Minas Gerais, determinava um cadastro prévio com foto do titular da conta e do cliente que irá embarcar, e reconhecimento facial antes de cada viagem. Mas, na Comissão de Ciência e Tecnologia, o relator, senador Carlos Portinho, do PL do Rio de Janeiro, conseguiu aprovar duas alterações. Eliminou a exigência de reconhecimento facial e exigiu identificação visível nos veículos usados para o transporte pago privado de passageiros. Portinho falou sobre a importância da regulamentação.
7: O motorista também vai estar seguro, porque ele, sabendo quem é o usuário, se amanhã ele sofrer algum crime, ele fica muito vulnerável, e ele poder identificar, não só com os dados na plataforma, mas reconhecimento da foto, né, ou de um documento com foto.
6: O projeto aguarda a análise da Comissão de Transparência e Defesa do Consumidor. Se aprovado, segue para a Câmara dos Deputados.
4: E já está na Comissão Mista de Orçamento, a medida provisória que abre crédito extraordinário para garantir o pagamento do apoio financeiro do governo a produtores e importadores de combustíveis.
5: O objetivo é evitar que a elevação de preços por causa da guerra no Oriente Médio gere aumento da inflação nos custos de transporte, com efeito em cascata nos demais setores da economia. Repórter Alexandre Campos.
8: São R$ 3.473 milhões que serão usados para compensar o aumento do valor de compra desses insumos no mercado internacional em decorrência dos conflitos no Oriente Médio. O senador Jax Wagner, do PT da Bahia, lembrou que, se nada for feito, a elevação do preço dos combustíveis poderá prejudicar toda a economia.
9: Aí o presidente tem que reagir para evitar que, inclusive, se comprometa a economia nacional, provocando uma inflação acima daquilo que a gente já tem da meta que está colocada.
8: Líder da oposição no Congresso Nacional, o senador Isalci Lucas, do PL do Distrito Federal, cobrou fiscalização.
10: Tem que ver agora o controle disso, né? Tem que controlar para ver se realmente, na bomba, se o consumidor vai sentir isso, né? E corre o risco de você dar isenção, fazer tudo isso e o preço continuar do mesmo jeito.
8: Como a medida provisória tem força de lei, a Agência Nacional do Petróleo já pode repassar aos produtores e importadores de combustíveis e óleo diesel os valores do apoio financeiro nessas operações, desde que comprovadas as importações.
4: Já está em vigor a lei que destina parte do dinheiro das BETs para o Fundo da Polícia Federal.
5: O FUNAPOL foi criado em 1997 para financiar e estruturar as operações do órgão. Repórter Pedro Pincer.
11: A lei determina que o Fundo para Aparelhamento e Operacionalização das Atividades FIM da Polícia Federal, o FUNAPOL, deverá receber até 3% dos recursos obtidos pelo governo com apostas de cota fixa, conhecidas como BETs. Esses recursos, antes cortes direcionados à Seguridade Social vão cobrir gastos com a saúde dos servidores da PF, além de retribuição por atividade extraordinária. O repasse dos recursos das apostas está previsto para ocorrer de forma gradual, 1% em 2026, 2% em 2027 e 3% a partir de 2028. O senador Randolfe Rodrigues, do PT do Amapá, ressaltou a importância desse dinheiro para a Polícia Federal.
0: O morador dos Morros Cariocas.

0: cariocas, o morador das favelas desse país, são igualmente vítimas do crime organizado quanto o cidadão que mora nos locais nobres. Para combater, precisa de polícia estruturada e precisa de fortalecimento, sobretudo, das instituições federais que têm a função precípua, com inteligência, de investigar o crime e de desarticular o crime. Sem recurso e sem estruturação, não se faz o combate adequado ao crime.
1: Além dessa receita, o FUNAPOL conta com transferências voluntárias de entes federativos ou de organismos internacionais vinculadas a programas de enfrentamento ao crime organizado, doações de pessoas físicas ou jurídicas, nacionais ou estrangeiras, e outras receitas legalmente previstas.
2: Quem incentivar, instigar ou ameaçar outra pessoa para que pratique violência doméstica e familiar contra a mulher poderá ser condenado até 2 anos de reclusão, além do pagamento de multa. É o que prevê um projeto de lei em análise na Comissão de Segurança Pública.
3: A proposta também estabelece aumento de pena quando o crime for cometido durante a vigência de medida protetiva de urgência, utilizar anonimato e envolver compartilhamento ou ameaça de divulgação de dados pessoais, imagens ou informações sensíveis da vítima. O autor do projeto, senador Efraim Filho, do PL da Paraíba, ressalta que a medida é necessária porque a instigação de terceiros, inclusive por meios digitais, contribui para aumentar o ciclo de violência contra a mulher.
4: As medidas protetivas que hoje a lei permita que sejam tomadas contra o agressor possam ser também tomadas contra terceiros que porventura venham a também infligir a ameaça no sentido de desestabilizar a vítima, intimidá-la a ponto de retirar a denúncia ou algo desse tipo.
2: E uma série de ações que questionam decisões do Congresso Nacional com impacto no meio ambiente serão julgadas neste mês no Supremo Tribunal Federal.
3: Os pedidos à Justiça tratam da Lei Geral do Licenciamento Ambiental e do Marco Temporal das Terras Indígenas. Quem explica é o repórter César Mendes.
5: Aprovada em maio do ano passado no Congresso, a Lei Geral do Licenciamento foi criticada pela senadora Elisiane Gama, do Maranhão, por flexibilizar as licenças.
6: Quanto mais flexível, mais possibilidade de desastres.
5: O presidente da República vetou a mudança, mas a derrubada do veto no Congresso em novembro foi elogiada pelo senador Marcos Rogério, do PL de Rondônia.
7: Não somos poderes subalternos, somos poderes iguais.
5: Agora, a Lei Geral do Licenciamento vai passar pelo crivo do STF no julgamento de ações movidas pela Rede, o PSOL e o Partido Verde, questionando a flexibilização das licenças para Sueli Araújo, do Observatório do Clima, inconstitucional.
8: São dispositivos que afrontam a nossa Constituição e é dever do Supremo afastar essas inconstitucionalidades.
5: O STF julga ainda neste mês ações contrárias ao marco temporal das terras indígenas e à suspensão da moratória da soja.
2: Nas eleições de outubro, o eleitor vai precisar escolher 2 candidatos ao Senado, mas não vale repetir o mesmo nome.
3: Se isso acontecer, o segundo voto será anulado. Saiba mais na reportagem de Marcela Cunha.
9: 2 votos, 2 nomes e 2 vagas. Essa é a conta que o eleitor precisa guardar nas eleições de 2026 para o Senado Federal. Na urna eletrônica, o cargo de senador vai aparecer 2 vezes. Primeiro, o eleitor digita o número de um candidato, confere a foto e confirma. Em seguida, uma nova tela será aberta para a escolha do segundo candidato. Mas não adianta repetir o número para reforçar o voto no candidato preferido. Os votos precisam ser dados a pessoas diferentes. Se o eleitor escolher o mesmo candidato nas 2 vezes, apenas o primeiro voto será válido e o segundo será anulado. A votação em 2 nomes ocorre porque, neste ano, cada estado e o Distrito Federal vão preencher 2 vagas no Senado. O eleitor só poderá escolher candidatos que disputem a eleição na unidade da federação onde ele vota. Mas, segundo o consultor legislativo do Senado, Gilberto Guerzoni, muitos eleitores podem chegar ao dia da votação sem saber que tem direito a 2 escolhas.
10: O eleitor, na hora que ele responde à pesquisa, muitas vezes ele até desconhece que tem 2 votos, ele desconhece a lista de candidatos e ele não escolheu, né, o seu senador, especialmente o seu segundo senador.
9: A dificuldade aumenta porque o voto para senador divide a atenção do eleitor com as escolhas para presidente, governador e deputados. Para não esquecer nenhuma das escolhas, a recomendação da Justiça Eleitoral é levar uma colinha de papel com o número dos candidatos.
3: Música. Com edição de Paula Groba e trabalhos técnicos de João Lira, o Jornal do Senado fica por aqui. Acompanhe agora as notícias da Câmara dos Deputados. Boa noite.
2: Boa noite e até amanhã.
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12: O plenário pode votar medidas provisórias e projetos ligados ao agronegócio.
13: Câmara aprova a regulamentação da atividade profissional do salva-vidas.
12: Vítima de violência poderá usar recursos de conta conjunta com o marido.
13: Boa noite. A Comissão de Constituição e Justiça da Câmara aprovou proposta que autoriza a mulher em situação de violência doméstica a utilizar recursos depositados em conta conjunta com o marido para se reacomodar em local seguro.
12: A repórter Maria Neves traz mais detalhes sobre o projeto que foi encaminhado para análise dos senadores.
14: Pela proposta da deputada Laura Carneiro, do PSD do Rio de Janeiro, a medida protetiva deverá ser autorizada pelo juiz e a utilização do dinheiro pode ocorrer em qualquer regime de bens adotado pelo casal. Laura Carneiro lembra que a Lei Maria da Penha assegura que mulheres em situação de violência sejam afastadas do lar e acolhidas em abrigo ou local seguro quando houver risco de vida. Entretanto, segundo afirma, levantamento do Instituto Brasileiro de Geografia e Estatística de 2018 mostrou que somente 2,4% dos municípios mantinham casas-abrigo. Os estados gerenciavam outras 43 unidades. Diante disso, a parlamentar ressalta que muitas vezes a vítima de violência é obrigada a permanecer na mesma casa que o agressor e continuar submetida a maus tratos, situação que a proposta busca evitar.
15: Ação de separação demora muito, divórcio demora muito. Durante esse período, ela vai viver como? E como ela não tem como viver, ela acaba não se afastando do lar e continua sofrendo as agressões. Vai chegar um ponto que ela vai acabar o feminicídio. Então, o objetivo é que quando ela peça a medida protetiva, quando ela começa a sofrer a violência doméstica, ela tenha uma oportunidade de ter essa violação patrimonial e essa violação econômica minimamente resolvida.
14: Laura Carneiro ressalta ainda que contas conjuntas podem ser livremente movimentadas pelos seus titulares, o que poderia tornar a medida proposta desnecessária. No entanto, recorda que não são raros os relatos de violência patrimonial nos quais o agressor impede ou dificulta o acesso da mulher à gestão do patrimônio ou desvia recursos financeiros do casal. Permitir que a mulher disponha dos bens conjuntos, portanto, seria uma forma de contornar esse problema e permitir que a mulher reconstrua a própria vida longe do agressor. Da Rádio Câmara de Brasília, Maria Neves.
11: Segurança Pública.
13: Da Vitória, do PP do Espírito Santo, apresentou projeto que determina a suspensão imediata da posse e do porte de arma de investigados por violência doméstica. O texto prevê a apreensão da arma em até 24 horas, sem necessidade de decisão judicial específica.
12: Da Vitória explica que o objetivo é diminuir o risco de agressões fatais enquanto houver investigação, processo ou medida protetiva. A matéria está sendo analisada em conjunto com outros projetos semelhantes e, caso seja aprovada nas comissões, pode seguir direto para o Senado.
13: Avança na Câmara projeto de Félix Mendonça Júnior, do PDT da Bahia, que bane das redes sociais condenados por crimes contra mulheres quando as plataformas forem usadas na prática do delito. Pelo texto, as empresas de tecnologia têm 48 horas para excluir as contas.
12: Félix Mendonça Júnior lamenta o fenômeno de monetização e espetacularização da violência de gênero nas redes sociais e que o Brasil figure entre os 5 países com maior número de feminicídios. Por estas razões e para proteger a dignidade humana, ele pede a aprovação da matéria.
11: Justiça.
13: Rodrigo Hollenberg, do PSB do Distrito Federal, questiona o sigilo imposto sobre o registro das visitas ao empresário Daniel Vorcaro na prisão. Ele afirma que a população tem o direito de conhecer eventuais vínculos

0: e relações que possam ser relevantes para o caso do Banco Master.
1: Me causou uma grande surpresa a notícia de que a Polícia Federal teria pedido o sigilo sobre as visitas a Daniel Vorcaro na prisão. É muito estranho, porque a população quer saber exatamente quem são as pessoas, as autoridades, eventualmente as autoridades, que realizaram negócios com Daniel Vorcaro. Portanto, no meu entendimento, não se justifica absolutamente qualquer tipo de sigilo em relação às visitas realizadas a Daniel Vorcaro na prisão.
2: Rodrigo Hollenberg defende ainda a continuidade das investigações sobre o Banco Master e cobra a instalação de uma CPI para apurar as responsabilidades e recuperar recursos. Ele reitera que a apuração é fundamental para garantir transparência e esclarecer os fatos.
3: Saúde.
0: Beto Preto, do PSD do Paraná, é autor do projeto que torna obrigatória a realização de pelo menos uma ultrassonografia morfológica durante o pré-natal oferecido pelo SUS. O deputado explica que a medida busca ampliar a qualidade da assistência prestada às gestantes.
2: Ele lembra que a experiência já foi adotada no Paraná e defende a ampliação da iniciativa para todo o Brasil. Beto Preto afirma que o exame realizado entre a 20ª e a 24ª semana de gestação é importante para avaliar o desenvolvimento fetal e identificar situações que demandem acompanhamento especializado.
4: Por que entre a 20ª e a 24ª semana? Que é o momento que ainda é possível você evoluir para um tratamento cirúrgico intrauterino. Então, esse é um momento importante. O Brasil vai dar um passo gigante no sentido de garantir mais ainda pré-natal correto para as mulheres brasileiras e dizer que no Paraná nós já instituímos esse essa ultrassonografia morfológica já, e isso vem dando muito certo. Queremos expandir para todo o Brasil através desta lei.
3: Homenagem.
0: Raimundo Santos, do PSD do Pará, destaca a criação do Dia Nacional da Música Gospel, celebrado em 9 de junho. O deputado afirma que a lei reconhece a presença do gênero musical em espaços religiosos, plataformas digitais, praças e emissoras de televisão.
5: Qual a importância desse reconhecimento, dessa homenagem à música gospel? A música gospel, na verdade, é o gênero musical que durante, por exemplo, a pandemia do novo coronavírus, foi o gênero mais ouvido e que serviu de alento para tantas pessoas consumidas pelo estresse, pela ansiedade, porque as mensagens da música gospel, elas são mensagens de paz, de amor, de esperança, mensagem também de fé.
2: Raimundo Santos explica que a escolha de 9 de junho faz referência ao nascimento de Frida Wingren, enfermeira, musicista e compositora de hinos cristãos. Ele reforça a relevância da data nacional para a valorização da música gospel e para a cultura brasileira.
0: Josenildo, do PDT do Amapá, apresentou o projeto que institui 29 de junho como Dia Nacional do Pescador Artesanal. O deputado propõe incluir esses trabalhadores na data, que atualmente homenageia apenas os praticantes da pesca amadora.
2: Josenildo observa que a medida reconhece a contribuição da pesca artesanal para a economia das comunidades costeiras e ribeirinhas. O parlamentar ressalta que a atividade preserva conhecimentos tradicionais ligados à cultura popular e ao uso sustentável dos recursos naturais.
3: Trabalho.
0: Os deputados aprovaram um projeto que regulamenta a profissão do salva-vidas. Saiba mais sobre o assunto na reportagem de Paula Bittar.
6: A Comissão de Constituição e Justiça da Câmara aprovou uma proposta que regulamenta o exercício da profissão de salva-vidas no Brasil. Pela proposta, para exercer a atividade, o profissional deve ter mais de 18 anos, estar em bom estado de saúde, possuir ensino médio completo e passar em uma avaliação prática de corrida e natação. Também é necessário completar um curso profissionalizante de 160 horas em uma instituição reconhecida e manter a formação atualizada a cada 2 anos. Os salva-vidas terão como atribuições a realização de técnicas de prevenção, resgate e primeiros socorros em situações de emergência e ações educacionais sobre os riscos de acidentes aquáticos. A proposta obriga os estabelecimentos que oferecem acesso a ambientes aquáticos a contratar profissionais salva-vidas que terão como direitos o uso de

0: uniformes e equipamentos de proteção. Jornada de trabalho de até 40 horas semanais, seguro de vida e aposentadoria especial para aqueles expostos a condições de risco durante as atividades. A relatora na comissão, deputada Ana Paula Lima, do PT de Santa Catarina, explicou que os profissionais lutam há mais de 15 anos por reconhecimento.
1: Houve projeto já arquivado sobre o tema, mas a categoria nunca desistiu porque sabe o que representa esta profissão no nosso país. No Brasil, morrem em média 16 pessoas afogadas por dia e pelo menos 4 delas são as nossas crianças. Reconhecemos que restringir o exercício dessa profissão é constitucional, porque está diretamente ligada à proteção da saúde, da segurança de quem depende desses profissionais no mar, nos nossos rios, nos lagos e piscinas.
0: O projeto aprovado também estabelece que o piso salarial da categoria seja definido em lei específica. A proposta que regulamenta o exercício da profissão de salva-vidas já pode seguir ao Senado, a menos que haja recurso para votação pelo plenário da Câmara. Da Rádio Câmara de Brasília, Paula Bittar.
2: Agricultura.
3: Padre João, do PT de Minas Gerais, celebra os 20 anos de criação do Sistema Nacional de Segurança Alimentar e Nutricional, o SISAM. O parlamentar exalta a política de combate à fome no país e defende que, após consolidar o acesso básico à comida, o foco central deve ser a qualidade do alimento.
4: Ao virar essas duas décadas do SISAM, temos que, além de garantir comida de verdade para todas as brasileiras e brasileiros, nós temos que avançar na qualidade do alimento, porque é assustador o crescimento da obesidade e do sobrepeso, sobretudo em crianças e adolescentes. Isso significa uma degradação de fato da qualidade de vida dessas pessoas.
5: Padre João manifesta preocupação com o aumento do consumo de produtos nocivos à saúde e defende o uso de mecanismos fiscais para desestimular esses hábitos. Ele sugere que alimentos ultraprocessados e refrigerantes tenham alíquotas mais altas.
2: Desenvolvimento regional.
3: E o do Rocha, do MDB do Maranhão, propõe isentar estados autossuficientes e superavitários de energia das cobranças extras das bandeiras tarifárias amarela e vermelha. O parlamentar explica que a ideia é criar uma diferenciação para estados que produzem mais energia do que consomem.
6: Atualmente, o sistema de bandeiras tarifárias é aplicado de forma uniforme em todo o território nacional, sem considerar disparidades regionais quanto à capacidade de geração. Tal situação penaliza consumidor de estados que são autossuficientes em energia, que acaba pagando tarifas adicionais mesmo não contribuindo para a necessidade de acionamento de termoelétricas ou compra de energia mais cara no mercado. Então, é essa a motivação para me apresentar esse projeto de lei, no sentido de fazer com que haja justiça.
5: E o do Rocha argumenta que o atual modelo pune estados como Maranhão, que tem grande geração hidrelétrica, eólica, solar e a gás, mas pagam as mesmas tarifas adicionais cobradas de estados deficitários. Ele afirma que a proposta torna a cobrança mais compatível com a realidade energética de cada região.
3: Projeto de Dilvanda Faro, do PT do Pará, cria a Política Nacional de Proteção às Mulheres Ribeirinhas. Com foco na inclusão social, na justiça territorial e no desenvolvimento sustentável, o texto promove também a autonomia econômica e a defesa dessas mulheres contra a violência.
5: A proposta de Dilvanda Faro amplia o acesso das ribeirinhas a políticas públicas e valoriza os saberes tradicionais, indicando a relevância da incorporação deles em ações de combate às mudanças climáticas.
2: Votação.
3: A retomada dos trabalhos na Câmara pode ter votações de medidas provisórias e projetos ligados ao agronegócio. As votações serão ajustadas conforme o calendário eleitoral. O repórter Antônio Vital tem as informações.
7: A Câmara dos Deputados retoma os trabalhos depois do recesso parlamentar de julho com o calendário de votações ajustado em função do período eleitoral. Até o primeiro turno das eleições, em 4 de outubro, deputados e senadores têm que conciliar a atividade legislativa com o calendário eleitoral. Agosto é um mês em que os partidos têm que realizar as convenções

0: definir e registrar as candidaturas e dar início às campanhas nas ruas. Por isso, Câmara e Senado reservaram 2 semanas de esforço concentrado para votações. A primeira na semana entre 10 e 14 de agosto. A segunda entre 31 de agosto e 3 de setembro. Entre as propostas que devem ser votadas estão 7 medidas provisórias editadas no início do ano e que perdem a validade se não forem analisadas pela Câmara e pelo Senado até o final de agosto. Uma delas institui o Programa Extraordinário de Reequilíbrio Financeiro das Famílias, também chamado de Novo Desenrola Brasil. O programa tem o objetivo de ajudar famílias a renegociar dívidas com instituições financeiras com condições mais favoráveis. Outra medida provisória que precisa ser votada cria ajuda financeira para importadores de óleo diesel e gás de cozinha, como maneira de evitar desabastecimento em função da guerra no Oriente Médio. Ela também prevê apoio financeiro ao setor aéreo. Ainda em relação a combustíveis, pode ser votado o projeto do governo que cria subsídios e ajuda financeira para empresas do setor, como maneira de reduzir o impacto da guerra entre os Estados Unidos e Irã nos preços do óleo diesel, biodiesel, gasolina, etanol e querosene de aviação. Outras propostas que podem ser votadas foram apresentadas como prioridade no primeiro semestre pela Frente Parlamentar da Agropecuária. Um dos projetos suspende por 2 anos sanções e embargos ambientais a pequenos produtores rurais. A medida não tem apoio do governo, que argumenta que, na Amazônia legal, isso pode significar a suspensão de sanções a quem possui propriedades de até 400 hectares, como disse o deputado Helder Salomão, do PT do Espírito Santo.
1: Pode criar, sim, problemas que reduzam a efetividade das sanções, cuja finalidade é interromper imediatamente o dano ambiental. O projeto de lei prevê 24 meses para que os proprietários adotem medidas de recuperação ambiental.
0: Também pode vir a ser votado na Câmara projeto que reduz a jornada normal de trabalho para 40 horas semanais e garante 2 dias de repouso semanal remunerado, sem redução de salário. O projeto apresentado pelo governo regulamenta a proposta de emenda à Constituição aprovada pelos deputados no primeiro semestre e que aguarda análise pelo Senado. Outras propostas prontas para a pauta ainda não têm consenso entre os diversos partidos políticos. É o caso do projeto que inclui um incentivo à violência contra a mulher como crime inafiançável, como o racismo. Da Rádio Câmara, de Brasília, Antônio Vital.
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3: Economia.
4: Reginaldo Lopes, do PT de Minas Gerais, afirma que a reforma tributária sobre o consumo vai simplificar o sistema de impostos a partir de 2027. O deputado observa que o novo modelo cria mecanismos de devolução de tributos para ampliar a justiça social.
5: Nós vamos devolver parte dos impostos pagos por 73 milhões de brasileiros e brasileiras de renda per capita até meio salário. O cidadão vai comprar, pagar e receber de volta parte dos seus impostos. Um modelo transparente, onde o cidadão brasileiro, a cidadã brasileira, vai saber o preço de um produto e o preço do imposto. Com justiça tributária, para justiça social, para combater as desigualdades, nós vamos devolver 100% dos impostos para 73 milhões de brasileiros.
6: Reginaldo Lopes ressalta que o cashback alcança despesas essenciais, como energia, água, gás, internet, telefonia e esgoto. Ele também menciona a ampliação da faixa de isenção do imposto de renda como parte de uma agenda voltada à redução da carga tributária sobre os trabalhadores.
4: Feirantes de todo o país poderão ter isenção do imposto sobre produtos industrializados, o IPI, na compra de veículos utilitários novos. A medida proposta por Adriano do Baldi, do PP de Goiás, visa beneficiar mais de 2 milhões de profissionais cadastrados.
6: O projeto reconhece o automóvel como ferramenta indispensável ao trabalho da categoria, o que justifica a isenção do tributo. Adriano do Baldi diz que a compra de um veículo será permitida a cada 5 anos, comprovada a inscrição regular do feirante por pelo menos 24 meses.
4: Termina agora o Jornal Câmara dos Deputados, produzido pela Rádio Câmara, com trabalhos técnicos de Wellington Teles e apresentação de Val Monteiro e Luciana Vieira. Uma boa noite para você.
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0: Brasil volta amanhã. Boa noite.
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4: 9:59.
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0: Obrigado.
1: 10 e 11.
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3: Rapaz.
4: Rapaz.
3: Então, a minha filha tem 16 anos, eu fiz um voto pra ela e saiu uma vaga de emprego no banco. Ela tem 16 anos, vai ganhar quase R$1.500.
4: No banco?
3: No banco.
4: E vai ganhar R$1.500?
3: R$1.500, trabalhar 3 vezes na semana.
4: 16 anos.
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5: Provérbios capítulo 21, versículo 21. O que segue a justiça e a bondade achará a vida e justiça e honra. Olha que maravilha. O que segue a justiça e a bondade achará a vida e justiça e honra. Deus vai te abençoar, amados. Deus vai fazer justiça na tua vida, porque você faz justiça com a obra de Deus. Quantas pessoas ouvem essa rádio? Quantas pessoas são abençoadas através dessas rádios? Quantas pessoas são tocadas pela santa palavra de Deus? São nutridas pelo evangelho? Esse é o verdadeiro pão. É o pão que alimenta. Então, quando você dizima, quando você oferta, você está fazendo justiça e bondade. Você está sendo bom. Olha, quando Deus deu seu filho, ele mostrou bondade e amor, misericórdia. Ele deu seu filho e ele ganhou uma multidão. Quando você dá, quando você entrega o seu dízimo para ajudar essa obra, para abençoar esta obra tão sofrida, é, porque nós sofremos muito para manter energias, transmissores, funcionários, aluguéis dos prédios, torres, nós pagamos aluguel das torres, é um gasto terrível, e isso tudo para abençoar pessoas, para ajudar a alma. Então, quando você é justo e mostra a bondade, então você está copiando a Deus, você está imitando o próprio Deus. E é por isso que Deus olha para você e vê você igual a ele, filho que está imitando, bondoso, ama ajudar a obra, e ele tem a chave de abrir a porta e fechar. E a porta que está fechada contra você, ele vai abrir a porta, porque ele está vendo que você é justo. Ele deu o seu filho, e o seu filho abriu as portas do inferno. Ele lutou com a serpente, com o dragão, e tomou a chave da morte e do inferno. Veja, quando você ajuda a obra de Deus, você está resgatando a alma das drogas, do tráfico, das doenças, da enfermidade, da depressão, e nós ganhamos essas almas para Jesus. Me ajude a prosseguir esse evangelho, me ajude a ganhar almas. Tudo que Deus te der esse mês, você vai separar a 10ª parte de tudo que Jeová te entregar. Você é justo, você é bondoso,

0: bondoso. Então o Pai, que foi mais bondoso primeiro do que eu e você, ele fez a obra primeiro, ele deu, e ele quer que nós copiamos a ele para ajudar aqueles que sofrem, aqueles que estão na sarjeta. Ah, meu irmão, para ajudar as pessoas, a gente deve carregar a cruz. É pesado, sim, mas o amor vale tudo. O amor salva almas, e quem dá, ama. Quem ajuda, ama. E é por isso que Deus vai olhar para você e vai ver você com justiça. Justiça é Deus te dar 100 reais e você tirar 10. É você ganhar 1.000 e você tirar 100. É você tirar tudo aquilo que é do Senhor, porque você sabe, assim como eu quero ver a minha casa abençoada, os meus filhinhos abençoados, eu quero ver a casa do Senhor abençoada. Eu quero ver o povo de Deus se alimentando da palavra através do apóstolo Gerdau Costa, transmitindo a bondade de Deus. Eu quero ajudar, eu quero ver a minha casa abençoada, mas não quero ver a casa de Deus sofrendo. Eu quero ver a casa de Deus também feliz, e a justiça de Deus, ela vai emplacar sobre a sua justiça, e você será abençoado. Bondade é você ser bom, é dar oferta, é dar aquilo que não era para você dar, mas você abre a mão, porque o dízimo é justiça. Bondade é quando você dá uma oferta, você está dando além daquilo que não estava para você dar. Isso é bondade, isso é mostrar misericórdia. Então Deus está dizendo, está imitando, porque eu dei o meu filho para eles por amor, e eu ganhei eles. E assim também, quando eles ofertam, eles ganham alma, e quem ganha alma, sábio é. Então eu vou dar o dom de eles adquirir riqueza, eu vou fazer eles ficar rico, eu vou fazer eles ter dinheiro, vou dar o melhor carro, vou dar a melhor casa, vou dar a melhor saúde, porque eles sabem dar. Olha, meu irmão, quem dá tem as bênçãos dessa terra, quem dá tem o poder de Deus sobre a vida dele. E eu quero te falar, aonde você clamar a Deus, Deus vai abrir as comportas do céu, e vai abrir para você passar, porque você é imitador de Deus, é como um filho amado que sacrifica a sua vida. Então seja justo com Deus, e ele irá te honrar nessa terra, ele irá te imbuir de bênção, pode ter certeza. 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
3: 10 e 18.

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1: 10:31.

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1: Apóstolo Gerdau Costa.
2: Fique de pé. Se crer, verás a glória de Deus. Se tu crer, andarás. Quem está sentindo dores, levanta a mão. Vem as pessoas que estão sentindo dor aqui agora. Eu santifiquei a minha vida naquele monte. Se existe unção na orla deste manto que foi consagrado lá no monte, as enfermidades vão saindo agora. Deus, em nome de Jesus, quando tocar neste manto, a tua glória, meu Deus, vai se expandir sobre o teu povo. As doenças vão sair. Oh Deus, em nome de Jesus, quando tocar neste manto, meu Deus, em nome de Jesus, deixa o paralítico vir. Toca o paralítico, toca aí neste manto, receba poder, poder nas tuas pernas, tu anda agora, em nome de Jesus. Levanta a cadeira de roda.

0: Ele está aqui! O homem das mãos furadas! Eu disse que ele ia fazer! Vem, deixa ele andar! Cadê a família dele? Cadê a família do paralítico? Meu Deus, ele está andando sozinho! Tá chorando o paralítico! Tá chorando! Tu é o que dele?
1: Sou filha.
0: Tu é filha? Quanto tempo ele estava na cadeia de roda?
1: 6 meses.
0: 6 meses. O que que aconteceu com ele?
1: Deu um AVC nele.
0: Um AVC?
1: Não tava
0: andando? Não tava?
1: Não.
0: Olha aí! Deixa aqui nesse lugar, profeta de Deus! Levanta da cadeira de roda. Eu tô te mandando, levanta. Levanta, um outro paralítico aqui andando. Olha, levanta, tira ela. Ela vai andar. Levanta, olha outro paralítico andando. Anda. Olha, dois paralíticos andando. Anda, vó. Pode andar. Oh, meu Deus, ele ama sacrifício, ele sacrificou a sua vida, você é filha dela, quanto tempo ela estava sem andar?
2: 5 anos.
0: Eu te disse que esse Deus é fiel. 5 anos.
2: 5 anos.
0: 2 paralíticos andou aqui agora. 2 paralíticos andando de pé. Cadê os paralíticos? Cadê o outro? Meu Deus, manda ele vir pra cá. 2 paralíticos. Anda, vó. Anda. Qual o seu nome, filha?
2: Maria.
0: Você é filha dela?
2: Sou.
0: Você mora onde?
2: Mandaguaçu.
0: Em Mandaguaçu, 5 anos na cadeira de roda.
2: 5 anos. 5 anos.
0: 5 anos sem andar.
2: Sem andar.
0: Mas ela tá andando só.
2: Tá andando.
0: Levantou.
2: Ela não andava assim. Só anda dentro de
0: casa. Só anda quando há profeta de Deus. Gente, olha os paralíticos andando. Meu Deus do céu. Meu Deus. 5 anos sem andar.
2: 5 anos.
0: Mas ela tá andando, olha onde é que ela vai, ó. Sozinha.
2: Ela não levanta, não anda de casa.
0: Eita, que a unção de Deus tá forte nesse lugar. Olha a humilhação quando nós se humilha aos pés de Jesus. Quando nós se humilha de verdade. Porque a obra é dele, ele faz a obra. No começo desse culto. A senhora é o que dele? Quantos anos o seu pai estava na cadeira de roda?
1: 6 meses.
0: 6 meses sem andar.
1: Sem andar.
0: E tá andando sozinho?
1: Tá andando sozinho.
0: Ó, as cadeiras aí, ó, levantado. Cadeira levantado, paralítico. Andando na igreja das nações, da poderosa mão de Deus. Para que fique registrado que há um profeta de Deus na cidade de Maringá. Aleluia. Filha, 6 meses na cadeira de roda.
2: Uhum. 6 meses.
0: 6 meses sofrendo.
2: Sofrendo.
0: Levando ele para lá e para cá. Mas hoje ele está andando sozinho.
2: Tá.
0: E vai andar a partir de hoje sozinho.
1: Eu creio.
0: Você ouviu a rádio?
1: Ouvi, e ele ouve todo dia.
0: Ele ouve todo dia. Quem pediu pra vir? Foi ele ou foi a senhora?
1: Foi ele que queria.
0: Foi ele
1: vir.
0: Que pediu?
1: Foi.
0: Ele disse: vamos lá, minha filha.
1: Que isso, daí nós. Eu não tenho carro. Daí a vizinha trouxe ele de circular pra mim. Aí ele veio de circular. Aí eu cheguei aqui e perguntei pro irmão ali. Falei: irmão, meu pai não chegou. Aí ele falou assim: mas ele vai chegar.
0: Aleluia.
1: Quando eu ia lá na esquina, ele tava vindo. Quando ele chegou aqui, ele começou a chorar.
0: Ai, Abadá, seca, Danabá. Ele chegou aqui com
3: começou a chorar, filha. Ele é fiel. Dois paralíticos, os dois que vieram, levantou. Porque o homem das mãos furadas, Jesus, está aqui. Filha, quer dizer, quando ele chegou aqui, o seu nome é?
1: Miriam.
3: Irmã Miriam, quando a senhora chegou aqui, mas ele começou a chorar.
1: Começou a chorar.
3: Sentia a presença.
1: Os irmãos que trouxe ele do Guatemi. Ah. Ele veio do Guatemi. E eu moro aqui. Daí, quando eu cheguei na porta da igreja, ele estava chorando. Que ele me viu, ele estava chorando bastante. Porque faz muito tempo que ele quer vir, mas ele é muito pesado. A gente não dava de vir.
3: Há muito tempo ele pedia para vir, pedi. Mas não podia vir.
1: Não, porque a gente não aguentava empurrar a cadeira.
3: Agora ele vem só.
1: Agora ele veio, o irmão empurrou e trouxe. E ele veio hoje.
3: Eita, Jesus. Olha a avó de pé aí andando, né, filho? Tá andando, anda, vem. Vem, filho. Vem cá. Tá emocionado ele, gente. É uma felicidade. Aleluia. Vó, qual o nome da senhora, vó?
4: Eu posso os irmãos com a paz do Senhor.
3: Amém, Jesus!
4: Estava com 3 anos que eu não andava. Me dá uma dor aqui assim, agora eu não estou tudo assim, ó, até agora.
3: A senhora não andava, dava um.

0: Eu chamo a alemã e ia no banheiro, eu agradeci a Deus que eu vim na igreja, eles orou pra mim e eu comecei a andar. E eu mesmo no banheiro, por isso eu agradeço.
1: E agora tá andando, anda sozinha, anda sozinha agora. Anda sozinha, vai. Eita, Jesus, ela vai fazer café, limpar a casa, varrer a casa. Anda, vó!
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3: O que aconteceu na vida do meu irmão?
4: Foi a porta aberta aqui, que Deus abriu para mim.
3: Uma porta aberta?
4: Sim, através do propósito da chave.
3: Você pegou a chave?
4: É.
3: Fez um propósito?
4: 3 meses, apóstolo, já desempregado, e eu vinha participando de um processo seletivo muito demorado. Estava já umas 3 semanas. Aí nesse dia, uma ocasião que o senhor fez o pediu para fazer o propósito, o senhor falou que se não abrisse uma porta naquela semana, que não era um Deus da. Que o Deus que o senhor servia não era um Deus de verdade. Aí eu tocando no meu coração, eu fiz, e depois desse dia eu obtive a confirmação e Deus abriu uma porta de emprego para mim.
3: Deus fiel.
4: Muito bom.
3: Trabalhando, salariado.
4: Para honra e glória do Senhor.
3: Gente, aplauda o nome do Senhor Jesus bem forte.
5: O filho tinha tolerância à lactose, gastava R$200 por semana. O senhor orou, o filho foi completamente curado.
3: Rapaz, filho. Quantos anos tem o seu filho?
6: Um ano. Ano e pouquinho, 1 ano e 2 meses.
3: Tinha uma doença, lactose?
6: É, nós gastava a média de R$200 com leite especial com ele. Aí eu pôr um dia aqui pra ele, numa quarta-feira. Depois nós deu leite normal, iogurte e tudo, não dá mais nada.
3: Deus curou, meu filho.
6: Glória
3: depois
6: a Deus.
3: Que Deus tocou na vida dele, foi curado, meu filho.
6: Foi curado, foi feito exame e tudo, e deu tolerância à lactose e hoje não tem mais nada.
3: Por ano o senhor gastava de quantos mil por ano? R$200 por mês?
6: Gastava média de 200, 250 por semana com leite. Só com leite.
3: 250 por semana, mais ou menos?
6: Mais ou menos.
3: Então, por mês ia dar o quê? 2 mil? Mil reais. Então, por ano?
6: 12 mil. E sem contar o problema que ele não podia tomar iogurte, nada, né?
3: E hoje
6: agora ele pode.
3: Hoje pode comer.
6: Agora ele tomou um atrás do outro.
3: É aí, ó! É o Deus que eu te mostro! É o Deus que tá nesse ministério! Diga glória a Deus!
6: Glória.
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0: 10h58.
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4: Se você está ouvindo isso agora, é porque chegou no ponto em que não dá mais pra fingir. Deus, sou eu. Eu não sei mais o que fazer. Eu tentei entender, tentei ser forte. Tentei continuar como se estivesse tudo bem, mas não está. Tem coisa dentro de mim que ninguém vê. Tem pergunta que eu fiz pro Senhor e até agora não teve resposta.

Você que está aí, fala a verdade. Quantas vezes você já pediu uma resposta? Quantas vezes você perguntou, Deus, me mostra o que fazer? E nada mudou? Pai, olha para mim agora, porque eu cheguei no limite.

fala comigo, Deus. Mesmo que seja em silêncio. Mesmo que seja em paz. Mas fala. Porque eu sei que o Senhor está me ouvindo. Mesmo quando tudo parece parado. O Senhor não parou. E é nesse ponto onde eu não tenho mais resposta nenhuma, que algo dentro de mim começou a quebrar. É aqui. Quando você não sabe mais o que fazer, que o peso aumenta. Porque você tenta pensar, mas só piora. Tenta encontrar saída, mas só vê mais dúvida. Tenta se acalmar, mas a mente não para.

e ninguém percebe. Porque você continua funcionando. Continua aparecendo, continua resolvendo, continua sendo forte. Por fora, mas por dentro, está no

0: mas está desmoronando por dentro. Porque ela precisa de direção, Deus. Não é só paz.
1: Não é só consolo.
0: Ela precisa saber para onde ir. Mostra o caminho, Pai. Clareia a mente dela. Organiza o que está confuso. Porque nem toda resposta vem em palavra. Algumas vêm clareza, outras vêm paz, outras vêm em direção. E talvez o que você está esperando ouvir, Deus já começou a mostrar. Só que você ainda está tentando entender do seu jeito. Respira. Você não precisa resolver tudo hoje. Porque é exatamente aqui. Agora. Presta atenção em você. Você ainda não tem todas as respostas. Mas já não está igual. A mente desacelerou um pouco. O peso diminuiu um pouco. A confusão já não está tão forte. Isso é Deus. A resposta nem sempre vem como um sim ou não. Às vezes, ela começa como paz. Às vezes,
1: como clareza.
0: Às vezes, como força para dar o próximo passo. Pai, continua agora. Continua organizando essa mente. Continua acalmando esse coração. Continua mostrando o caminho. Porque essa pessoa não precisa ver tudo. Ela só precisa do próximo passo.

me guia, mesmo quando eu não entender. Você não está perdido. Você só estava tentando carregar tudo sozinho. E a resposta já começou. Não do jeito que você queria, mas do jeito que você precisava.

0: 11:21.
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2: Eu tinha feito um propósito de R$300 aqui na frente.
3: Ah.
2: Eu falei, ai meu Deus. Ainda tocou em mim e falou, vai lá, você não tem fé? Pode ir. E eu fui. Daí, com três dias.
3: Ah.
2: Eu tava com uma causa na justiça, né? Que me fizeram empréstimo no meu nome, no banco de R$1.000.
3: Ah. Fizeram o seu nome com R$1.000?
2: De R$1.000, sem meu consentimento, sem... Roubaram minha senha, meu cartão e fizeram. Aí eu entrei na justiça, né?
3: É.
2: A advogada falou que o banco tinha recusado, que como meu cartão era especial, qualquer um podia fazer esse empréstimo. E com a minha senha, com meus dados, qualquer um podia fazer esse empréstimo.
3: É.
2: E aí recusou, né? Devolveu o meu dinheiro. Aí ela pegou e entrou de novo. E nem me falou nada que tinha entrado de novo.
3: É.
2: Aí o banco devolveu R$4.500.
3: Tá,
2: que o banco me devolveu.
3: E aí, mano, Deus abriu a porta.
2: Abriu a porta. Eu já tinha dado essa causa por perdida. E ela me ligou pra mim buscar o dinheiro. Nem foi pra ir à audiência. Pode vir buscar, que você já ganhou. Né? E
3: pegou os R$4.500.
2: R$4.500. Ela ficou com dor.
3: Através do propósito.
2: Através do propósito de R$300 que eu peguei aqui na frente.
3: Tá vendo? R$4.500. Dá pra dar um glória a Deus aí?
4: Apóstolo, essa mulher foi curada dos olhos aqui agora.
3: Ela foi curada dos olhos. A paz, minha filha.
5: A paz.
3: O que a senhora tinha nos olhos, minha filha?
5: Oi, apóstolo. A apóstolo estava assim orando para expulsar o mal, a doença.
3: O que que aconteceu?
5: Eu fui curado na hora, eu não podia nem virar meu olho, que doía. E para a honra e glória do Senhor, eu fui curada, aleluia.
3: Há quanto tempo a senhora sentia o problema nos olhos?
5: Olha, fazia uns 3 dias com hoje, 4 com hoje, que tá com o olho doendo. E hoje, para a honra e glória, eu fui curado e fui embora curado para minha casa. Aleluia, Jesus.
3: Gente, é alegria. Diga glória a Deus. Foi curado agora.
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2: 11:32.
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3: 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Quando ele entra, diga até o diabo, coopera. Diga quando Deus está, milagres acontecem. Quem está de moleta, solta a moleta. Quem está de bastão, solte o bastão e anda. Vai, meu Deus.

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0: 11:45.
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2: A paz, filhinha.
3: A paz, irmã.
2: Qual o seu nome?
3: Isabel.
2: Dona Isabel, o que que aconteceu?
3: Fumava e fumo muito cigarro.
2: A senhora fuma?
3: Fumo.
2: Mas que a senhora fuma aquela desgraça?
3: E deu, fizemos pulmonar.
2: E deu o que no pulmão?
3: Fizemos no pulmão.
2: Ah!
3: E eu pedi um pulmão novo pra Deus.
2: Você pediu um pulmão
3: novo?
2: Novo.
3: E ele deu.
2: Ele deu?
3: Deu um pulmão novo pra mim. E eu continuo fumando, não parei ainda. Eu sei que é pecado, mas...
2: Não tem vergonha mesmo, não é verdade?
3: Não tem...
2: Aí não tem vergonha na cara. Como é que Deus te dá uma segunda chance e você fuma aquela peste, não é verdade? Isso aí não é Zé Pilinta, mas não é carne. Porque se fosse de oração, já tinha se libertado. Tem coisa que é o espírito, tem coisa que a carne gosta. Hã?
3: É a vontade própria.
2: É a vontade. É verdade ou não é? Desculpa que eu sou verdadeiro, nosso trabalho aqui não tem fingimento, é verdade ou não é? Pra que inventar mentir? Você vai parar com isso hoje, porque não já pode trazer de segunda vez.
3: Eu paro.
2: Hoje, agora!
3: Eu paro.
2: Cadê o cigarro?
3: Não tenho. Parei de fumar hoje.
2: Parou de fumar?
3: Parei hoje.
2: Agora ela parou. A palavra é só uma só, é verdade ou não é? Filhinha, quer dizer que a senhora deu um mal, um problema no pulmão.
3: Deu, fizemos pulmonar.
2: E a senhora não estava puxando ar, era?
3: Não, estava com muita falta de ar.
2: É, com muita falta
3: muita
2: de ar?
3: Muita falta de ar. E eu falei assim, meu Deus, eu preciso de um pulmão novo. O senhor pode me dar, eu sei que o senhor pode. E ele me deu, que eu fiz de novo o exame, já não tinha mais nada.
2: Que dia que a senhora estava? A senhora veio à igreja, buscou? Como é que é? Como é que aconteceu?
3: Na igreja eu vou direto.
2: Sim. Aí a senhora pediu um pulmão novo. Um
3: pulmão novo.
2: Para Deus te dar. E o médico falou que os seus pulmões estavam péssimos.
3: Tava feio. É. Depois eu voltei e fiz o meu exame de novo. Não deu mais nada. Tava tudo limpinho.
2: Gente do céu. A senhora voltou, não deu mais nada.
3: Não deu mais nada.
2: Pulmão novinho.
3: Pulmão novinho.
2: Então não coloca mais fumaça nenhuma no pulmão novo agora de criança.
3: É. Verdade.
2: Ela vai viver mais 150 anos.
3: Beleza.
2: Aplauda o nome de Jesus.
4: Eu fiz o projeto e aí o senhor profetizou que até o final do ano pessoas iam receber a chave de casa. E foi o que aconteceu mesmo. Deus deu a vitória.
2: Casona nova.
4: Casa nova.
2: Casa nova.
4: Casa nova. É só a gente agir a fé e acreditar que Deus, ele faz mesmo. Deus realmente está aqui.
2: Amém. Diga Deus, glória a Deus.
4: Deus tem mostrado muito em várias situações da nossa vida. Depois que nós começamos a frequentar aqui, estar aqui, nós o batizamos, agora Deus está agindo em nossas vidas. Eu creio que ele vai agir muito mais.
2: Ele é fiel. Diga glória a Deus.
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0: 11:48.
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2: O que aconteceu?
3: Oh, era pra mim vir na igreja cedo, que nem eu costumo de eu vir todo domingo aqui. Eu cheguei 4 e pouco aqui agora.
2: É.
3: Eu fiquei lá, saí de casa 6 horas da manhã.
2: Essa você veio do hospital, veio direto pra cá?
3: Vim direto aí.
2: E como é que tá agora?
3: Eu cheguei na porta ali, tudo duro, mas...
2: A senhora chegou na porta da igreja toda dura. Duro. A senhora tá sentindo o que agora? Tá bem? Tá sentindo que tá bem?
3: Nada. Hã? Não tô sentindo nada.
2: Tá sentindo mais nada?
3: É.
2: Deus tocou na senhora, filha. Diga glória a Deus. Aplauda o nome do Senhor Jesus. O que aconteceu na tua vida?
4: Muita coisa boa.
2: Bom, então fala, minha filha.
4: Glória a Deus. Meu bispo, o senhor profetizou aí que ia encostar um carro na minha casa prata.
2: É, ia encostar um carro prata lá?
4: É, ia entregar algo. E Deus entregou, eu precisava de uma porta, entregou 9 portas na minha porta.
2: Meu Deus do céu, foi profetizado pra ti que Deus ia mandar um carro prata.
4: É.
2: E Deus mandou um carro.
4: E a minha patroa é segura. E ela mesma foi levar...
2: Foi levar a bênção.
4: Foi levar a bênção pra mim.
2: Na tua porta.
4: Na minha porta.
2: A profecia do profeta não cai por terra. Deus abençoou, minha filha.
4: Abençoou.
2: A profecia do homem de Deus tem poder?
4: Tem poder. Ainda ela me deu 3 luminárias pra mim pôr na minha casa.
2: Meu Deus do céu, mano. Abençoou com 3 luminárias. Levou a bênção.
4: Com lâmpada e tudo.
2: Gente, aplauda o nome de Jesus, ele é fiel. Ele é santo.
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5: Meia-noite 2. Essa

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1: Rapaz, filho.
2: Rapaz, bispo.
1: Sim, filho, vai.
2: Então, bispo, daí, graças a Deus, o dia 1º agora de janeiro, eu desci as águas, né? E eu achava que eu tava tudo bem, entendeu? Antes de eu descer as águas. E, na verdade, não. Eu tava um crente desviado dentro da igreja.
1: Oh, meu Deus!
2: Tava sofrendo. Ficava bebendo. Ficava dando trabalho pra minha mãe. E no dia 27 de dezembro, foi o último dia que eu bebi pinga. E depois eu fui pra minha casa e eu falei: Deus, eu tenho que mudar a minha vida. O senhor tem que mudar a minha vida. Eu não aguento mais viver assim. Viver decepcionando a minha mãe, decepcionando meus filhos e principalmente decepcionando a Deus. E eu falei assim: eu vou entregar minha vida de verdade a Deus, porque outrora eu estava só me enganando, enganando a Deus. E eu falei: Deus, se o senhor é Deus, eu vou mudar a minha vida de verdade, eu vou conquistar tudo aquilo que eu perdi e, mais importante, eu vou saber que o senhor é Deus na minha vida. E daí, bispo,
1: sim,
2: vou te falar uma coisa. Teve um dia que o senhor pregou aqui para as pessoas podem achar que é loucura. O senhor falou assim: se você estiver bebendo ainda, você continua bebendo, mas não sai da igreja. O senhor falou isso.
1: Falei.
2: 2 meses antes de eu me batizar, de eu descer as águas. E eu falei para minha mãe assim, minha mãe ficava brigando: você está bebendo? Então eu falei para minha mãe: por mais que eu esteja bebendo, eu vou continuar indo na igreja. Desse dia que eu falei, eu faltei só um dia, mas eu permaneci na casa de Deus. Eu ouvi, eu aceitei aquela palavra que o senhor disse, que por mais que eu estivesse bebendo, eu devia continuar vindo na igreja para ir buscando, e Deus me libertou. E hoje eu estou feliz, sabe por quê, bispo? Porque Deus está fazendo as coisas do jeito dele na minha vida. Do jeito dele, está fazendo as coisas na minha vida. Do jeito dele, Deus está trabalhando na minha vida.

0: Teve dias eu não ter dinheiro pra vir na igreja e Deus preparar. Entendeu? Teve dias das coisas tá assim, tá naquela loucura assim, e Deus ir lá e fazer do jeito dele, não do meu jeito.
1: Deus tenha abençoado, filho.
0: Amém, graças a Deus.
1: Parou de beber?
0: Parei de beber, parei de fumar. Deus está colocando tudo no lugar novamente. E eu creio que Deus vai abençoar a minha vida cada dia mais, para mim poder abençoar a casa dele. Então, o que eu mais quero, Deus, o bispo, é poder ser coluna de Deus nessa obra. Porque essa obra aqui é uma obra santa. Essa obra aqui, neste lugar Deus existe, nesse lugar Deus é real. Nesse lugar Deus é real. Desse lugar Deus realmente é real. Eu falo isso por experiência própria. Porque como eu disse, eu vivia desviado. Eu vivia desviado dentro da igreja. Desde os meus 13 anos eu ia na igreja, e sempre desviado dentro da igreja, louvando desviado, fazendo tudo mais desviado. E hoje eu vejo que Deus verdadeiramente é aqui, porque Deus está me ensinando através da sua vida. Através da sua vida Deus está me ensinando.
1: Obrigado, Deus!

0: aplauda o nome de Jesus bem forte. Deus mudou a tua história, filho.
1: Mudou, bispo. Graças a Deus.
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0: meia-noite e 18.
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2: O que, que aconteceu, filha?
3: Dois milagres através do óleo.
2: Do óleozinho, né, filha?
3: Sim, é que eu tava com insônia e que minha filha tava...
2: Óleo com a água.
3: Óleo com a água. A primeira vez que eu levei o óleo, eu peguei um pouco do óleo, passei na minha cama, comecei a dormir, tô dormindo bem.
2: Não dormia?
3: Não.
2: Uma insônia terrível.
3: Amanhecia o dia, do jeito que eu deitava,
2: meu
3: amanhecia.
2: Pai.
3: E quando eu chegava a dormir, tinha um monte de pesadelos.
2: Meu Deus.
3: E daí, e minha filha essa semana tava tossindo muito e vomitando. Aí eu peguei o óleo, passei no peitinho dela, nas costas e na garganta. Pois a menina, com rigor, falou, tá bem.
2: Curada.
3: E eu tô dormindo, que se brincar, eu não consigo...
2: Dorme o dia todo e a noite.
3: Não consigo levantar de manhã.
2: Eita, Jeová. O que aconteceu depois que a senhora pegou o projeto na sua vida?
4: Então, eu honrei o meu projeto domingo passado, né? Eu, uma pasta, eu pedi um carro para o senhor. Eu não escrevi zero quilômetro, nem nada, usado, nada. Eu só pedi um carro. E o senhor me honrou nessa semana com um carro.
2: Deus deu um carro?
4: Deus deu a condição para nós...
2: Comprar o carro.
4: Comprar o carro. E este carro... É, muitas pessoas estavam querendo ele. É um carro...
2: Desejado, um carro desejado.
4: Isso, um carro econômico, um carro bom.
2: Eita, Deus, Deus entregou na mão de vocês.
4: Mim, mas deu Deus pra nós que Deus entregou.
2: Gente, Deus é fiel, aplauda o nome do Senhor Jesus.
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0: Meia-noite e 20.
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0: 6:33.
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2: Qual o seu nome?
3: Fernando.
2: Onde a senhora mora?
3: Cruzeiro do Sul.
2: Cruzeiro do Sul, o que que aconteceu, Fernando?
3: Eu recebi uma bênção em minha casa ouvindo o senhor pela rádio. Então, era o último dia de eu pagar meu dízimo. Eu não tinha dinheiro para nada. O inimigo mexeu na minha vida financeira com tudo. Mexeu de eu ficar assim sem 10 centavos em casa. Aí, no domingo, né, que eu tinha que ir à igreja e pagar o dízimo, o meu esposo ia em Paranacite depositar um cheque. Aí eu peguei e fui com ele. Aí eu peguei e falei assim pra ele, vamos passar...
2: Tava ouvindo a rádio.
3: Isso. Aí eu peguei e falei assim, vamos passar aquele cartão meu que eu tenho aqui do Banco do Brasil? Aí nós pegamos e passamos, pastor. Não tinha nada na conta.
2: Nada?
3: Nada. Nada.
2: Zero. Zero, zero, zero. Dá o quê? Zero, zero, zero. Nada. Mas quando passa a vir pra essa obra, Deus começa a prosperar.
3: Na hora que passou o cartão, tinha R$800 na conta.
2: Abre a tua boca, geladeira! Dá um glória a Deus aí, incrédulo! Você tá vendo Deus se manifestar e não dá glória a Deus? A mulher tá dizendo que não tinha nada. Nada! Mas quando o ministério do homem de Deus é a prosperidade, o diabo pode entrar, pode tentar de todas as formas, mas não derrota! R$800, não tinha nada!
3: Nada, nada. E eu sempre ouvi o doutor dizer na rádio, assim, as pessoas dizendo que muita bênção, e assim, no caixa, e tinha R$800 e ia receber. E um dia eu pensei, falei assim, nossa, como pode? E olha, gente, olha o que o Senhor fez comigo na minha vida. E daí peguei, paguei, recebi, fui lá, paguei meu dízimo. O Senhor é muito fiel, muito fiel.
2: Vale a pena ouvir a rádio?
3: Vale a pena, e muito, que se soubesse a unção que eu recebi, só ouvindo o Senhor, eu tive que me prostrar ao chão de tanta unção em minha casa.
2: O homem não tem nada se não vir do alto. O homem não tem nada se não vir de Deus. Ele é poderoso, você será impactado pelo...
4: Sábado eu coloquei água para orar, né, meio-dia. Meu marido tem uma filha, né, que quando eu conheci ele, que eu casei, ela tinha 3 aninhos, daí ela me considera como mãe, que
5: sim,
4: eu criei.
5: A senhora colocou água para orar?
4: Para orar, e eu não sabia que ela estava depressiva.
5: A senhora não sabia que ela estava depressiva?
4: Não sabia. Daí eu falei assim, eu vou jogar essa água fora, porque tem bastante água orada na geladeira. Aí eu coloco, eu fui para jogar, o Espírito Santo falou assim comigo, não joga, vai chegar uma pessoa que vai precisar dessa água.
5: Você ia jogar água?
4: Ia jogar água na pia, que era
5: na
4: um
5: pia. Copo,
4: era só um pouquinho no
5: copo. Aí o Espírito Santo falou pra senhora, não joga água.
4: Não joga, que vem chegar uma pessoa que vai precisar dessa água aí.
5: Ô, Jesus.
4: E ser aquela, né? Daí eu guardei na geladeira. Daí demorou um pouquinho.

0: eu falei assim, eu preciso daquele copo, eu vou jogar de novo. O diabo não tava querendo deixar a bênção, e eu nem sabia por quê. Aí eu peguei e guardei a água na geladeira. Daí ela chegou, daí eu liguei para ela, falei assim, mãe, eu não consigo ir aí. Eu falei assim, levanta dessa cama, já é 11 horas, eu tenho que ir pra igreja.
1: E ela com depressão.
0: É, ela mora aqui em Maringá, eu moro no sítio, né, em Mandaguaçu. Ela chegou meio dia e meio, daí ela foi almoçar, daí ela não conseguiu comer, mais pálida, tremendo, né? Daí a menina de 16 anos falou assim, vó, até quando a mãe vai ficar com essa cara de louco? Eu tô com medo dela. Eu falei, a partir de hoje ela não tem essa cara de louco. E até eu não tinha dado água ainda. E ela foi beber água, eu falei assim, joga essa água fora, você tem uma, eu tenho uma água melhor pra você. Peguei a água e dei pra ela, mas na hora que eu fui dar água, eu senti um impacto no meu corpo, que não era pra mim ir lá perto dela.
1: O Espírito Santo segurou a senhora.
0: Aí eu falei assim, tá repreendido. Falei assim, bebe essa água aqui.
1: Você mandou ela beber água?
0: É, aí o Espírito Santo falou assim, bebe você também um pouquinho, porque o inimigo tava lutando comigo, né? Pra ela não beber. O bispo, acabou.
1: A depressão.
0: Acabou, o diabo caiu por terra.
1: Ela foi curada da depressão?
0: É, daí ela trouxe eu, nós ficou aqui, daí ela de noite, ela buscou nós e levou pra casa. Liguei segunda-feira, mãe, olha, mãe, acabou, mãe, acabou.
1: Foi curada, minha filha.
0: Curada.
1: Através da agorada pelo rádio. Curada.
0: E era um demônio que tava querendo colocar ela na cama.
1: E tá livre agora.
0: Tá livre, ela tá feliz.
1: Eita, glória a Deus. Aplauda o nome do Senhor Jesus. Ele é fiel.
2: 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Meia-noite e 37.
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3: Domingo, pô, eu tava chamando ela em cima do altar, aí eu fiquei pensando, que eu não tinha dinheiro nenhum na minha mão, e eu pensei, meu Deus, vou pegar pela fé. Aí eu todo mês eu recebo meu pagamento, R$ 650. Aí eu peguei, falei, eu tenho uma conta para pagar, que R$ 650 vai ser a quantidade. Aí quando eu fui lá receber, eu fui pensando como é que eu fazia. Quando eu cheguei lá, eu recebi
4: R$ 895.
3: É, para quem tinha R$ 650 para receber.
4: Deus aumentou.
3: Deus aumentou. Esse mês Deus aumentou duas vezes para mim. Da pasta, aí eu fui lá receber, para me receber 600. Cheguei lá e recebi 835. Aí eu peguei e pus na pasta. Aí quando eu peguei domingo de novo o voo de R$ 200, fui lá, recebi, deu para mim pôr, pra me pagar o R$ 200 e paguei minha conta ainda.
4: Deus aumentou 200 e poucos reais.
3: É,
4: quase 300 reais.
3: É, esse mês eu recebi, um dia eu recebi 835, como foi agora, a semana que eu fui, eu recebi 890.
4: Aumentou.
3: Aumentou.
4: Deus
3: aumentou,
4: é bom, fala no nome do Senhor Jesus Cristo. Sem falar que essa mulher, quando chegou aqui, essa senhorinha simples e humilde, mas Deus gosta disso, diga glória a Deus. Deus gosta das pessoas humildes, irmão, simples, que tem um temor dele. Os simplesinhos estão crescendo, então é humilde, fielzinho a Deus, Deus é justo. Essa mulher chegou aqui, você vê que depois que ela chegou aqui, construiu uma casa, foi, filha? Foi uma casa? Uma casa, Deus abriu porta, tudo para ela, irmão. Mas todo o propósito que aparece aqui, ela faz, irmão. E Deus faz aparecer as bênçãos. Hã?
3: Ainda para ajudar ainda, ainda foi uma, foi quatro pessoas lá em casa, mas eu vou trabalhar. E eu estou trabalhando.
4: Já está trabalhando?
3: Estou trabalhando porque Deus curou tudo que eu senti. Eu não estou sentindo nada. Eu tenho a saúde no tempo que eu tinha uns 12 anos.
4: Mas escuta. Agora, como é que a senhora chegou aqui?
3: Quando eu cheguei aqui, eu ia numa igreja lá que eu nem falo o nome dela. Aí eu vim aqui fazer uma visita.
4: Você veio fazer uma visita?
3: É, que a Maria de Lourdes me trouxe para fazer uma visita. Quando eu cheguei aqui, eu falei, é aqui que é meu lugar. Aqui eu fiquei, minhas bênçãos saiu tudo daqui.
4: Ou seja, a sua vida mudou aqui, né?
3: Ixi, minha vida mudou tudo. As coisas lá em casa, mudou tudo. Foi uma bênção.
4: Saúde? Que,
3: saúde. A saúde, quando eu deu, eu tava com aquela caroça aqui de lá.
4: Aquela hérnia que a senhora
3: tinha. É, tão fundo aqui, ó. Sumiu a hérnia, eu tinha dor nas pernas, acabou tudo, a dor das pernas, o dor no braço, acabou tudo. E eu estou trabalhando, não estou sentindo nada. Todo mundo admira, mas eu trabalho fora, chego em casa, faço tudo meu serviço e não sinto nada. É a mesma coisa que eu não trabalhei.
4: Rapaz do céu. Eita, Deus bom. Então a senhora chegou aqui um depósito de doença.
3: Ixi, eu estou andando com dor no braço.
4: 8 anos na igreja, 8 anos em uma religião, porque não se engana com religião, amém, gente? Tem nome de placa de igreja, só tem nome de igreja.

0: sei de quê. Mas com você não só é religião, não tem Deus. Você está vendo aqui pessoas contando testemunho, sim ou não? Então, depois que a senhora chegou aqui, Jesus curou tudo.
1: Curou tudo e mudou tudo as coisas lá em casa. E eu só trabalho lá, ninguém me ajuda não. E o que eu já fiz lá em casa, todo mundo vai lá de
0: então,
1: mim.
0: Então, a senhora tem quanto tempo aqui?
1: Eu tenho fazer 3 anos que eu estou aqui.
0: 3 anos. É. A senhora ficou 8 anos numa igreja.
1: Ih, eu fiquei, foi 8. Eu saía de casa boa, saía de lá toda torta, mancando de dor, do outro canto do lugar. Tinha vez que eu não aguentava nem chegar em casa. Cheguei aqui, ó, Deus me limpou. Agora, eu sou tão feliz da minha vida. Não dormia direito.
0: Não dormia?
1: Dormia de dia, de noite, não dormia. Dormia de, com cheio de dor. E eu tinha pedido de ver que dia que eu estava agora. Deus abriu a porta. Casa nova. Meu carro.
0: Ficou chique, hein?
1: E agora eu tenho paz. Agora não fico mais nada. Só tenho alegria. Tenho

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1: Meia-noite 48.
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3: Minha netinha também estava com 40 graus de febre.
4: 40 graus, menina?
3: 40 graus de febre. E a minha menina lá, desesperada, ah, ela está com muita febre. Eu vou na farmácia comprar um remédio.
4: Meu Deus do céu.
3: Ligado. Deu com o rádio ligado. Né? Aí eu falei, ah, você quer subir para ir na farmácia? Vocês vão, mas... Não precisava nem de ir na farmácia, né? Aí eu soltei o voto, né? Sentei ela na cadeirinha lá, sabe? E falei, coloquei na cabeça dela, né?
4: O voto?
3: É, coloquei o voto na cabeça.
4: Quer dizer, o envelope dela, ou
3: o voto? O voto, né? O envelope
4: do voto.
3: É. Aí eu coloquei na cabeça dela, né?
4: Olha como
3: aí,
4: o voto é forte.
3: O doutor foi orando, o bispo foi orando, né? E eu fui ali, com a mão em cima. Aí saía aquela quentura pelo voto. Subia pela minha mão.
4: Meu Deus do céu.
3: Foi saindo.
4: Tava expirando.
3: A menina não tava, desde sábado que a menina não comia, né? Não conseguia comer, não conseguia nada. Né? Aí terminou a oração, né? Dei a água pra ela também, que foi ungida. Ah. Dei a água, tirei o voto, põe a mão na menina, tava fresquinha.
4: Curada.
3: A menina só pediu leite, já comeu pão.
4: Pediu comida na hora.
3: Pediu na hora que ela se alimentou. A hora que ela chegou, não precisou dar mais medicamento.
4: Meu né? Deus do céu.
3: Aí, e minha dor de cabeça.
4: Sumiu.
3: Acabou.
4: Dormiu a noite toda, irmã.
3: Até agora, pra honra e glória do nosso Senhor.
4: E nunca mais vai voltar, em nome de Jesus. Em nome de Jesus, toma posse.
3: E cheguei aqui com dor e tô sem dor.
4: Chegou com dor aqui?
3: Com dor assim, que estava atravessada na minha barriga, atravessava o corpo.
4: Tá sem dor?
3: Sem dor.
4: É o pai fiel. O que aconteceu, servo?
5: Eu passei o cartão no manto, foi liberado o limite.
4: O senhor passou o cartão?
5: No manto.
4: E o senhor não tinha crédito?
5: Tá bloqueado.
4: Tava bloqueado.
5: Tá.
4: Aí o senhor passou o cartão no manto?
5: Tá liberado.
4: E liberou o crédito?
5: Liberou.
4: Eita terra, aplauda o nome do Senhor Jesus. Diga glória a Deus.
1: 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Meia-noite 51.
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confio em ti, Senhor. És a minha rocha inabalável. Tu és o meu socorro bem presente na hora da angústia, Senhor. Por isso eu não vou temer. Não vou olhar as circunstâncias, Senhor.

0: aplauda o nome dele. Aleluias. Oh, tu és o nosso amigo fiel, Senhor. Eu confio em ti, Deus. Eu confio em ti, Senhor.
1: 1:05.
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3: Sobre o dízimo, pastor. Eu nunca devolvi o dízimo, né?
4: O que aconteceu?
3: Eu fiz um propósito com Deus, falei, eu vou devolver o dízimo. Mas só que eu tenho um propósito de pagar R$1.000 por mês. E aí eu venho lutando um mês, tudo 10 centavos, R$1 que eu pegava, eu ponhava no envelope. Primeiro dízimo que eu tô ofertando, tô devolvendo.
4: Eu não entendi, quanto é que o senhor ganhava?
3: Eu trabalho por conta, né?
4: Por conta?
3: Aí eu tinha um propósito no meu coração, falei, eu vou pagar o dízimo certinho.
4: Depois que o senhor chegou aqui, o senhor disse assim, agora eu vou acertar a Deus um dízimo.
3: Vou dizimar, tá com 2 meses. Aí eu

0: Fiz um propósito, falei, eu quero pagar o dízimo. Só que eu quero pagar R$1.000.
1: Eu quero entregar o dízimo, devolver o que Deus me deu.
0: R$1.000 por mês, eu tinha um propósito.
1: Fazer R$1.000 por mês.
0: É, de dízimo.
1: Deus já começou de prosperar.
0: 2 meses que eu tô aqui.
1: Dois meses.
0: Tem fé em Deus de pagar até mais de R$1.000 por mês. Glória a Deus.
1: Tá vendo aí? O senhor fez um voto com Deus. Senhor, se tu me abençoar, quero devolver o que é teu, o dízimo.
0: R$1.000.
1: Foi?
0: Foi.
1: O senhor dava 10 centavos?
0: Tudo que eu pegava, 10 centavos. Se eu ganhasse R$1, eu devolvendo aqui.
1: Devolvia aí.
0: Tá tudo aqui dentro.
1: E aí, Deus...
0: Foi prosperando, foi abrindo as portas.
1: Quando o senhor chegou aqui, como é que estava a sua vida?
0: Estava devagar. Principalmente na vida sentimental. Não tem sorte com ninguém. Eu moro sozinho, né? Aí eu tenho 13 ou 14 carros. Tenho firma, trabalho por conta. Aí começou a parar, e eu falei, eu tenho que buscar uma solução, resolver meu problema. Foi onde que eu perguntei pro senhor e comecei a congregar aqui.
1: Tem 2 meses.
0: 2 meses.
1: E esses 2 meses Deus tá abrindo porta?
0: Graças a Deus.
1: Aplauda bem forte o nome de Jesus.
2: Ô bispo, eu queria dar o testemunho, propósito dos R$1.000.
3: Ah, o propósito dos R$1.000 que o senhor fez.
2: Isso, bispo.
3: Deus trouxe uma bênção, meu irmão.
2: Trouxe uma bênção muito grande, bispo. Financeira, que... viu?
3: Eita, glória!
2: Eu tô muito feliz, bispo.
3: É, meu filho?
2: Isso.
3: Hã.
2: Então, foi... já faz alguns dias, o bispo falou pela rádio que precisava de 12 pessoas. O bispo até deve lembrar. Com R$1.000.
3: Certo, lembro.
2: Então, eu não tinha esse dinheiro, bispo. O que eu fiz? Eu peguei do meu limite. O Espírito Santo falou na boca do bispo.
3: Eita, Jesus.
2: Você que tem esse limite lá, é pra obra de Deus. Então, eu criei. Aí, eu fui lá no banco, saquei R$1.000.
3: Certo.
2: Eu peguei confiando e depositei.
3: Depositou lá. Obedeceu a voz do profeta.
2: Eu obedeci a voz e confiei.
3: Isso.
2: Eu manifestei a minha fé, mas também... confiei, porque isso. Não adianta manifestar a fé e não confiar, né?
3: Isso.
2: Então eu confiei e depositei na conta das nações.
3: Certo.
2: Aí a coisa começou a apertar mais, bispo. A luta começou a vir mais,
3: eu
2: até
3: sei.
2: Cortou a minha água. Só que eu confiando, falei, Deus falou na boca do profeta, Deus vai honrar. Eu
3: certo.
2: Não vou perder a minha bênção. Então, bispo, aí eu recebi meu pagamento e tinha deixado R$600 lá para receber no outro dia.
3: Certo.
2: Aí eu fui lá tirar esses R$600, tinha quase 3 vezes mais.
3: Eita, meu Deus, quase 3 vezes mais, meu irmão.
2: Quase 3 vezes mais, tinha mais R$1.000 e pouco, fora o meu R$600.
3: Tá vendo como a Deus não perde pro homem?
2: E eu quero falar pras pessoas, bispo, que estão ouvindo.
3: Amém, então fala pros ouvintes aí, irmão, que vale a pena investir nessa obra. Fala aí, manda um recado pros ouvintes que tá te ouvindo.
2: Então, eu quero dizer pros ouvintes que vale a pena mesmo. O que o profeta de Deus falar, a gente tem que confiar e manifestar nossa fé com confiança. Tem que manifestar a fé e falar, não, Deus vai honrar, porque falou na boca do profeta, Deus vai me honrar, e
3: amém.
2: Confiar.
3: Amém. Então essa terra é boa, né, irmão Ângelo?
2: É muito boa, bispo. E eu sou de outro ministério.
3: Qual ministério o senhor é?
2: Eu sou da Universal.
3: Deus abençoe, amigão. Um abraço.
2: Um abraço pro senhor, a pastora e toda a equipe.
3: Graças a Deus.
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2: Eu, porém, vos digo, amai a vossos inimigos. Bendizei os que vos maldizem. Fazei bem aos que vos odeiam. E orai pelos que vos maltratam e vos perseguem.
3: Qual é o primeiro de todos os mandamentos?
2: Ouve, Israel. O Senhor nosso Deus é o único Senhor. Amarás, pois, ao Senhor teu Deus de todo o teu coração e de toda a tua alma e de todo o teu entendimento e de todas as tuas forças. Este é o primeiro e grande mandamento. E o segundo, semelhante a este, é: amarás o teu próximo como a ti mesmo. Destes dois mandamentos dependem toda a lei e os profetas.
3: Mestre, e com verdade disseste que há um só Deus e que não há outro além dele, e que amá-lo de todo o coração e de todo o entendimento e de toda a alma e de todas as forças, e amar o próximo como a si mesmo, é mais do que todos os holocaustos e sacrifícios.
2: Não estás longe do reino de Deus.
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4: 1:07.
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0: Agora, com muito carinho, quero chamar para cantar comigo essa linda canção o meu irmão Moisés Cleiton.
1: É um prazer para mim

A palavra do Senhor diz: 1.000 cairão ao teu lado, 10.000 à tua direita, mas tu não serás atingido. 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

0: 1:29.
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2: Paz, filha.
3: A paz.
2: Qual o seu nome?
3: Fernanda.
2: Fernanda, o que que aconteceu, minha filha?
3: Recebi uma mensagem da minha mãe que meu pai teve um AVC, acho que pela terceira vez.
2: Oh, meu Deus.
3: E foi pro pronto-socorro, lá mandou mensagem, corre pronto-socorro, o pai foi quase morto para lá. E aí na hora eu entrei na live que o apóstolo estava fazendo ao vivo, na madrugada. Aí eu escrevi, pedi oração para ele. Aí eu orei na oração junto com o apóstolo e fui pronto-socorro. Aí ele passou aquela madrugada lá, fez os exames e tudo. E para a honra e glória do Senhor Jesus, aí eu tinha que viajar e ir para Moarama. Fui, minha irmã falou assim, não, vá em paz que vai dar tudo certo. Eu falei, bom, eu já não posso fazer nada, né? Eu já entreguei nas mãos do Senhor e fui. Quando eu cheguei lá, no outro dia de manhã, minha irmã falou assim, ó, o pai já está em casa, já está tudo bem. E no domingo ele já estava andando. E
2: meu
3: hoje,
2: Deus do céu! E rápido assim, minha filha?
3: Rápido. E hoje ele já está em Moarama, lá com o caminhãozinho dele, trabalhando e dirigindo.
2: Eita, Deus maravilhoso! Glória. Diga a glória a Deus.
3: Glória a Deus.
2: Deus é fiel! O que era para ser morte, transformou em vida. Daí o que eu digo, Deus transforma a morte em vida.
3: Sim.
2: Deus transforma a maldição em bênção.
3: Glória a Deus.
2: Por quê? Porque ela teve uma atitude, eu estava ali bem na hora. Você vê que não é por acaso, é verdade ou não é? Você não está aqui, não é por acaso não, tá?
3: Glória a Deus.
2: Você está aqui porque Deus tem um projeto com você. Filhinha, quer dizer que na hora que eu estava ali na live, tu entrou ali e pediu socorro.
3: Entrei.
2: É. E Deus foi na frente.
3: Foi na frente.
2: Hoje o homem está dirigindo o caminhãozinho dele.
3: Está trabalhando.
2: É. Diz que eu mando para ele um abraço, tá bom?
3: Sim.
2: Aplauda o nome do Senhor Jesus bem forte, que ele é fiel.
4: O que, que aconteceu, irmã de Deus?
5: Ah, eu morava em Paraná City, daí deu um embaraço na nossa vida.
2: Paraná City?
5: É, morava em Paraná City.
2: Ah.
5: Né? Daí eu tinha muita freguesia, né? Vendia minhas coisas. Daí a minha menina veio nessa igreja. Ela falou, mãe, vamos na igreja. Daí eu

0: Peguei e fui em Colorado.
1: Você veio aqui na Igreja das Nações, da Poderosa Mãe de Deus.
0: Mas fui em Colorado.
1: Lá, em Colorado.
0: É, eu fui lá.
1: Sim.
0: Né, daí na palavra veio, falou pra mim, né, que tava tudo embaraçado na minha vida. Mas
1: Deus revelou.
0: Revelou que eu vendia muitas coisas, tinha muita freguesia.
1: Parece que eu lembro da senhora.
0: É, fechou tudo meus caminhos, né. Daí eu peguei, eu quis fazer, voltar pra São João. Daí eu tenho casa em São João, daí eu voltei pra São João. Daí na palavra falou assim, que eu ia ter muita gente ao meu redor.
1: Eita, né? Glória.
0: E hoje eu dei emprego pra 20 pessoas.
1: Aplauda, glorifica, glorifica, abre a tua boca, geladeira. Dá um glória a Deus aí. Eita, Jesus, a senhora não estava tudo parado. Meu Deus, a mulher está chorando. É muito forte o mover de Deus.
0: Eu vou apanhar a Feira da Lua em São João.
1: Meu Deus.
0: Para mais de 25 pessoas e o povo em casa atrás de emprego.
1: Não tem crise para quem vem nesta igreja. Não tem crise para quem vem nesse ministério.
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0: Ele expulsa os demônios por Beelzebú, príncipe dos demônios.
1: Todo o reino dividido contra si mesmo será assolado. E a casa dividida contra si mesma cairá. E se também Satanás está dividido contra si mesmo, como subsistirá o seu reino? Pois dizeis que...

Eu expulso os demônios por Beelzebu. E se eu expulso os demônios por Beelzebu? Por quem os expulsam vossos filhos? Eles, pois, serão os vossos juízes. Mas se eu expulso os demônios pelo dedo de Deus, certamente a vós é chegado o reino de Deus. Quando o valente guarda, armado, a sua casa, em segurança está tudo quanto tem. Mas sobrevindo outro, mais valente do que ele, vencendo, tira-lhe toda a sua armadura em que confiava e reparte os seus despojos. Quem não é comigo é contra mim. E quem comigo não ajunta, espalha.

0: Quando o espírito imundo tem saído do homem, anda por lugares secos, buscando repouso. E não o achando, diz: tornarei para minha casa de onde saí. E chegando, acha-a varrida e adornada. Então vai e leva consigo outros 7 espíritos piores do que ele. E entrando, habitam ali. E o último estado desse homem é pior do que o primeiro. Portanto, eu vos digo, todo o pecado e blasfêmia se perdoará aos homens. Mas a blasfêmia contra o Espírito não será perdoada aos homens. E se qualquer disser alguma palavra contra o Filho do Homem, ser-lhe-á perdoado. Mas se alguém falar contra o Espírito Santo, não lhe será perdoado, nem neste século, nem no futuro. Ou fazei a árvore boa e o seu fruto bom, ou fazei a árvore má e o seu fruto mau, porque pelo fruto se conhece a árvore. Raça de víboras, como podeis vós dizer boas coisas sendo maus? Pois do que há em abundância no coração, disso fala a boca. O homem bom tira boas coisas do bom tesouro do seu coração. E o homem mau, do mau tesouro tira coisas más. Mas eu vos digo que de toda a palavra ociosa que os homens disserem, hão de dar conta no dia do juízo. Porque por tuas palavras serás justificado, e por tuas palavras serás condenado.
1: Mestre, quiséramos ver da tua parte algum sinal.
0: Uma geração má e adúltera pede um sinal. Porém, não se lhe dará outro sinal, senão o do profeta Jonas. Pois, como Jonas esteve 3 dias e 3 noites no ventre da baleia, assim estará o Filho do Homem 3 dias e 3 noites no seio da terra. Os ninivitas ressurgirão no juízo com esta geração e a condenarão, porque se arrependeram com a pregação de Jonas, e eis que está aqui quem é mais do que Jonas. A rainha do meio-dia se levantará no dia do juízo com esta geração e a condenará, porque veio dos confins da terra para ouvir a sabedoria de Salomão. E eis que está aqui quem é maior do que Salomão.

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2: 1:46.
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0: 2 e 2.
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2: Milagre aqui, apóstolo. Ela chegou com dores no braço, nas pernas. Após comer o pão, sumiu.
3: A paz, filha.
4: A paz.
3: O que está acontecendo antes de comer o pão dos milagres?
4: É que eu fui carpir hoje uma data e eu vim com o braço tudo doendo. A perna. E parece que eu tava tudo quebrada. Daí eu cheguei aqui com o meu pãozinho. Acabou.
3: A dor sumiu.
4: A dor sumiu. Tava me esquentando tudo, meus braços, minhas pernas.
3: O pão dos milagres foi consagrado lá no cume do monte às madrugadas. Diga, glória a Deus.
0: Libertação.
5: Eu sinto aqui que tem pessoas aqui que fecharam aliança com os Exu, com os orixás, com os espíritos, em um terreiro de Umbanda. E isso tem acabado com você. E eu quero chamar essas pessoas aqui. Cadê as pessoas que foram em um terreiro, vem aqui na frente, que fizeram aliança? Deus está te dando uma oportunidade. Se você quiser, vem aqui na frente. Não tenha vergonha, porque você vai ser liberto. Venha. Você fez um pacto, filha? Hã? Você fez um pacto?
6: Quando criança.
5: Quando criança?
6: É.
5: Que tipo de pacto?
6: É, de sangue, assim, com outra menina. Mas eu nunca mais vi ninguém.
5: Uhum.
6: E minha vida sentimental até hoje nunca acertei.
5: Se destruiu. Foi. A vida sentimental é destruída.
6: A minha é.
5: Por quê? Por causa
6: do pacto. Por mais que eu tente, pastor, por mais que eu tente, nunca
5: não dá certo.
6: Não.
5: Hoje a tua vida sentimental vai ser uma bênção. E você, filha, o que, que aconteceu? Você ia no terreiro?
7: É, eu ia.
5: Você fez algum pacto, alguma aliança?
7: Ah, sim, muitas simpatias, essas coisas, né?
5: Simpatias?
7: Ai,
5: e a sua vida enrolou?
7: Enrolou, meu filho tá preso.
5: Eu sei.
7: Faz 2 anos e pouco já, né?
5: Eu sei, isso resulta nos filhos.
7: É.
5: Hoje vai ser quebrada essa desgraça da tua vida, em nome de Jesus, da vida do teu filho. Aqui, e a senhora, filha?
8: 11 anos atrás, pastor... Eu criei minhas 2 filhas sozinha, uma tinha 22 anos, o pai delas faleceu. E a minha vida sempre foi muita luta, luta, e não conseguia nada. Daí eu pagava aluguel para uma mulher que tinha um centro de macumba lá. E eu fui pedir orientação. Fui 1 ou 2 vezes lá.
5: No terreiro lá.
8: No terreiro.
5: Uhum.
8: Aí, segundo ela, era as orações que ela fazia, né? Mas era bem outra coisa.
5: Só chegou, foi no terreiro, já o pacto da aliança já foi feito. Aqui.
9: Eu fui várias vezes também.
5: Várias vezes no terreiro.
9: Foi. Acendi vela, o jeito que mandou fazer, eu fiz, sabe?
5: Tu fez tudo que eles mandaram fazer?
9: Eles mandaram fazer. E aí nunca fui feliz na minha vida. Nunca.
5: Hã?
9: Nunca fui feliz na minha vida.
5: A senhora nunca foi feliz na sua vida?
9: Não, nunca. A minha família é toda contra mim. E a parte de ter uma pessoa... um esposo, nunca tive sorte na vida.
5: Nunca teve sorte no amor?
9: Não, nunca.
5: Foi um azar total.
9: Foi várias vezes, mas chamaram eu para ir.
5: Uhum.
9: Aí ensinava para fazer, eu fazia.
5: E a senhora fazia? Porém,
9: fazia.
5: Talvez até por inocência?
9: Por inocência.
5: Por inocência a senhora fez?
9: Fez.
5: Mas, olha bem, tem até um ditado que diz que boa intenção no inferno tá cheio, né?
9: Aham. Uhum.
5: Então o diabo, ele pega qualquer um que tem... Ainda que não sabe o que está fazendo, mas está fazendo. Então o diabo, ele entra, ele quer isso. Né? Então, depois daí, a sua vida só foi desgraça.
9: Só.
5: E a senhora, irmã?
10: Eu fui muitas vezes, mas nunca segui o que eles me mandaram fazer.
5: Mas a senhora foi.
10: E eu fui porque eu ia junto com as colegas.
5: Então foi. A senhora, filha?
11: Pastor, eu fiz muita coisa errada. Eu sabia as 12 orações, os 12 orixás.
5: Uhum.
11: É, e fiz um pacto com os orixás para curar minha filha. Ela ficou pior. Já levei...
5: Olha, entenda isso, ela disse que fez um pacto com os orixás, tá? E o pacto que ela fez ficou pior.
11: Ficou pior, minha filha ficou pior. Já levei fígado no cemitério para matar uma pessoa, meu pai, o meu próprio pai. Já, graças a Deus, ele está vivo. Já passei noites e noites em centros de macumba. Já fiz assim, nunca fiz, o único mal que eu fiz... Assim, de mandar fazer mal, é porque meu pai fazia minha mãe sofrer, eu sei que é errado, e eu queria matar meu pai.
5: Você ia matar o seu pai?
11: Matar meu pai.
5: Tá vendo?
11: E levei lá umas carnes lá no cemitério para poder

0: matar ele. E também, outras vezes, era para mudar meu casamento. Eu dei minha própria aliança de casamento para Iemanjá, joguei no mar. Meu casamento virou do avesso. Hoje, meu casamento
1: ficou desgraçou.
0: Meu casamento está praticamente acabado. Meu casamento.
1: Deu aliança para os orixás.
0: Sim, a minha aliança de casamento.
1: Ele pediu, os orixás pediu.
0: Eu ofereci. Eu ofereci.
1: A senhora ofereceu para Iemanjá.
0: Eu ofereci e fui lá levar. Meu casamento está virado ao contrário. Já há 6 anos eu fiz isso. O meu casamento está quase acabado lá em Portugal, que eu moro lá. Tudo que eu fiz para a minha vida financeira, eu sou escrava do meu marido. Eu tenho um restaurante que eu não vejo um cêntimo. O meu marido, ele me escraviza. Eu só tenho uma cama para dormir e um prato de comida para comer, porque eu não vejo um cêntimo na minha mão. A minha vida familiar está virada do avesso e eu não sou uma pessoa feliz.
1: O diabo escraviza as pessoas.
2: Eu também já participei bastante, fiz fechamento de corpo nesses negócios.
1: Entendo.
2: Achava que era pro bem, eles falavam, né?
1: E era pro mal.
2: Fiz dos meus filhos, fiz da minha mãe, que já faleceu. Fiz meu. E fiz do meu irmão também. E foi uma verdadeira tragédia. Que até hoje não sarei da minha perna, não fez nada. Há 30 anos que eu venho sofrendo com esse negócio da perna e nada. E aí depois eu fui para a igreja, né? Daí eu me batizei lá em Marialva. Minhas filhas também, tudo batizaram. Meu filho ia para a igreja, também largou, não vai mais. A gente peleja para ele ir, não vai. Mas é aquela
1: certo,
2: luta.
1: Tá bom. E a senhora, irmã? Primeira vez que a senhora vem?
3: Primeira vez.
1: O que, que a senhora fez?
3: Eu ia em centro de macumba, ficava correndo atrás dessas coisas, fazia trabalho, sabe, assim, essas coisas.
1: Quanto tempo a senhora ficou nesse trabalho?
3: Há muito tempo. Eu só fui até batizada nessas coisas. Que eu fiquei doente, fiquei meia louca. Aí, quando foi uns dias desse aí, eu não estava me sentindo bem. Aí, quando eu falei assim, eu vou para a igreja. E a minha amiga que está aí, que me chamou.
1: Quanto tempo a senhora saiu do terreiro?
3: Faz tempo. Mas vira e mexe, eu passo mal, abaixo as coisas.
1: Eles aparecem para a senhora.
3: Eu bebo um litro de uísque dentro de 2 minutos.
1: Sobe no altar. Sobe a senhora. E a senhora?
4: Quando nós era criança, o pai e a mãe levavam a gente no centro de macumba. A gente comia aquelas comidas que estava lá.
1: A senhora comia as comidas oferecidas aos demônios.
4: Lá no centro de Macomo, nós era tudo criança, eu e minhas irmãs.
1: Tô entendendo, só pro altar. E o senhor?
5: Eu também. A vida é muito derrotada.
1: O senhor participava do terreiro, de macumba, de umbanda, de orixá?
5: Teve uma vez, quase que eu explodi um banheiro com despacho.
1: Meu Deus, despacho. Hã? Sobe no altar, o senhor. Sobe. Vocês aí sobem no altar também. Vocês sobem no altar. E a senhora?
6: Não tinha sorte no amor quando era mais novinha e fiz fechamento de corpo uma vez. Fui pra conhecer. E uma vez também, sob o livro do São Cipriano, eu amava muito um moço, ele foi embora para São Paulo e eu não aceitava perder ele. Aí eu
1: a senhora
6: fui...
1: tinha esse livro?
6: Não, eu fui na benzedeira e ela tinha.
1: Tô entendendo.
6: Aí eu e a filha dela, elas fizeram um bonequinho lá, enterraram. Eu me arrependi, voltei e falei, mas vamos desenterrar, mas não tinha mais jeito. Ela falou que não tinha. Ela disse que tinha tirado, mas eu não acredito que ela desenterrou.
1: Sobe no altar.
6: Ela fez.
1: E a senhora?
7: Na adolescência eu sofria de depressão. Me levaram para Seixonoye e falaram que era pro bem. E meu pai era líder maçom.
1: Certo, só pro altar. A senhora?
8: Eu já fui, mas eu nunca mexi com essas coisas.
1: Mas
8: não.
1: Foi?
8: Foi.
1: A senhora pisou, já era, deixou sua marca lá. Ele seguiu a senhora e não. Foi pra sua casa. Olha o seguinte, Jesus diz que eis que eu estou. Se você abrir, Jesus entra. Mas se você não deixar, ele não entra. Mas se você vai no centro de macumba, você vai com 7 demônios atrás de você. E aqueles demônios você leva pra sua casa, vai levar pra sua família. Quem entende? Hã? E você?
9: Eu já também, já fiz algumas coisas, já conheço uma pessoa que fazia para mim, quando eu não era evangélica. Aí participei, né?
1: Participou, e a senhora sente hoje que ainda tem uma perseguição na sua vida?
9: Muito,
1: tá?
9: Muita perseguição.
1: Tô entendendo, ele fica mesmo, ele fica.
10: Ela tá passando mal, bispo.
1: Tá passando mal, não? Sobe em cima do altar, Deus vai fazer coisas fantásticas aqui hoje. E vê o que Deus vai fazer aqui hoje em nome de Jesus. O senhor?
11: Eu também já frequentei muito isso aí, nunca mandei fazer mal pra ninguém, mas aí atrás de diz que era pra ajudar, pra ganhar dinheiro, pra segurar serviço, mas só desgraçou minha vida, perdi toda a minha família, tinha dois filhos, quase que eu perdi os dois. Um quase morreu no acidente, hoje se tornou um criminoso por causa disso e desgraçou minha vida de ponta cabeça.
1: Tá vendo? Acabou com sua vida.
11: Acabou com minha vida, perdi tudo que eu tinha. E lá eu disse que ajudava, não, você vai ganhar isso, você vai ganhar aquilo, você vai fazer
1: e só
11: aquilo.
1: Perdeu.
11: Só perdi.
1: Porque o diabo não tem nada para dar para ninguém. Quem tem é Jesus de Nazaré. Verdade. Ele tem riqueza para dar. Ele tem vida e vida em abundância para dar. O diabo só tira, ó. Só tira. E o senhor, depois que o senhor começou isso, a sua vida virou de cabeça para baixo.
11: Virou de cabeça para baixo.
1: Sobe no altar. Sobe quando... E a senhora?
10: Bispo, bem antes de eu ser crente, né, há 20 e poucos anos atrás, eu participava de mesa branca.
1: Mesa branca.
10: Mesa branca.
1: Entendo.
10: Daí, de lá para cá, assim, eu não sei se é por causa disso, né, que a minha vida sempre foi...
1: Sobe em cima do altar. Fica de pé, a Santa Igreja. A senhora?
12: Bispo, e por livre espontânea vontade eu nunca fui, não, mas a minha avó, ela servia pombagira no fundo da casa dela e ela ia em cartomante e, segundo a minha mãe fala, que ela levava a gente junto quando era criança. E a família da minha avó, tudo desgraçado, com perdão da palavra. E tem uma irmã dela também que já faleceu, ela era macumbeira. Só que, assim, minha mãe disse que ela levava a gente quando ia na cartomante. Teve até uma vez que a minha mãe conta que eu via vultos quando era criança. E diz que a cartomante falou para minha avó que eu tinha que oferecer uma boneca. Tinha que levar uma boneca no cemitério pro... Era um espírito de uma criança que morreu querendo uma boneca. Era uma história assim. E aí a família da minha avó é toda destruída. E a minha outra avó, por parte de mãe, ela levava no benzedeira. Qualquer coisa vai benzer.
1: Ela lá. Sim, fala, filha.
13: Eu nunca fui, mas o meu pai, ele sempre foi. E toda a família dele vai.
1: A herança do pai é a herança do filho. Então, se o pai foi, se o pai tinha uma aliança, então essa maldição, ela visita até a quarta geração. Por isso que nós temos que quebrar e ser fiéis a Deus e fechar as brechas, para que as maldições sejam quebradas. Aqui, sobe no altar.
14: Eu, bispo, da minha esposa. Namorava lá em São Pedro de Ivaí. Aí tinha uma vizinha lá que era viúva, né? Aí ela colocou uma pombagira na minha esposa, para minha esposa falecer, para me casar com ela. Aí nós pegou, vinha para o sítio Quimarialvo, no sítio ali. Aí quando a minha esposa mudou um cavalo, que era uns 5 quilômetros para chegar na casa do meu sogro. Aí quando chegou no sogro, o cavalo do nada pulou e bateu a pata assim na perna dela aqui, assim. Aí daquele dia para cá, até hoje, ela melhorou, mas só que sempre volta esse negócio nela.
1: Sobe no altar.
15: Eu lembro que eu tinha um problema na garganta e o benzedor disse que fez uma oração por aqui, que para amarrar, para não que cortava a garganta por aqui. Aí ele fez umas orações e disse que cortou, disse, quando eu fui. Já tomei garrafada também de lá. E já passou um papel de oração para me orar todo dia de manhã, de noite.
1: Tá bom. Olha para mim. Quem quer se libertar aqui? Vocês querem? Então se entregue ao libertador, que é Jesus. Em nome de Jesus. Espírito maligno, o tranca-rua, o espírito do medo, espírito que entrou na vida sentimental dela para destruir a vida dela, em nome de Jesus, manifesta, Satanás. Manifesta agora, vamos. Isso, em nome de Jesus. Agora. Isso, em nome de Jesus. Isso. Dê o seu grito de derrota, Satanás. Agora. Agora. Demônio da doença, demônio da destruição, em nome de Jesus. Preto velho, capa preta, Exu da morte, Exu caveira, dê o seu grito agora de falência. É você que pegou o sangue dela. Dê o seu grito de desespero. Dê o seu grito de derrota. Demônio pomba gira, demônio da enfermidade. Vamos, sai daí. É o pacto que você tem com ela. Vamos, vamos agora. Sai da vida dela. Larga o corpo dela. Larga os pulmões dela. Em nome de Jesus. Em nome de Jesus. Toda doença, maldição, vomita. Isso. Vomita, Satanás. Bota pra fora. Isso, tá vomitando. Vomita, vomita. Vomita. Em nome de Jesus, sai dele. Sai dele. Demônio, as portas fechadas agora. Sai dele, isso, você disse que ia destruir ele, você disse que ia tirar tudo dele. Vamos, sai dele, sai, em nome de Jesus. Vomita agora o seu despacho, a comida oferecida aos ídolos que ela comeu. Agora, agora, em nome de Jesus, há poder no sangue de Jesus, há poder.

0: isso. Veja como o diabo é derrotado quem tem o som de Deus. Veja aí quem tem o som de Deus. Eles são fracassados. Queima! Há demônios gritando, sendo queimado pelo fogo de Deus. Isso. Eu invoco o poderoso Deus. O Deus que me escolheu para libertar a nação eleita do Senhor. Em nome de Jesus. Satanás! Agora! 1, 2 e... Saia! Dá pra dar glória a Deus aí?
1: Jesus, obrigada, meu Pai. Obrigada, Jesus. Obrigada.
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4: Aqui é bem melhor.
3: 2:18.
4: É

0: 2:29.
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2: O que que aconteceu quando passou o manto, filho?
3: Eu tinha uma dor nas costas, ficava latejando.
2: Latejando.
3: Um dia eu fui no massagista e ele falou, isso aqui é porque você fez muito exercício, esforço, e isso aqui não tem cura. Eu falei, meu Deus do céu, é pra mim achar que era normal.
2: E quando o senhor chegou, o senhor tava sentindo essa dor?
3: Ela...
2: Latejando.
3: Ela fica assim, incomodando.
2: Incomodando.
3: Aí eu, assolado do sapato, foi esquentando. Agora tô normal.
2: A dor foi embora, tá abaixando aí, ó, pra comprovar.
4: Ele abaixava,
2: diga glória a Deus.
4: Ele abaixando, aleluia,
2: o doutor tá abaixando, diga glória a Deus. Amém, gente? Não tá sentindo mais nada.
3: Mais nada, né?
2: Tá limpo?
3: Glória a Deus.
2: Deus limpo. É fiel, vamos aplaudir Jesus. Espírito maldito, é você que tá trabalhando na mente dela, na mente dele. Sai agora, Satanás maldito, espíritos mandados por obra de macumbaria, de feitiçaria, dê o seu grito de derrota agora. Olha,
5: Eu sou caveira.
2: Exu caveira, tu vem fazer o que aqui, Exu caveira?
5: Eu vou matar ele.
2: Tu vai matar quem?
5: Eu vou matar ele.
2: Quem é que tem autoridade? É Deus ou é você, Chucaveira?
5: É o teu Deus!
2: É o meu Deus! Quem é que tem autoridade? É o meu Deus ou é tu, Chucaveira?
5: É o teu Deus, ele é muito mais forte!
2: O meu Deus é mais forte, é?
5: É, sim, senhor!
2: Tá vendo? Até os demônios respeitam a autoridade, é sim, senhor, tá vendo?
6: Glória!
2: Tá vendo aí, ó?
5: Eu te odeio!
2: Me odeia?
5: Eu te odeio!
2: Tu me odeia por quê?
5: Eu já ia matar ele faz tempo, mas você pressiona a vida dele!
2: Quer dizer que, Exu Caveira, tu ia matar ele, é?
5: Ia!
2: Mas por que que tu não matou ele? Por quê?
5: Porque você é ungido de Deus pela casa dele!
2: Os incrédulos não acreditam nisso aí não, os incrédulos. As pessoas que já têm demônio não acreditam nisso aí, ó. Não acredita. Os espirituais entendem.

0: em nome do Senhor Jesus Cristo de Nazaré. Tu me odeia, eu sei que tu me odeia, porque eu vim para desmascarar tuas obras. Eu não vim para compactuar com tuas obras, Exu Caveira. É por isso que tu me odeia, é?
1: Eu te odeio.
0: Quando você vê alguém me odiando, o diabo também me odeia. Quando você vê alguém falando do apóstolo Gerdau, antes disso lembra que o diabo também fala mal de mim. Em nome do Senhor Jesus Cristo, Exu Caveira, eu ordeno agora, saia em nome de Jesus.
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3: 2:33.
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1: Rabi, quando chegaste aqui?
2: Na verdade, vos digo que me buscais não pelos sinais que vistes, mas porque comestes do pão e vos saciastes. Trabalhai não pela comida que perece, mas pela comida que permanece para a vida eterna, a qual o Filho do Homem vos dará. Porque a este o Pai Deus o selou.
3: Que faremos para executarmos as obras de Deus?
2: A obra de Deus é esta: que creiais naquele que ele enviou.
4: Que sinal, pois, fazes tu para que o vejamos e creamos em ti? Que operas tu? Nossos pais comeram maná no deserto, como está escrito: deu-lhes a comer o pão do céu.
2: Na verdade vos digo, Moisés não vos deu o pão do céu, mas meu Pai vos dá o verdadeiro pão do céu. Porque o pão de Deus é aquele que desce do céu e dá vida ao mundo.
5: Senhor, dá-nos sempre desse pão.
2: Eu sou o pão da vida. Aquele que vem a mim não terá fome. E quem crê em mim nunca terá sede. Mas já vos disse que também vós me vistes e contudo não credes. Todo o que o Pai me dá virá a mim. E o que vem a mim de maneira nenhuma o lançarei fora. Porque eu desci do céu não para fazer a minha vontade, mas a vontade daquele que me enviou. E a vontade do Pai que me enviou é esta: que nenhum de todos aqueles que me deu se perca, mas que o ressuscite no último dia. Porquanto a vontade daquele que me enviou é esta: que todo aquele que vê o Filho e crê nele tenha a vida eterna. E eu o ressuscitarei no último dia.
6: Não é este Jesus o filho de José, cujo pai e mãe nós conhecemos? Como, pois, diz ele, desci do céu?
2: Não murmureis entre vós. Ninguém pode vir a mim se o Pai que me enviou o não trouxer. E eu o ressuscitarei no último dia. Está escrito nos profetas, e serão todos ensinados por Deus. Portanto, todo aquele que do Pai ouviu e aprendeu

0: Venha a mim. Não que alguém visse ao Pai, a não ser aquele que é de Deus. Este tem visto ao Pai. Na verdade vos digo, que aquele que crê em mim tem a vida eterna. Eu sou o pão da vida. Vossos pais comeram maná no deserto e morreram. Este é o pão que desce do céu para que o que dele comer não morra. Eu sou o pão vivo que desceu do céu. Se alguém comer deste pão, viverá para sempre. E o pão que eu der é a minha carne, que eu darei pela vida do mundo.
1: Como nos pode dar este a sua carne a comer?
0: Na verdade vos digo que se não comerdes a carne do Filho do Homem e não beberdes o seu sangue, não tereis vida em vós mesmos. Quem come a minha carne e bebe o meu sangue, tem a vida eterna. E eu o ressuscitarei no último dia. Porque a minha carne verdadeiramente é comida. E o meu sangue verdadeiramente é bebida. Quem come a minha carne e bebe o meu sangue permanece em mim. E eu nele. Assim como o Pai que vive me enviou, e eu vivo pelo Pai. Assim quem de mim se alimenta, também viverá por mim. Este é o pão que desceu do céu. Não é o caso de vossos pais que comeram maná e morreram. Quem comer este pão viverá para sempre.
2: Duro é este discurso. Quem o pode ouvir?
0: Isto escandaliza-vos? Que seria, pois, se vissem subir o Filho do Homem para onde primeiro estava? O Espírito é o que vivifica. A carne para nada aproveita. As palavras que eu vos disse são Espírito e vida. Mas há alguns de vós que não creem. Por isso eu vos disse que ninguém pode vir a mim se por meu Pai não lhe for concedido.

0: Quereis vós também retirar-vos? Senhor, para quem iremos nós? Tu tens as palavras da vida eterna. E nós temos crido e conhecido que tu és o Cristo, o Filho do Deus vivente. Não vos escolhi a vós, os 12? E um de vós é um diabo.
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2: 2:46.

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0: 3 e 1.
1: 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Quando o profeta é de Deus, o que ele fala acontece.
2: O que aconteceu?
3: 6 meses quando nós entramos na igreja, aí eu pedi pro senhor orar pela minha empresa. A minha empresa estava ruim e agora Deus abriu as portas, escancarou as portas.
2: Aberta!
3: Tem serviço para todo lado, bicho.
2: Não dá conta mais.
3: Não dou conta mais, bicho, sinceramente. Deus abençoou tanto que a gente já vamos abrir a primeira loja, que já é outra...
2: Quer dizer que Deus está prosperando?
3: Muito mesmo, muito mesmo. Vixe, Deus abriu as portas assim,
2: escancarou as portas.
3: Escancarou as portas.
2: Você tem 6 meses o senhor na igreja?
3: 6 meses, bispo.
2: E agora Jeová começou a abrir tudo.
3: Vixe, abriu as portas para todo lado.
4: É que na hora que o pastor mandou erguer as mãos ali, né, que estava na oração, eu tenho muita dor.
2: Tinha muita dor?
4: Muita dor nos braços, né, assim. E eu levantei, eu tava bem alto. Aí começou a doer demais, demais. E eu falei, meu Deus, eu vou ter que abaixar. Aí a hora que eu abaixei, aí começou a queimar.
2: Fogo!
4: Aí tá queimando aí.
2: Tá queimando! Queimando! Queimando! Aqui o fogo queima! Porque nesse ministério tem fogo! Oh, glória a Deus!
4: Muita dores aqui, eu trabalho de empregada. E eu, quando eu faço a faxina mesmo, nossa, eu não aguento de dor. Nossa, mas dói muito.
2: Jeová tocou hoje.
4: Nossa.
2: Tá queimando aí.
4: Tá queimando, tá queimando.
2: Esse Jeová é poderoso, diga glória a Deus. Amém. A senhora mora onde?
4: Em Cruzeiro.
2: Cruzeiro, vale a pena vir de Cruzeiro pra cá?
4: Vale a pena.
2: Que a senhora diz para todas as pessoas que estão nos ouvindo agora pela rádio? Faz um convite para ela.
4: Que vale a pena servir ao Senhor e vir para cá. Sim, glória a Deus.
2: Amém. Glória a Deus. Amém, gente. Aplauda o nome de Jesus.
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4: Numa quarta-feira começou a manifestar a doença, que nem eu sabia que aconteceu o que aconteceu. E quando foi na quinta, eu chegando na minha casa de manhã, eu fui lavar o quintal, né? Não terminei de lavar o quintal. Quando eu cheguei no portão, já não deu mais para fazer mais nada. Aí eu corri para dentro. Aí eu cheguei dentro de casa, já fui direto no banheiro. Vomitei o que tinha tudo no organismo para fora. E fui para dentro do quarto. Quando eu cheguei dentro do quarto, doeu o corpo inteiro, barriga, tudo, nada, nada. Não tinha lugar que não doesse. E eu duvidei de mim mesma. Eu falei, Senhor, dor de parto. É insuportável. Aí falei pro meu marido, procura o SAMU porque eu não aguento mais. De tanto vomitar e correr pro quarto, vomitava e correr pro quarto. Era só o sentido que eu tinha e clamando a Deus, meu Deus, o que é isso? Mas eu sabia que eu tinha pedra na vesícula. Era já para ter operado e é uma crise, né? Crise de vesícula. Quando chegou no hospital, aí não deu mais para nem esperar. Teve que ir direto e fez cirurgia de emergência. Fez cirurgia, assim, até diferente das outras cirurgias de vesícula fizeram. Porque as pedras, 51 pedras, elas se soltaram para o pâncreas, elas se soltaram para o rins, já estava descendo para o organismo inteiro. E a junta médica que me operou, com certeza foi guiada por Deus. Com certeza. Porque eu até tive medo. Quando eu olhei nas crianças, eu tive medo. Falei, meu Deus, essa mocinha vai me operar? Mas está nas tuas mãos. Guia as mãos dela. Tirou de dentro do canal do rins, fizeram raspagem no pâncreas. Por isso que eu decaí da maneira que decaí. E deu uma anemia. Fui entubada. A minha família toda se reuniram. Veio gente de Astorga, de tudo quanto é lugar. Vieram se reunir dentro do hospital e ficaram tudo desesperado. Ela vai morrer porque eu enchei de repente. Aí o médico falou pro meu marido, olha, não tem mais jeito. Aí o meu marido, tem, doutor, tem, porque quando o homem não tem mais jeito, Deus começa. Eu tô esperando Deus começar. E ele chorava igual criança. O médico assustaram. Aí quando foi com uns 8 dias, mandaram para casa. Quando chegou em casa, eu não levantava a cabeça. Só tinha um peso na cabeça e uma fraqueza muito grande. Aí eu voltei para o hospital falar com o médico, que ele marcou o dia de eu voltar, eu voltei. Ele falou, não, faz 12 exames. Eu levei os 12 exames. Aí ele achou um com anemia 6.3, anemia quase profunda. Aí ele disse, não vai poder ir para casa. Vai ter que ficar internada 2 dias e tomar sangue. Tem que ficar 2 dias pelo menos. No que eu tomei

0: sangue, a primeira bolsa de sangue me deu um choque anafilático. Deu um choque que eu ponho os médicos tudo para correr dentro daquele hospital. Todo mundo me levou lá para a enfermaria e esperava que eu ia morrer. As mulheres no quarto dizem que esperava que eu não voltava mais para o quarto da maneira que eu fiquei, que eu tremia até os ossos. E falta de ar, faltou o ar, como se cortasse o ar. Aí meu marido falou: você não viu nada. Depois que você saiu, deu tipo um terremoto dentro desse hospital aqui, dentro dessa ala, que nós estávamos no pavilhão 5. Dentro desse pavilhão 5 aqui, enfermeira caiu, bandeja pelo chão. Foi a hora que Deus agiu, que Deus me tirou do choque. Deu um terremoto. As enfermeiras vinham com as bandejas para ir para o quarto, derrubava a bandeja. Um homem caiu da cama por cima de duas cadeiras, eles esperavam que eu não estava na hora, eles esperavam que aquele homem ia sair todo machucado. Não saiu machucado. Foi uma coisa disso. Meu marido disse que não entendeu. Eu falei, mas foi espiritual. Foi o mal que saiu. Foi o mal. O anjo da morte, Deus expulsou de lá. E hoje eu estou de pé aqui para louvar o nome de Deus. Estou de pé para engrandecer o nome de Deus, que eu nunca faltei um culto aqui. O dia que eu faltei foi para ir para o hospital. E eu peço a Deus que Ele me prepare cada vez mais, porque eu vi coisa tremenda com vocês. E espero em Deus que Deus vai abençoar cada dia mais essa igreja. Vai levantar em nome de Jesus.
1: Deus abençoe. Pode ter certeza que a senhora vai viver muitos anos de vida ainda nessa terra com muita saúde, viu? Em nome de Jesus.

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na presença de Deus. Não desabafa no Facebook, não. Faz o que Mateus 6 e 6 diz. Entra no quarto, fecha a porta e conta tudo para Ele. Conta em segredo, porque publicamente Ele vai te honrar. E hoje eu sou igual criança mimada. Não pisa.

0: não se fala mais nisso.
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4: O meu filho estava internado já há 6 dias, né? Lá em Rolândia. Daí eu tive aqui pela primeira vez na sexta-feira. E daí você me deu aquele copinho d'água para me levar.
5: Sim.
4: E colocasse um pouco na cabeça dele e desse para ele tomar. É. Aí eu cheguei na minha casa, era uma meia-noite. Daí no sábado, meu marido foi e fez o que você pediu, né?
5: Obedeceu.
4: Isso. Daí, antes de sábado, na sexta, eu estive com meu filho o dia inteiro. O médico falou que ele ia ficar internado até quarta-feira que vem. E depois já tinha pedido um leito de psiquiatra para ele, porque ele estava inconsciente, não conhecia mais ninguém, nem eu que sou mãe dele, ele conhecia. Aí o médico já tinha pedido.
5: Quer dizer que ele nem conhecia mais a senhora, não conhecia o seu filho?
4: Não, ele não conhecia ninguém. Ele não sabia se que ele estava internado, ele não sabia o hospital, ele não sabia que eu era mãe dele, nem o pai dele, nem ninguém. Aí o médico falou, esse daí é caso de psiquiatria, né? Vou pedir um leito para ele se internar, porque ele está com problema na cabeça. Eu estive aqui na sexta, você me deu um copinho.
5: Esse?
4: Isso, esse mesmo. Uhum. E pediu que a gente fizesse isso, levasse, ponhasse na cabeça e desse o resto para ele tomar. Aí meu marido fez no sábado. Aí meu marido teve no hospital 7 horas da manhã, já fez o que você mandou. Aí ele já estava conhecendo o pai dele e estava já sabendo que ele estava no hospital. Como o médico tinha falado que ele ia ficar vários dias internado para esperar um leito, para ir para uma clínica psiquiatra, dali 2 horas.

0: agora. O médico entrou e já deu alta para ele. Ele está na minha casa.
1: Eita Deus! Esse é o poder de Deus que lasca tudo, meu velho. Filhinha, quer dizer que na hora?
0: Na hora, o médico falou que ele ia ficar internado por tempo indeterminado. Não tinha a previsão, até surgir esse leito para levar ele para uma clínica psiquiatra. Aí a gente estava lá com ele estava 6 dias inconsciente, usando fraldão, não conhecia mais ninguém, estava todo amarrado, todo machucado. Aí agora, hoje, eu estou aqui e ele está na minha casa.
1: Ah, está em casa!
0: Tá em casa,
1: do céu, tá em casa.
2: Mostra, o pai tá emocionado aqui, ó.
1: Vem cá, o pai e a mãe, vem cá, a gente fica de pé da glória a Deus, em nome de Jesus, que isso é forte demais. Gente do céu, aplauda Jesus, dê glória a Deus, gente. É para ele, gente. Gente, se você obedecer o que sai desta boca, você vai ver o resultado na sua vida. Amém, amados? Olha o pai chorando, o pai tá emocionado. Eu lembro deles aqui, eu lembro. Hã?
2: Eles vieram sexta-feira.
1: É, olha como a Deus é fiel, é verdade. O diabo se lasca mesmo, viu? A morte tem que ser repreendida quando você obedece. Pai, por que tu tá chorando?
3: É emoção demais, pelo meu filho. Eu tô muito feliz.
1: Tá?
3: Tô.
1: O senhor veio pela primeira vez aqui?
3: É, o senhor revelou ele, negócio de pinga lá, Zé Pelintra, e nós estamos lutando por ele, senão ele vai morrer, né? Igual você falou que ele disse, tem que lutar por ele.
1: Tem que lutar por ele.
3: Eu tô lutando.
1: Tá em cima de uma cama?
3: É.
1: Pra os médicos não tinha mais jeito.
3: Não tinha mais jeito.
1: E o senhor chegou aqui, eu lembro que eu te dei essa água, não foi?
3: Foi.
1: E eu disse para o senhor fazer o trabalho por ele.
3: Foi, eu fiz.
1: Hã?
3: Fiz, de manhã. Levei.
1: O senhor obedeceu?
3: Fiz, ó, com a glória de Deus, fiz, meu filho, eu fiz. Fiz e faço. Eu ouço a sua rádio direto, eu sou caminhoneiro, eu ouço a bispo, eu ouço você. Eu ouço direto. Eu creio nesse Deus vivo aqui. Glória a Deus, aleluia.
0: Ele estava alucinando, tendo convulsão, desmaiando, se batia todo amarrado. Os pulsos dele cortou tudo como se fosse uma faca, sangrando por cima daquela faixa amarrado. As pernas, os corpos dele, tudo amarrado, e ele sendo tudo picado de agulha. E o médico falou que ele estava internado e não tinha previsão de alta. Só tinha pedido um leito de psiquiatria. No sábado, quando meu marido fez isso, dali 2 horas, o médico deu alta para ele e ele está em casa. Ele está na minha casa agora. Eu deixei ele lá.

0: Essa família chegou aqui a primeira vez, sexta-feira, atribulada, irmãos. Desculpa pela emoção, mas eu sou ser humano e eu me alegro com a alegria dos outros. Isso me traz emoção, isso me traz felicidade, porque quando eu vejo eles felizes, eu fico feliz também.
1: Amém.
0: Jesus disse: chorai com os que choram e se alegrai. Aleluia. Com os que se alegram.
1: Aleluia.
0: Pai, então o senhor foi lá, levou um copo com água e deu para ele um pouquinho.
1: Dei para ele.
0: Derramou sobre a cabeça dele.
1: Derramei sobre a cabeça dele. E ele tomando, falou: Senhor Deus, está com o senhor. Jesus te ama, Jesus te ama. Eu repetia para ele.
0: E ele acordou.
1: Ele acordou: ô pai, está acontecendo? Nada não.
0: Olha o que Deus fez na vida do filho desse casal. Diga glória a Deus.
2: Glória a Deus.

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2: 6:11.
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4: Rapaz, filho.
5: Amém, amém.
4: Tava sentindo o quê?
5: Dor no peito.
4: E agora?
5: Agora nada. Sumiu três agora? Meses. Hã? Três meses.
4: Três meses?
5: Três meses. Sumiu.
4: Sumiu a dor?
5: Queimou e sumiu.
4: Jesus, é querido, diga a glória a Deus, aplauda o nome do Senhor Jesus Cristo.
6: Maria, o que que aconteceu depois que a senhora levou a arca pra sua casa, a arca da família?
7: O apóstolo, meu marido tava desempregado. Fazia já um ano e meio. Tá ele bom. Trabalhando de biquinho, sabe? Aquele dinheirinho pouquinho pra casa. Mas eu peguei pela fé, porque eu também nem tinha dinheiro.
6: A senhora fez o voto da arca pela fé.
7: Eu fiz pela fé, nem tinha dinheiro. Eu peguei emprestado esse dinheiro.
6: E o marido desempregado com a mirrequinha de dinheiro.
7: Mirrequinha. Ele falou assim, a crise tá ruim mesmo, tá difícil para arrumar serviço. Eu falei, não tá difícil não. Aí eu falei, vai, sai por aí, leva o currículo. Ele foi lá para Arapongo, já está trabalhando, já está registrado.
6: Deus abriu a porta.
7: Abriu a porta.
6: Deus abriu o portão para ele, minha filha.
7: Abriu o portão.
6: Ele foi para Arapongas.
7: Entregou o currículo, já está registrado, trabalhando já.
6: Meu Deus do céu. Quer dizer que antes da senhora pegar a arca,
7: Tava tudo fechado. Tava tudo fechado.
6: Passando quase necessidade, né, minha filha? Filha, quer dizer que você levou a arca?
7: Eu levei a arca.
6: Tava tudo fechado.
7: Tá tudo fechado.
6: O marido já tá empregado.
7: Ele queria até ir embora daqui de Mandaguari. Falou que essa cidade não presta, não.
6: Não era cidade, não, filha. Era a infidelidade do infeliz.
7: Aí eu...
6: Não tem cidade ruim, não. Tem gente ruim dentro da cidade. Filha, que tá empregado.
7: Tá empregado.
6: Ganhando quanto o salário?
7: Ah, ele vai ganhar 2.000.
6: Hã?
7: 2.000.
6: Gente, aplauda o nome do Senhor Jesus, tá vendo aí, ó? Olha aí, ó. 2.000.
7: 2.000. Eu fiz um voto pra ele também, que eu vou, que ele me dá nas minhas mãos, vou entregar no Senhor, na casa de Deus.
6: Ele vai entregar nas suas mãos, você vai ser fiel a Deus.
7: Vou ser fiel a Deus.
6: Gratidão.
7: Porque ele falou assim, agora eu tô feliz, tô empregado.
6: Tá vendo? É. Filha, aplauda o nome de Jesus por ela em nome de Jesus. Aplauda aí.
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1: 6:26.
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2: Olha essa família aqui, ó. Você quer a vida transformada, a sua família, ou uma família toda transformada?
3: Pastor, ela ficou 20 dias no psiquiatra, no hospital psiquiátrico. Eu tava no mundo, eu ia visitar, eu fui uma vez, consegui uma vez só, depois eu não consegui mais, que eu falei, vixe, minha irmã, a minha mãe tá perdida. E eu no mundo, eu pensava, minha mãe não tem mais jeito, não adianta. E às vezes quando o senhor pede uma ajuda aqui, uma oferta, a gente acha, todo mundo acha que é muito, mas eu gastava era 300, 400 reais de cerveja, cigarro na noite, entendeu? E pra mim era pouco, pra mim eu não era muito. E hoje, graças a Deus, nós traz a nossa oferta, graças a Deus, e para nós não é muito, para Deus não é muito.
2: Verdade. Estão libertos hoje.
3: Hoje nós, graças a Deus.
2: Tá liberto da bebida?
3: De tudo.
2: Da cachaça?
3: Da cachaça.
2: Do cigarro?
3: Do cigarro.
2: Tá liberto?
3: De tudo, de maconha, de nariz.
2: Tapa na cara do diabo! É isso que Jeová faz na Igreja das Nações da Poderosa Mão de Deus!
4: Deus me libertou de 30 anos. Hoje eu sirvo a Deus e a minha família também. E eu sou motorista para Deus e para quem mais precisar de mim. Eu estou curada em nome de Jesus e eu agradeço.
2: E hoje está feliz?
4: Estou feliz. Eu e minha família servimos ao Senhor.
5: Eu também quero falar que o pastor orou por mim e tirou todos os malignos e eu estou livre do
2: cigarro. A senhora tinha o quê?
5: Eu fumava.
2: Fumava.
5: Sim, mas Deus me libertou em nome de Jesus.
2: E tu?
6: Eu e meu marido não tava muito bem. E teve um dia que a gente veio no culto e eu olhei pra cara dele e falei, nós temos que decidir aonde a gente vai, aonde a gente vai seguir. E decidimos que vai ser aqui, porque aqui tem muitas bênçãos. Aí a nossa família tá liberta, graças a Deus.
2: Tá feliz?
6: Muito feliz.
2: Tá feliz?
5: Sim,
2: muito. Se libertou da maldito do cigarro.
5: Graças a Deus.
2: Nunca mais, demônio.
5: Nunca mais, demônio.
2: Tá feliz?
7: Muito feliz, satisfeito, porque Deus tem feito uma obra muito grande na nossa família.
2: Quantos anos a senhora serviu como mãe de santo?
4: 30 anos.
2: Agora vai servir o Senhor.
4: Agora eu escuto a voz de Deus, a voz do inimigo no meu ouvido jamais. Só a voz de
2: Deus. Olha aqui. Posso fazer um desafio a vocês? Posso? Posso? Vocês topam? Vão se batizar sábado?
4: Amém de Jesus.
2: Bora, vamos.

0: eu parasse, eu ia ficar internado em hospício.
1: Meu Deus do céu.
0: Eu não tenho nada. O meu problema é uma coisa, eu acho que foi uma obra de macumba que fizeram pra mim.
1: E a senhora tomava remédio de 18 anos?
0: Eu tomava remédio, nunca tinha vindo na igreja. Minha irmã falou, ouve a rádio.
1: A senhora nunca tinha ido à igreja?
0: Não, mas tinha vontade de vir.
1: Ah.
0: E eu comecei a escutar o programa na rádio.

0: Eita, Jesus! Aplauda mais forte, que é pra ele!
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2: Tenta fugir agora. Fica aqui. Eu sei que você já tentou se distrair. Já tentou rolar a tela. Já tentou pensar em outra coisa. Mas isso não saiu de você. Porque não é externo, é dentro.

Você aprendeu a responder rápido. Tô bem. Tá tudo certo. É só cansaço. Mas lá no fundo, você sabe que não é só isso. Tem algo diferente, tem algo pesado, tem algo que não encaixa mais. Deus, eu não tô bem. Eu não sei explicar direito, mas parece que tem um peso dentro de mim que não sai.

que essa pessoa já tentou ser forte demais. Tentou ignorar, tentou esconder, tentou continuar, mesmo sem força. E você sabe disso. Você já chegou em momentos em que só queria desligar tudo, nem que fosse por alguns minutos, só pra ter silêncio, só pra respirar. Mas nem isso você consegue.

que isso não é fraqueza, isso é acúmulo. É coisa demais guardada por tempo demais. É dor não resolvida, é preocupação constante. É responsabilidade que você assumiu sozinho. E o seu corpo.

0: Talvez nem tenha mais força pra pedir ajuda, mas ela tá aqui. E isso já diz tudo. Porque quando tudo começa a sair do controle, é aí que a gente percebe que não consegue mais sozinho.
1: E aqui que dói mais.

quando você tenta descansar e não consegue. Você deita, fecha os olhos, mas sua mente abre.

consigo parar de pensar. Minha cabeça não me obedece. Eu só queria paz.

lado, você já percebeu. Você tá cansado sem ter feito nada. Cansado só de existir assim. E isso começa a mexer com tudo.

0: desgastando aos poucos. Mas isso não vai te destruir.
1: Isso não vai te parar.
0: Isso não define
1: quem você é.
0: Respira. Não precisa resolver tudo agora. Porque quando você para de lutar com a própria mente, é aí que Deus começa a agir dentro dela.
2: Respira. Devagar. De novo. Sem pressa. Sente isso. Essa leveza chegando. Mesmo que pequena. Isso é Deus.

E assim que começa, devagar, silencioso, profundo. Pai, fica aqui agora. Não deixa essa mente voltar pro caos. Permanece. Porque essa pessoa já tentou sozinha demais. Já carregou coisa demais.

Eu declaro. Mente em paz. Pensamentos desacelerando. Coração tranquilo.

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2: 6:46.
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3: Apesar das minhas fraquezas, eu faço um compromisso com o Senhor de ser fiel e não fazer mais a vontade da minha carne, mas a vontade do Senhor em mim. Por isso eu te peço, Senhor, sela este compromisso.

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1: Levanta a mão do seu nome. O Senhor está aqui. Deixa Ele mover as águas da sua vida. Feche os seus olhos e declara.

suas mãos. Levanta bem alto as suas mãos. Comece a orar. Comece a orar pelo Brasil. Está chegando o momento, o dia em que Deus vai mover o nosso país. Deus vai mover a sua vida. Deus vai mover a sua família. Deus vai mover na nossa cidade. Deus vai mover o nosso país. Comece a profetizar, meu querido. Profetiza o mover de Deus. Profetiza.

0: Agora continue orando. Continue orando com seu irmão. Passe alguns minutos orando. Fala Deus,
1: pode. 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
4: 7:58.

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2: A bênção que eu vou contar, irmã, já devia ter contado essa bênção. Eu estou muito covarde que eu não dei essa bênção. Que tinha que nessa igreja, está com 4 meses.
3: Depois que a senhora chegou aqui.
2: Depois que eu cheguei
3: aqui. O que Deus fez na tua vida depois que a senhora chegou aqui na Igreja das Nações, da Poderosa Mão de Deus?
2: Já lembro que o falou que Deus ia dar tudo novo para a gente.
3: Lembro.
2: Eu não ia ver os gatos fora. Nem da minha casa não tem nada, velho. Eu já consegui tudo que eu queria. E eu não trabalho, que eu sou aposentada. Eu queria reformar uma casa que eu tenho no fundo. Eu gastei 4 mil reais sem ter que é dinheiro, não sei de onde veio que é dinheiro. Eu reformei ela, ficou de meu sonho. Aí eu tenho um outro salão, eu quis fazer um muro lá e eu gastei 5 mil. Tudo exposto que eu estou aqui nessa igreja. Eu
3: depois tava numa que a igreja, senhora chegou aqui?
2: Tudo aqui. E eu tenho conseguido tanta coisa que se eu não desse esse. Eu tinha vergonha de subir aqui para falar, mas Deus me cobrou. Hoje, para não dizer, hoje eu recebi uma benção. Hoje eu fui no médico, aí a doutora falou para mim que os exames eram tudo pagado. Era 12 exames, tudo pagado. Eu peguei e falei com a moça, ela vai fazer os exames. Ela falou assim, os exames vão ficar beirando uns 200 sem pagar, mas eu vou deixar para você por R$55.
3: O Jeová não tem deixado faltar nada?
2: Isso, nada. Eu tenho de tudo que eu quero dentro de casa. Minha casa é de faltura.
3: Rapaz, o Deus dessa obra é um Deus de prosperidade. É por isso que nós temos falado, viu? Para você entender realmente que Deus é aqui nessa
2: graças
3: obra.
2: Graças a Deus, eu tenho minha casa tudo arrumadinha.
3: Tá tudo abençoado.
2: Reformei tudo, tenho meu carro para me andar. E eu não sei dirigir, a menina que dirige. Tudo que eu tenho pedido a Deus,
3: Deus
2: eu tenho me dado. É tudo coisa boa. E eu peço de um jeito, uma coisa mais simples. E ele
3: traz
2: me dá
3: melhor.
2: Coisa boa.
3: Esse é o nosso Deus, né?
2: Isso, irmão. E eu estava na igreja, eu fiquei 9 anos. Eu nunca recebi, eu nem falo o nome da igreja. Nunca
3: precisa,
2: recebi
3: bênção.
2: Com 4 meses que eu tô aqui,
3: Jesus,
2: eu tenho tudo na minha
3: Jesus.
2: Vida.
3: Você faz
2: tudo
3: parte,
2: que eu
3: viu?
2: Quero, eu
3: desse projeto também de Deus na tua vida.
2: Tudo que eu quero comer, eu tenho em casa. Tudo que eu queria.
3: Coisa tudo
2: que eu
3: bom nem, e do melhor.
2: Coisa que eu nem esperava estar tá vindo na minha vida.
3: Profecia do
2: por
3: nome de Deus.
2: Por isso que a pessoa tem que pagar o dia certinho.
3: Devolver,
2: e eu pago.
3: Né?
2: Eu nunca neguei pagar meu dia.
3: É
2: nunca
3: fiel.
2: Neguei dar meu voto. Eu sou fiel, mas
3: eu
2: Deus
3: sei.
2: Me deu tudo. Se eu fosse contar as bênçãos que eu tenho recebido...
3: Ficar o resto da noite
2: eu
3: aqui.
2: Eu estou a noite inteira contando.
3: Então,
2: que
3: tá bom, depois a senhora conta mais
2: que
3: agora,
2: que eu fico assim, eu fico olhando assim, meu Deus, como é que Deus
3: nem faz acredita.
2: Tanta coisa? Eu nem acredito.
3: É Deus na terra,
2: é
3: né?
2: É bênção de Deus.
3: É maravilhoso, minha amada.
2: Eu
3: estou
2: muito feliz com esse Deus que está na minha vida. Isso, eu tenho uma alegria muito grande.
3: Amém. Que o poderoso Deus te conceda muito mais bênção.
2: Amém.
3: Em nome de Jesus.
2: Em nome de Jesus.

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1: 8:16.
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0: 8:33.
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2: Paz. Oi, filha.
3: A paz.
2: Qual o seu nome?
3: Beatriz.
2: Beatriz, o que que aconteceu, filha?
3: Eu peguei a água domingo passado.
2: Ah, você pegou a água domingo passado.
3: Peguei, daí eu tava com o nome no Ceproc 2 anos, porque eu tinha comprado um carrinho de bebê. Daí eu só faltou uma parcela, eu não consegui.
2: Não conseguiu tirar. Pagar?
3: Não, daí eu falei assim, nossa, agora tá uma bola de neve. Uhum. Daí eu conversei, negociei. Daí depois que eu tomei essa água, daí eu falei assim, Deus, abre a minha mente que eu vou conversar e Deus vai agir. E Deus agiu. Aí a conta que negociou era R$187,00. Chega até aqui, ó.
2: Conseguiu pagar, minha filha.
3: R$187,00. Mas aí eu consegui por R$39,00.
2: Jesus do céu. Aplauda Jesus. R$39,90, né?
3: R$39,00. Aí limpou meu nome, graças a Deus.
2: A primeira campanha que foi domingo passado, a senhora já fez, já pegou a água. Isso. O primeiro dia da campanha já tem força de Deus, né?
3: Deu resultado.
2: Deu resultado.
3: Até reboa.
2: Né? É boa, filha. Tá feliz, filha?
3: Feliz.
2: Tá com o nome limpo, hein?
3: Graças a Deus.
2: Eita terra, aplauda o nome de Jesus bem forte, que ele é fiel. Aleluia. Rapaz, filha, qual o seu nome?
4: Ivone.
2: Ivone mora onde, minha amiga?
4: Mora em Sabáudia.
2: Sabáudia. Isso. Você chegou sentindo o que, Ivone?
4: Muita dor na coluna, com dor de cabeça e muita falta de ar, dor na coluna, dor de cabeça, muita sinusite desde 12 anos.
2: É, e agora, o que está acontecendo?
4: Agora eu não estou sentindo nada mais.
2: Aplauda o nome do Senhor Jesus.
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5: 8:36.
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1: Quer dizer, filhinho, que o senhor chegou aqui com câncer?
2: Com câncer, é. No fígado e no intestino. E hoje não tem mais nada. Tá seco hoje.
1: Secou?
2: Secou.
1: É a irmã dele.
3: Hã? Eu falei que pra ele, viu, que aqui tinha um homem de Deus. É. Que o senhor orava e o senhor curava as pessoas. Ele tava fazendo químio, fez, esperou uns dias, veio, que ele não aguentava muito, né? Mas ele veio. Falei, vem aqui, meu irmão, que o pastor vai te curar. A gente vê no senhor, como, entendeu como é que é? Aí eu falei pra ele, vem aqui, é longe, 400 e poucos quilômetros, mas você vem. Ele veio de ônibus e voltou de ônibus.
1: Eu falei, doente, mal.
2: Eu falei, galera, eu vou lá dar testemunha, né? Agora, fazer, eu vou lá voltar, velho. Sou lá de Curitiba, mas eu vim aqui com todo prazer, mano. Não tem preço.
3: Nossa, ele liga pra gente todo dia e... Não, eu tenho que ir, eu tenho que ir dar meu testemunho. E ele anda ofertando lá também, vai no banco, deposita. Ele não faltou.
2: Eu fui depositar o dinheiro pra igreja, eu cheguei na porta da loteria e me deu uma dor assim, parece que coisa pra ninguém nem entrar dentro, né? Falei assim, mas eu vou arrastando assim mesmo. No... Falei assim, eu vou arrastando, vou depositar o dinheiro, vou embora pra casa. Aí eu saí pra. Depositei o dinheiro no nome da igreja, vim, saí pra fora, acabou a dor.
1: Um tumor maligno. No fígado?
2: No fígado.
1: Você lembra que eu te dei um abraço com tanta fé?
2: Deus já falei pra meu irmão, mas tá queimando por dentro, eu não aguento não.
1: Depois te dei aquele abraço.
2: É.
1: Queimou!
2: Queimou.
1: Eu dei um abraço tão grande nele, com tanta fé. Secou. Não,
2: secou. Tá aí. Tá o antes e depois.
1: Gente, olha aqui, ó. Gente, esse aqui, ó. O homem foi curado de câncer aqui na Igreja das Nações da Poderosa Mão de Deus. Secou dentro dele o câncer. Secou. Secou, isso é forte, isso é forte, secou, é o meu Deus que ele é fiel, ele está nesta igreja, o meu Deus, diga glória a Deus,
2: glória a Deus,
1: esse lugar é cheio de unção, gente. Ela ouviu a rádio, você veio pela rádio.
3: Eu falei pra ele assim, vem. Ele tava muito desanimado lá em Curitiba. Aí o senhor orava no rádio. Eu falava pra ele assim, é pra pedir pra Deus, conforta ele lá, anima ele, não desanima ele não. E aí eu falei pra ele, vem aqui, que aqui tem uma igreja, aqui tem um pastor que ele cura as pessoas. Vem aqui, meu irmão. E aí ele fez a química dele lá, esperou uns dias e ele veio. Nós trouxemos ele aqui. Aí eu falei para ele, tenha fé. Tem que ter fé e acreditar. Aí ele veio. Ele falou assim, mas como é que eu vou com esse negócio? Eu não posso ficar no meio do povo. Essa aqui falou assim, lá é um hospital.
1: Ela, você falou que aqui era um hospital. É a irmã dela. É o seu nome?
4: Tal, Alzira.
3: Eu falei pra ele, meu irmão, tenha paciência. Faz a tua química, o médico quer. Aí depois você vai fazer os exames. No exame que você vai ver. Faz tudo o tratamento. E crê, acredita. Sem você estar na cama, você vai lá fazer a tua química. Sentou na cadeira e fala, Senhor, cuida de mim. Que não me dê reação nenhuma, né? Nem ânsia de vômito ele teve. Nada. Era uma coisa de nada. Só tinha aquele gosto ruim na boca. O resto,
2: só paladar, isso aí é normal,
3: só paladar, paladar, né? Mal resto, nada.
1: A unção é forte, né?
2: É.
1: Dinheiro do mundo ia curar ele.
3: Não.
1: Dinheiro do mundo ia curá-lo.
2: Não cura. Dinheiro não cura ninguém.
1: Não cura.
2: Não.
1: E tantas pessoas que ainda xingam a gente quando a gente pede dinheiro aqui para pagar as rádios, né? Para curar as pessoas que o dinheiro não cura.
3: E agora ele tem que tirar, porque não pode ficar assim, né? O médico, vamos tirar, e você já está praticamente curado. Você vai fazer mais 6 químicos, que é para voltar, né? Mas médico é assim, né? O senhor sabe. Mas nós sabemos que Deus está com ele.
1: É perigoso Deus fazer sair por baixo. Tudo.
2: Né? Eu creio.
1: Deus é fiel. Tudo! Tá entendendo? É, Deus é fiel. Hoje está outro homem.
2: Eu sou outro homem hoje. Hoje eu estou vivendo.
1: Você não vivia.
2: Não vivia.
3: Ele não podia nem fazer as necessidades dele, era só com remédio. Ele não conseguia. Ele veio aqui no outro dia, ficou tudo normal.
1: Ele veio aqui no outro dia que eu dei um abraço nele, no outro dia já ficou normal.
3: Tudo normal. E ele não, ele ia comer um pedacinho de pão, era aquele macarrãozinho lavado, que não podia pôr nada. E, cara, ele comia no outro dia 2 pão francês, 2 chicões de leite, com um café. Fruta à vontade, falei, come, meu irmão, não tenha medo, que Deus está com você. Lixo, agora ele come de tudo.
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4: 8h46.
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2: 9 e 3.
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2: A paz, querida.
3: A paz.
2: O que aconteceu?
3: A nossa casa, antes da gente ser aquele dizimista fiel nas primícias,
2: hã?
3: Entendeu? Que a gente prendeu aqui nessa igreja.
2: Prendeu aqui na igreja.
3: Aqui na igreja.
2: Hã?
3: Então, a gente estava sendo fiel há uns tempos para cá. Não tem faltado nada na minha casa, graças a Deus, nada.
2: Deus prospera os fiéis dele.
3: Jesus.
2: E antes da senhora ser fiel dizimista, o que acontecia?
3: Ah, era desemprego, era briga. Em casa, hoje
2: celeiro
3: é uma
2: vazio.
3: Paz. Hoje é uma paz na minha casa.
2: Celeiro vazio.
3: Celeiro vazio.
2: Não tinha dinheiro pra nada.
3: Não tinha dinheiro pra nada. Hoje não falta nada. Graças a Deus. Se a gente tem dinheiro pra vir à igreja, a gente tem dinheiro pra comprar as coisas que a gente precisa, não passa falta de nada. Graças a Deus, né? Então Deus tem
2: Deus surpreendeu vocês através da fidelidade.
3: Necessidade. E eu, bispo, com o pouco que eu recebo, que é uma diária só. Mas tá, eu falo, tá aqui, Jesus, o teu tá aqui. Eu ponho acima do dízimo. Eu ponho a cisma.
2: Tem faltado para a senhora?
3: Nada, nada.
2: Mas antes
3: da
2: senhora ser dizimista, faltava tudo.
3: Faltava.
2: Mas
3: claro,
2: agora não falta nada.
3: Não falta nada.
2: Tem com abundância hoje.
3: Com abundância.
2: Então aplauda o nome de Jesus, que ele é fiel, meu irmão.
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0: 9 e 14.
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0: aconteceu esse câncer, aí foi fazendo os exames, aquele tumor, aí o médico me falou de boca cheia, é câncer. Marcou novamente, mais o beirando um mês, voltei lá, ele pegou e falou, ó, é câncer. Tá bom. Ali eu saí dali, bispo, saí aborrecido.
1: Resposta imediata.
0: Depois, poucos dias, aí marcou novamente, eu fui para um outro hospital, novamente, ele chegou lá, conferiu, falou, não, mas não tem mais nada.
2: Sumiu!
0: Sumiu através da oração do meio-dia. Quem tem que ouvir a rádio no meio-dia, cista, que às vezes a distância, mas Deus não olha a distância, porque ele estava comigo ali a par no caminhão.
2: E Deus curou, aí o senhor volta lá.
0: Voltei lá, ele falou, não tem mais nada.
2: Até gente, aqui tá os exames aqui, ó. Aqui tá o antes e o depois, aqui, ó. Ó. Aqui, ó. Tira aí, tira aí. Esse aqui é o do câncer. Esse aqui é o do câncer. Ó, olha aí, ó. Ó, olha, olha que Deus forte aqui, ó. Olha aí, ó. Olha o que a mão poderosa de Deus faz, ó. Aí, ó. Meu pai do céu, Deus te livrou da morte.
0: Graças a Deus, mas quando eu saí fora do hospital, entrou aquela alegria no meu coração, falei, tá fácil.
2: O senhor já foi pro rádio?
0: Já foi pro rádio e colocava no rádio lá, meu coração alegrou muito. Eu agradeço, porque eu

0: Não perco a oração do meio-dia, nem que for na estrada ou nem que for em casa, mas a oração, ela tem poder.
1: Eita glória, liberta!
0: Graças a Deus.
1: Limpinho. A mão poderosa de Deus.
0: A mão poderosa de Deus.
1: Obrigado, Jeová.
0: Obrigado, Jesus. Tem mais. Graças a Deus, a partir de hoje, eu estou sendo dizimista aqui. Graças a Deus. Confie.

0: Porque Deus está nesse lugar. Amém?
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0: A paz do Senhor, meu santo.
2: Paz do Senhor.
0: Amém, filho.
2: Nós somos de Sarandi, eu e minha esposa.
0: Oh,
2: e já faz um mês que nós estamos tentando vir nesta obra.
0: Abaixo.
2: E eu fui curado.

0: sempre com dor nesse braço.
1: 17 anos que o senhor tinha dor nesse braço.
0: E faz um ano que não parava um segundo de doer. A minha esposa tá aqui, eu não dormi.
1: É verdade, irmã?
0: Eu agradeço a Deus por tudo.
1: Aplauda o nome dele, que ele é fiel.
2: O que aconteceu, minha filha?
3: Então, Diva, eu tava envergonhada, né? E tava com o nome sujo por 12 mil reais. E eu trouxe os papéis e eu passei no manto.
2: A senhora passou no manto dos milagres?
3: O
2: documento que a senhora devia 12 mil.
3: 12 mil.
2: E depois que a senhora passou no domingo passado, o que que aconteceu?
3: O que aconteceu, daí essa dívida que tinha que ser paga até sexta-feira, que foi ontem.
2: Ah.
3: Eu falei, Senhor, tá nas tuas mãos, eu não tenho condições, mas o Senhor vai me abençoar. Aí o meu irmão pegou e ele resolveu a dívida por 3 mil reais.
2: Meu pai do céu.
3: E agora tá pago para não me
2: engolir. Tá pago! Aprova aqui, bispo. Eu te falo que ainda este ano é a tua vitória. É ainda este ano que tu vai entrar. Escuta, tu vai entrar 2012, 2018, contando vitória.
3: Glória a Deus. E eu agora estou no propósito, eu não perco mais um propósito da Igreja das Nações da Poderosa Mãe de Deus. Eu aconselho, você que tem a dívida, pega o envelope, mas não leva o bonitinho não, tá? Para deixar lá em cima do armário não, leva e contribui no altar do Senhor, que vocês vão ver a diferença grande que Deus vai fazer na vida de vocês. É só Ele pode.
2: Só Deus pode, é verdade.
3: Só Deus pode, só Ele, porque eu não podia, eu não tinha condições. Conversando com a Vera, eu falei, Vera, eu não tenho condições, mas antes de chegar o ano que vem, eu não tenho uma dívida na minha casa. Deus vai limpar tudo. Se vocês crerem, faça o propósito, gente, mas cumpra, não faça voto de tolo não, porque não agrada o Senhor, amém?
2: Amém. Ei, Caté, minha paz, filha.
4: Paz, bispo.
2: Você fumava?
4: Eu fumava 2 maços de cigarro por dia e 50% dos meus brônquios já tinha morrido. E o médico falou para mim tentar parar de fumar e eu falei que não conseguia. Comprei remédio, adesivo, chiclete, nicotina.
2: E nada acontecia?
4: Nada aconteceu. Ele falou assim, eu te dou 4 meses pra você continuar fumando. E eu não conseguia parar de fumar. E quando eu pisei os pés aqui, eu tomei posse, comecei a fazer a campanha aqui. E graças a Deus eu tô sem fumar. Não me deu abstinência e eu nem vontade. Lá em casa todo mundo fuma, fuma um perto de mim. Eu sinto nojo de cheiro de cigarro.
2: A senhora hoje está sentindo nojo do cheiro
4: de cigarro. Não sinto mais vontade de fumar, graças a Deus.
2: Deus purifica. Aplauda o nome do Senhor bem forte. Eita, Jesus, diga glória a Deus. É verdade que a senhora devia 350
5: mil? 350
2: mil. Devia 350
5: mil? Mil. Lembra que eu conversei aqui quarta-feira e trouxe o projeto? Fiz o projeto de 365.
2: A senhora fez o projeto 365 e a senhora já trouxe o projeto?
5: Trouxe quarta-feira.
2: Quarta-feira.
5: Aí eu fiz e tomei posse. Aí ontem, sexta-feira, aí me ligaram que eu vou conseguir pagar semana que vem.

0: Vem 350 mil.
1: Já tá tudo certo que vai pagar.
0: Vou pagar.
1: Jesus querido,
0: nome de Deus.
1: Glória a Deus. Nos olhos humanos era impossível.
0: Ixi, era muito impossível. Tinha gente que falava que eu não ia conseguir pagar. Falaram que não ia pagar e não ia ter jeito. Eu disse, não, eu, Deus que eu sirvo, eu vou pagar sim.
1: A senhora tomou posse do projeto, escreveu lá no projeto, pediu a Deus.
0: Que o ano que vem, né, que vai entrar...
1: Entrar sem dívida.
0: Esse entrar sem dívida. Aí, o meu pai, a minha mãe faleceu, né? O meu pai não conseguia receber a pensão. Aí eu fiz. Aí já a advogada, aquele dia que falou assim, erga o celular que já vai tocar.
1: Certo.
0: Na segunda-feira a advogada ligou.
1: Na segunda, você veio no domingo na igreja?
0: É.
1: Na segunda-feira a tua advogada já ligou pra senhora.
0: Isso. Daí falou que era pra mim ir lá, que ia vir os atrasados tudo e o pai ia receber a pensão. E tá recebendo já.
1: Deus é fiel, diga a glória a Deus. Cadê o seu esposo? Tá aí também? Cadê o fazendeiro? Cadê o fazendeiro? Cadê ele? Levanta a mão, fazendeiro aí, ó. Fazendeiro lá, em nome de Jesus. Tem muito fazendeiro aqui, amém, gente? Deus abençoe. Tá?
0: Hã? E aí, faz uns 4 meses que eu tô vindo nessa igreja.
1: Quatro meses. Depois desses 4 meses, eu creio que a senhora veio de outro ministério, de outra igreja.
0: Vim.
1: Tá? E acontecia as coisas lá nesse outro ministério, como é que era?
0: A gente dava o dízimo, dava oferta, ajudava muito a construir a igreja, tudo, né? Mas a nossa vida era sempre assim.
1: Era uma desgraça.
0: É.
1: Não acontecia nada.
0: Os filhos não obedeciam, tudo. Agora o meu filho tá vindo na igreja aqui.
1: Ah! E aí, minha filha, tem 4 meses que a senhora tá aqui.
0: Tá.
1: E nesses 4 meses, quantos anos a senhora ficou lá? Quantos anos?
0: De 8 pra frente já.
1: 8 anos?
0: É.
1: Não acontecia nada.
0: Não.
1: Tem 4 meses. Nesses 4 meses tem acontecido o quê?
0: Vixe, muita coisa. Troquemos de carro, temos caminhonete, temos de tudo já. Fizemos uma casa, construímos uma casa já, troquemos de carro, comprei uma caminhonete.
1: Caminhoneta nova, comprou caminhoneta, construiu uma casa.
0: E a gente foi lá em Maringá, aqui em Maringá, né, que eu moro em outra cidade, eu vim aqui em Maringá, comprei uma estradinha. Tá ali uma estradinha vermelha pra trabalhar.
1: Tu comprou uma estrada também?
0: Comprei uma estrada.
1: Nova?
0: Nova.
1: Tem bênção que a senhora for contar aqui?
0: Isso, tem muita bênção.
1: Ele é fiel, diga glória a Deus.
0: Eu tô vindo, tomando posse, tô fazendo as coisas certinho que o bispo tá falando.
1: Vida financeira dando certo?
0: Tudo.
1: Os filhos vindo à igreja que não ia?
0: O meu pai também, que é católico, coração duro, que tá ali também, agora tá vindo à igreja comigo.
1: Tá vindo à igreja. Vai ser o melhor ano da vida dele, em nome do Senhor Jesus Cristo, Nazaré.
2: Libertação.
1: Espírito da macumbaria, feitiçaria. Larga os olhos dele. Sai agora. Eu estou mandando. Eu estou remené, cantarabaxa, remené, recha. Saia dele, Satanás. Todo espírito de cegueira, saia dos olhos dele. Saia do corpo dele. Toda demanda maldita. Vamos, demônio sete escamas. Isso, venha, venha o chefe da cabeça. Isso, venha todos os demônios que estão destruindo esse corpo, que estão destruindo essa vida. Venha, venha, eu estou chamando, ouça a minha voz, Satanás. Você é obrigado a ouvir a voz do servo de Deus, Satanás. Você é obrigado a ouvir a voz do servo de Deus. Assim como o Filho de Deus mandou sair aquele demônio daquela criança, que caía no fogo espumando, caía na água, e o Senhor Jesus repreendeu, eu te repreendo, Satanás! Sai!
2: Resposta imediata.
1: Levante ele. Senhor, coloque vida, e vida em abundância. Em nome do Senhor Jesus.
3: Chegou a gravada aqui, ó.
1: Enxergando a tua gravada.
3: Chegou a minha gravada aqui agora, disse que é vermelha.
1: Calma, calma, calma, calma. Qual é a cor da gravada dele?
4: Vermelha.
1: Tem certeza?
4: É. Vermelha.
1: Ei! Dá glória a Deus, aí um homem enxergando. Ei, qual o nome dele? Qual o nome dele?
4: Edson.
1: Seu Edson, qual é o...
4: Miquelin.
1: Qual é a cor desse brusão aqui? Qual é a cor desse brusão?
4: Branco.
1: Meu Deus! Olha o homem enxergando!

0: Eu tô sem barba ou com barba?
1: O senhor tá com barba.
0: É o Deus vivo! Eita Deus! Ele é fiel, diga glória a Deus! É Deus vivo aqui, meu irmão, nesse altar, ó! Vem cá, me segue aqui, vem cá, olha pra cá, vem cá! Deus está limpando, Deus está limpando, Deus está limpando, Deus está limpando ele. Eita glória, o homem está enxergando, o homem está enxergando. Glória a Deus, aleluia, glória a Deus, aleluia. O cego, que era cego, está curado. Diga glória a Deus. Eita terra, dá glória a Deus, igreja. Dá glória a Deus, igreja. Vem, vem, vem, vem, meu filho. Diga glória a Deus. Aleluia, ele é fiel. Ah, meu irmão, daqui a pouco você está correndo para tudo quanto é lugar, você vai ver.
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3: Vai na casa do Pai, e o Pai vai te dar um abraço hoje. 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Ele nunca vai abandonar você. Ele nunca vai deixar você. Você pode até errar, pecar, que ele te perdoa.

você sente que está sozinho, mas Deus manda dizer:

0: diga: eu aceito.
1: Eu aceito.
0: Meu Senhor.
1: Meu Senhor.
0: Meu Salvador.
1: Meu Salvador.
0: Na minha vida.
1: Minha.
0: Eu aceito.
1: Eu aceito.
0: Meu Salvador.
1: Meu Salvador.
0: Meu amigo.
1: Meu amigo Jesus Cristo.
0: Eu aceito.
2: Eu aceito.
0: O meu Senhor.
2: Meu Senhor.
0: Salvador.
2: Meu Salvador.
0: Jesus Cristo. Diga: eu aceito. O meu Senhor,
1: Salvador,
0: Jesus Cristo. Diga: eu aceito.
1: Meu Senhor,
0: Salvador, Jesus Cristo. Diga: eu aceito.
1: Eu aceito.
0: Meu Senhor,
1: Salvador,
0: Jesus Cristo. Diga:
1: eu aceito.
0: Meu Senhor,
1: Salvador,
0: Jesus Cristo. Diga:
2: eu aceito.
0: Meu Senhor,
2: Salvador,
0: Jesus Cristo.
1: Eu aceito,
0: Jesus Cristo.
1: Eu aceito,
0: meu Senhor,
2: Salvador,
0: Jesus Cristo.
1: Eu
0: meu Senhor, amém.
2: Eu aceito,
0: meu Senhor,
2: Salvador, Jesus Cristo.
0: Eu aceito,
1: meu Senhor,
0: Salvador,
1: Jesus Cristo.
0: Eu aceito.
1: Eu aceito.
0: Meu Senhor.
1: Meu Senhor.
0: Salvador.
1: Salvador.
0: Jesus Cristo.
1: Jesus.
0: Eu aceito.
1: Aceito.
0: Meu Senhor.
1: Meu Senhor.
0: Salvador.
1: Salvador.
0: Jesus Cristo.
1: Jesus Cristo.
0: Aplauda o nome de Jesus. Glória a Deus. Dá um abraço aqui. Dá um abraço. Seja bem-vindo. Venha cá. Dá um abraço. Seja bem-vindo. Dá um abraço aqui. Em nome de Jesus, seja bem-vindo. Dá um abraço, seja bem-vindo. Dá um abraço aqui, filho. Seja bem-vindo.

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2: Filha, você conheceu essa igreja através de quem?
3: Da rádio. Da rádio.
2: E a senhora, antes de conhecer, a senhora...
3: Fumava maconha, eu fumava pedra. Ixi, eu bebia, eu era louca.
2: Meu Deus.
3: Louca mesmo. Às vezes até usando droga assim, escutando você. Eu falava, ai meu Deus, me perdoa.
2: A senhora escutava eu pitando.
3: Fumando.
2: Fumando droga.
3: Fumando.
2: Fumando droga.
3: Fumando droga.
2: Eita porrete, hein?
3: Aí eu falava assim, ai meu Deus, me perdoa, mas o senhor vai me tirar disso. E Deus escutou minhas orações.
2: É. Ei. Olha pra cá. Fraco ou forte, você tem que estar na igreja. Fraco ou forte, é aqui que você tem que estar. Então ela me ouvia e a senhora pitava, usava droga.
3: Ixi, ficava fumando lá. É. Aí os outros iam em casa fumar comigo e falavam, pelo amor de Deus, desliga isso. Eu falava, não, deixa ele falar. Ou às vezes eu abaixava bem pouquinho.
2: Rapaz, irmã, qual o nome da senhora?
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2: Rapaz, minha filha. Mãe, tu tá chorando por quê?
4: Felicidade, ver meu filho curado.
5: Eu não sabia mais o que eu fazia.
2: A senhora não sabia mais o que
5: não.
2: Fazia?
5: Eu levava ele num médico, os médicos falavam, não sabia o tipo de alergia. Pediu a biópsia pra fazer, tá esperando marcar, até agora não marcou. Aí foi domingo, eu trouxe ele, aí o senhor vestiu ele.
2: Coloquei o manto sobre a cabeça.
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2: Qual o nome do santo?
6: José.
2: Irmão José mora onde?
6: Apucarana.
2: Apucarana, o senhor chegou atrofiado aqui?
6: As duas pernas enfermas, doendo bastante, já fazia um bom tempo já.
2: Uhum. Quantos anos mais ou menos?
6: Ah, eu creio que fazia mais ou menos um ano.
2: Um ano?
6: Um ano.
2: Atrofiado, meu filho.
6: É, muitas dores, não conseguia dormir, nem no trabalho. E eu ouvi no programa de rádio, e eu fiz um propósito sábado passado.
2: Uhum.
6: Trabalhei o dia inteiro, e fui trabalhar sábado à noite também, para amanhecer no domingo.
2: Uhum.
6: E eu não estava aguentando de dores nas pernas.
2: Meu Deus.
6: Isso foi por volta do domingo às 3:30 da manhã. Eu iria vir para trazer o meu irmão com a minha cunhada cá. Eu orei a Deus, eu pedi para Deus, Deus, eu estou indo na cidade de Maringá levar o meu irmão e minha cunhada, mas eu também quero receber a minha bênção.
2: Eita terra!
6: Que eu não estou aguentando de dor nas minhas pernas.
2: Meu pai do céu!
6: Eu passava pomada todas as vezes e não parava, a dor não sumia. E naquele domingo passado, o povo chamou as pessoas para frente, quem tivesse enfermidade cresce, tivesse fé, ia ser curado. E naquele momento, estava orando, intercedendo pela igreja. Eu senti, igreja, o calor do Espírito Santo de Deus descendo da altura da minha cabeça, a planta dos meus pés. O fogo do Espírito Santo do Senhor desceu e consumiu, igreja, todas as minhas dores, todas as minhas enfermidades. Deus tirou. Eu fui curado em nome Jesus Cristo de Nazaré.
2: Ai, Deus!
6: Aonde eu estava, o Senhor não operava. E através desse ministério, aonde o Senhor usa o teu servo, eu pude contemplar a glória de Deus na minha vida.
2: Aplauda bem forte aí, ó.
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9: O meu filho foi liberto das drogas. 21 anos ele fumou droga. Foi internado em duas casas evangélicas. Eu ia fazer corrente, pede universal, fiz corrente. Eu sou da presbiteriana, fiz corrente e nada aconteceu. De

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1: Há 2 meses atrás, eu vim aqui, eu fiz um voto com Deus e eu andava a pé.
2: Você andava a pé, meu filho?
1: Eu não tinha carro, não. Daí, uma semana atrás, o meu irmão, ele chegou em mim, ele falou assim, que ele já tava tirando um carro pra ele. Ele tava tirando um carro do ano pra ele, né? Daí ele falou, daí você fica com o meu carro. Só que o carro dele, que ele passou pra mim, é novinho.
2: Meu pai do céu.
1: Eu não gastei nada pra tirar o meu carro.
2: Aplauda o nome do Senhor bem forte.
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3: Deixa eu ensinar uma canção pra vocês. 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

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Canta um pouquinho mais alto. Foi Deus que me deu. 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Agora olha só, agora eu vou cantar e você vai repetir exatamente o que eu cantar, tá certo, meu irmão?

Graças a Deus, muito bom dia, povo de Deus, bom dia, nação, bom dia, Brasil, bom dia pra você, meu irmão, minha irmã em Cristo, você, meu amigo, minha amiga, que nos acompanha nesse momento, que a graça do poderoso Deus possa abençoar a sua vida, em nome do Senhor Jesus Cristo de Nazaré. Estamos chegando por aqui agradecendo a Deus por mais um dia, por mais uma oportunidade de estarmos aqui vivenciando a sua glória, a sua magnitude, bendizendo o seu santo nome, porque ele é merecedor, digno de honra e digno de glória, digno de toda adoração. Que esse Deus possa abençoar a sua vida nesse dia com toda sorte de bênção. Já receba aí como uma profecia e um decreto sobre a tua vida em nome de Jesus.

ele tem poder para fazer na nossa vida aquilo que nós não temos nas nossas condições humanas. Jesus tem poder de fazer tudo isso e muito mais. Além daquilo, na verdade, que pedimos e pensamos, conforme a sua palavra diz em Jeremias 33:3, né? Clama a mim e responder-te-ei, e te anunciarei coisas grandes e ocultas que você nem tem conhecimento. Isso é para você ver o que Deus tem para manifestar sobre a tua vida, se você estiver decidido a caminhar com Ele, a andar com Ele, obedecendo a sua palavra. Porque quando nós estamos decididos a obedecer a Deus, nós estamos decididos também a vencer pelo poder do nome de Jesus, ter manifesto sobre a nossa vida o sacrifício que Jesus conquistou na cruz do Calvário para nos dar o direito de viver e ter na nossa vida os nossos sonhos de acordo com os sonhos de Deus e as nossas vontades, se for de acordo com a vontade de Deus, sendo realizadas em nossas vidas. Porque se nós queremos que as coisas boas aconteçam no nosso viver, precisamos sonhar os sonhos de Deus. As nossas vontades precisam ser a vontade de Deus, porque Ele fala que muitas das vezes os seus filhos pedem e não recebem porque não sabem pedir. Está lá em Oséias, não é verdade? Os meus filhos pedem, não recebem porque pedem mal. Então, quando nós não sabemos pedir, Deus não vai dar, porque Deus, em geral, não dá o que a gente pede. Ele dá o que a gente necessita. É igual um pai que tem conhecimento das necessidades do filho e ele ensina o seu filho para enfrentar as diversidades, as guerras desse mundo atual que nós vivemos. Ele não pode fazer tudo o que o filho quer, porque senão ele vai criar, não é verdade, um homem mimado. E Deus, Ele não entrega responsabilidades grandes nas mãos de uma criança, até porque ela em si não tem responsabilidade nem com a própria vida. Alguém tem que proteger. Então, assim é Deus a respeito do nosso viver, a respeito da nossa pessoa. E se nós queremos ser abençoados, precisamos andar segundo a vontade, né, e o coração de Deus, para Ele poder realizar e manifestar na nossa vida aquilo que precisamos para vivermos nessa terra da qual estamos por aqui tirando alguns anos, não é verdade? Algum percurso de tempo, porque a Bíblia diz que nós não somos daqui, nós não somos desse mundo. Nós viemos aqui para ficar uma estadia.

dia, né, por um percurso só. E depois todos nós vamos sair daqui. Por isso que, quando nós analisamos a vida, não vale a pena você agregar ao seu coração aquilo que é desse mundo, porque um dia você vai embora e não vai poder levar nada. Nem o que é bom daqui, nem o que é ruim. Tudo vai ficar por aqui. O que é da terra vai ficar na terra. O que é do céu vai voltar para lá. Então, é bom nós analisarmos a vontade de Deus acerca da nossa vida, porque ele fala que a vontade dele é pura, perfeita e agradável acerca da nossa pessoa. Ele até adverte: bem sei os pensamentos que tenho acerca de vós. São pensamentos de coisas boas, de dar a cada um o fim que desejais o vosso coração. Então, é bom a gente sonhar os sonhos de Deus, procurar fazer a vontade de Deus. Ó, se você analisar o percurso aí dos heróis da fé, homens que fizeram a vontade de Deus até sofreram, mas foram honrados no final das contas. E assim Deus quer para com a nossa vida, porque o difícil é sofrer e morrer diante do sofrimento. Não viver dias de glória, não é verdade? Dias de vitória. E caminhando com Deus, a gente pode até ter luta, mas também vamos obter sobre a nossa vida muitas vitórias e muitas conquistas em nome do Senhor Jesus Cristo de Nazaré. E eu te digo uma coisa: no percurso desse dia, Deus tem muitas novidades para revelar a vida dos seus. Afinal de contas, é o que a Bíblia fala lá em Isaías 45, que ele tem a chave das escuridades, dos tesouros encobertas, para manifestar ou para dar a conhecer a vida dos seus filhos. Então, prepara o teu coração, porque através de minha vida, daqui a pouquinho, através da vida do bispo, Deus tem algo em especial para entregar para com a vossa pessoa, em nome do Senhor Jesus. Você ouviu aí testemunhos, né, do que Deus ele vem agilizando e fazendo através dessa obra? E é o que Deus quer fazer na sua vida também. Da mesma forma que você ouve os testemunhos contados, o nome de Jesus glorificado através da vida dessas pessoas, ele também quer que alguém escute e glorifique o nome dele através do seu testemunho. Que assim como dessas pessoas estão aqui edificando vidas, Deus quer que o seu também venha edificar a vida de milhares de pessoas, pode ter certeza. E não é impossível você viver, porque essas pessoas são pessoas como nós, precisando, não é verdade, viver o diferencial na vida delas, assim como nós também precisamos. Pessoas que precisam de Deus e tiveram o seu manifestar na vida delas, assim como nós também temos necessidade. Então, assim como elas viveram, Deus está te dando a possibilidade de viver na sua vida também a manifestação dele, para que o nome de Jesus venha a ser glorificado na tua casa, na tua vida e na sua família. Então, você que nos acompanha aí agora, você pode participar desde já, dar um sinal de vida de onde você está nos ouvindo. Deixa essa timidez para lá. Às vezes a pessoa quer participar, mas é tímida. A Bíblia diz: escuta, que os tímidos não herdarão a terra. Lembra quando Deus designou Gideão a enfrentar os seus adversários? Você lembra? Ele falou: aos tímidos e medrosos manda tudo voltar para trás, não vão contigo. Então Deus não tem prazer na vida, porque tem pessoas que é tímida para as coisas boas, né? Para as coisas ruins não, mas para as coisas boas não tem atitude, tá errado. Você precisa ter atitude para as coisas boas. Então, de onde você está nos ouvindo aí, nos dê um sinal de vida aí. Como nós estamos chegando aí na sua casa, no seu sítio, talvez na sua fazenda, nos dê um sinal de vida aí, em nome do Senhor Jesus Cristo de Nazaré. Você pode entrar em contato conosco através do 62 998 58 3392. 998 58 3392. Está aí o nosso WhatsApp. Inclusive, você que já foi abençoado através das programações aqui: ô, pastora, eu participei da oração da fé, eu fiz um voto e Deus já me abençoou. Você pode mandar o seu testemunho gravado via WhatsApp, e nós vamos soltar aqui para edificação da fé de outras pessoas também. Porque quando Jesus faz um milagre, nós temos que testemunhar, porque o milagre é como se ele fosse enviado para nós numa caixinha de mensagem. E se ela vai enchendo e você não conta, daqui a pouco não vai ter espaço para chegar mais coisas boas. Então ela tem que ser esvaziada para chegar novas conquistas, para chegar novas bênçãos. Então, se você quer ser pego, né, pela bênção, pelo milagre de Deus, seja grato e testifica, assim como os antigos também fazia quando

Jesus operava na vida deles os milagres que eles precisavam viver. E nós vamos ficar por aqui até aí, por volta das 11 horas, porque às 11 horas o nosso profeta das nações está chegando por aqui. Você que precisa de oração, você que precisa de um milagre, você pode ligar e pode participar, que nós estamos aqui cheio da essência do amor de Deus para atender você com todo carinho, em nome de Jesus. Eu vou chamar uma canção bonita e eu quero oferecer para todo o povão de Deus que nos acompanha agora nesse momento. Lembrando que daqui a pouquinho eu volto com uma palavra de fé ao seu coração. Fique ligado, não saia da frequência. Já já nós voltamos, em nome de Jesus. Música.

0: Paz, meu filho.
1: Qual o seu nome?
2: Romério.
3: Eu fiz da Arca Grande, né? E vim pegar aqui numa sexta-feira.
0: Amém? E depois que o senhor levou a arca, o que aconteceu?
3: Então, eu levei a arca e eu tinha vontade de trocar meu carro, né? Pegar um carro maior, um carro mais encorpado, né? E graças a Deus, na segunda-feira, eu fechei o negócio. Inclusive com o meu filho mesmo, que ele tinha um Kia Sportage 2015, né? Oh. E aí fechamos o negócio.
0: Sportage
3: 2015.
0: Puxou um largão.
3: E não precisei.
0: Grandão.
3: Isso. E não precisei vender o outro.
0: Não precisou vender o outro?
3: Não.
0: Gente do céu, tem dois. Aplauda Jesus aí, ó. Tô dizendo que nada vai sair das tuas mãos, vai entrar mais. Diga glória a Deus. E aí?
3: Só agradecer a Deus pelas bênçãos, né?
0: Deus está abençoando.
3: Deus está abençoando, graças a Deus.
0: O mais importante disso tudo é o casal firme com Deus. Filho, quer dizer que Deus tem abençoado.
3: Tem abençoado. Tô
0: trabalhando. Aplauda o nome do Senhor Jesus. Amém. Glória a Deus. Amém, amados?
4: 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Deus tem uma grande bênção para você.
5: Aí, a bênção aqui foi um menino que estava no quarto isolado, né? Aí a minha mulher pediu.
6: O filho do senhor, o que aconteceu com ele? Só perguntar para me entender.
5: Uma enfermidade assim na cabeça dele, e daí teve que ir pro médico, inchou. Uma coisa esquisita, tudo deformado. Agora ele já saiu, tá trabalhando. Sim. Naquela semana
6: que eu fiz a oração?
5: Que fez a oração.
6: Deus foi lá, você só lembra que eu pedi pra Deus ir lá?
5: Foi.
6: E Deus foi.
5: E depois a outra menina que a senhora levou dentro da Bíblia, o nome da filha de um amigo meu, que também estava internada, a Gabi, né? Que ela tem problema no rim. E ninguém podia chegar perto também. Agora saiu hoje também, já está dirigindo aí.
6: Olha o Deus dessa obra! Olha o Deus desse ministério! Calma aí, diz que tem mais. Calma aí, gente.
5: Tem mais uma bênção que aconteceu ontem. Eu vim para ver minha conta. Eu sabia que eu tinha R$150. Cheguei lá, tinha 1.800.
0: Eita, glória!
6: Adeira, aplauda Jesus! No conhecimento do senhor tinha 100 reais, 150. E quando o senhor chegou lá, tinha quanto?
5: O seu extrato tinha 1.805 reais.
6: Surpresa de Deus na vida de quem é fiel. Olha o que a fidelidade é capaz de fazer na vida de uma pessoa. Então Deus está fazendo uma obra maravilhosa na vida da família do senhor.
5: Mas muita coisa. Bastante de coisa. Tá muito...
6: Eita, glória a Deus. Mas se melhorar, não estraga, não, né?
5: Vai ser bom, só melhora.
6: Aplauda Jesus pela vida desse guerreiro. Deus abençoe, em nome de Jesus.

0: aconteceu?
1: O meu pai deu AVC nele. Ele ficou 10 dias internado.
0: 10 dias?
1: É.
0: Internado.
1: É. Aí eu pedi pra bispa orar pra ele, ele pegou e foi curado.
0: Já foi curado, minha filha. Quer dizer que a bispa Selma pegou, orou por ele, a profetisa do Senhor.
1: Foi.
0: Profetizou a bênção na vida dele.
1: Foi.
0: E o homem já tá em casa.
1: Já.
0: Já tá bem.
1: Já tá trabalhando já e dirigindo o carro.
0: O quê?
1: Já tá em
0: casa. Deu um AVC nele.
1: E
0: já tá

0: trabalhando, dirigindo carro?
1: É.
0: Rapaz do céu, aplauda o nome do Senhor Jesus Cristo. Filho, o que que aconteceu?
2: É, eu sou aposentado já há quase 10 anos. E eu recebo 1.850. Quando chegou esse mês, eu fui lá pegar minha aposentadoria. Tinha 3.908.
3: Aqui é a prova.
0: Ei, escuta! Olha pra mim. O segredo é você se unir com pessoas que têm o dom de prosperar. Olha aqui, ó. Tá aqui, ó. Tá aqui, ó. R$3.908. Tá vendo aqui, irmã? Tá vendo aqui, irmã? Isso aqui é pra você ver. Quem investe numa terra santa e você se enraiza nela, você prospera nela. Se você se enraizar numa terra que mana leite e mel, daqui a pouco você se torna o homem mais poderoso. Você recebia 1.800?
2: 50. Mas sempre eu dava o dízimo a mais.
0: Olha o segredo, sempre ele dava o dízimo a mais.
2: Você falou, você vai vir uma benção pra você e bateu na minha cabeça.
0: Ah, eu lembro, eu passei aqui. Eu lembro.
4: Nós estávamos sentados aqui e ele estava sentado aí quando o senhor passou. Domingo.
0: É, tu também? Tu também lembra? É?
1: Nós estávamos sentados na frente deles ali, ó. É verdade.
0: É verdade. Filho, aí de domingo, que dia foi que apareceu?
2: Aí eu fui receber essa semana, chegou lá, tinha esse dinheiro a mais, falei, ó, o que que é?
0: Olha
2: é
0: pra mim, que Deus olha pra mim. Abre Deus fica feliz. Se tu plantar uma semente aqui, tu vai ver a prosperidade de Deus na tua vida. Deus deu quase 4 mil reais, meu filho.
2: Quase 4 mil.
0: Aleluia, tá feliz?
2: Mas claro que deve estar, né?
0: Aplauda o nome de Jesus bem forte.

Graças a Deus estamos de volta, debaixo da essência, com certeza, do poder da fé, o poder que alimenta as nossas vidas. Poder esse que alimenta a nossa alma, que traz refrigério ao nosso espírito. E eu gostaria de trazer uma meditação, uma palavra de fé ao seu coração. Em Josué capítulo 1, se você tiver Bíblia aí, você puder abrir. Eu sempre falo que eu sou muito fã do ministério de Josué, não desfazendo, né, do ministério de Moisés, mas a gente vê que foram servos que aprenderam com seus senhores, né, e foram, na minha concepção de vista, melhor do que os seus líderes, porque o que você viu, digamos, em medo, não sei, na vida de Moisés, você não vê na vida de Josué. Eu sempre falo, né, de Josué, eu costumo muito falar de Josué, de Caleb e de Eliseu, que foi um aprendiz, não é verdade, do profeta Elias também, que para mim no ministério dele deu praticamente 10-0. Não desfazendo também da honra de Deus na vida do profeta Elias, mas a gente vê mais coragem, mais determinação, mais convicção, mais certeza, não é verdade, de não se esconder, de quando sabia de uma notícia ruim fazer era mandar, deixa vir até a mim, porque vão saber que é homem de Deus na terra de Israel. Então eu sou muito fã do ministério desses homens, e eu gostaria de falar um pouquinho aqui acerca de Josué, porque quando nós analisamos o ministério desses homens, nós nos vemos, não é verdade, em algumas feitas diante do que eles viveram, porque nós somos pessoas humanas, somos limitados, temos nossas limitações, mas nós não podemos deixar as nossas limitações nos impedir de viver o milagre de Deus na nossa vida. Às vezes eu analiso muito e penso na mensagem lá da mulher do fluxo de sangue, se não me engano, Lucas 12, quando aquela mulher, ela recebeu a notícia que não tinha mais o que fazer pela vida dela, ela podia ter parado, não é verdade? Porque ela já havia lutado 12 anos pela medicina e havia gastado tudo que tinha, e ninguém trouxe uma solução para a vida daquela mulher, e ela estava debilitada, e diante da situação adversa que ela se encontrava, ela não deixou aquela situação determinar o que ela queria viver. Ela foi além disso. Sabe por que às vezes nós não vencemos? Porque deixamos as circunstâncias ditar as ações da nossa vida. E quando nós servimos a Deus, a Bíblia diz que nós não andamos pelas circunstâncias, mas a Bíblia diz que nós andamos por fé, de fé em fé. Então, quando nós estudamos essa passagem da Bíblia Sagrada acerca da vida de Josué, servidor de Moisés, como a Bíblia diz, né? No capítulo 1, de Josué, a Bíblia nos afirma da seguinte forma, ó, Deus fala,

e não desiste. É, na vida daquele que para e na vida daquele que continua, porque às vezes é difícil o percurso da caminhada e às vezes a gente não tem ninguém para batalhar juntamente com a gente, a não ser Deus mesmo, né? E diante às vezes do tempo, da luta que nós estamos enfrentando, a própria Bíblia diz que a promessa tardia, ela enfraquece o coração. Por isso que Deus tem pressa de nos abençoar. Deus tem pressa de fazer a obra, mãe, na vida desse filho. Deus tem pressa, homem de Deus, de fazer a obra dele na sua vida também. Você líder de família, você empresário, você microempreendedor, até porque quando Deus concretiza a boa obra, o nome dele vai ser glorificado através de você e o teu testemunho vai edificar a vida de outras pessoas também. Então Deus não tem prazer nenhum em nós estarmos vivendo uma mesmice, uma vida de fracasso ou uma vida de derrota. E veja bem que quando Moisés é recolhido por Deus, vamos falar o português correto para você entender melhor. Quando Moisés morre, a Bíblia diz que Josué fica no lugar de Moisés para comandar o povo que saiu da terra do Egito. E eu acho que por alguns minutos ou momentos ele se sentiu incapaz e ele teve medo, assim como às vezes, diante das situações da vida, nós também temos. Lembra, somos seres humanos e não somos super-homens. É por isso que nós precisamos de Deus. Para nos percursos da vida que a gente não tem condição de agir por nós mesmos ou com a nossa força, a de Deus entra para nos levar ao lugar destinado por Deus que Ele quer que chegamos. E veja o que a Bíblia diz, ó. E sucedeu depois da morte de Moisés, servo do Senhor, que o Senhor falou a Josué, filho de Nun, servo de Moisés, dizendo: Moisés, meu servo, é morto. Levanta-te, pois, agora, passa este Jordão, tu e todo este povo, a terra que eu dou aos filhos de Israel. A ordenação de Deus foi qual para Josué? É a mesma que é para você hoje. Talvez você tenha se prostrado diante das situações adversas que têm acontecido na sua vida e Deus está mandando te dizer que negócio é esse de querer parar, de querer retroceder, de querer voltar para trás porque você lutou uma vez e não conseguiu. O é levanta, tenta de novo, porque não é porque não deu certo lá que não vai dar certo aqui. A Bíblia diz que o desânimo se achega à vida de Josué e ele quer parar. Ele quer desistir da missão. Quando Deus falou que agora ele seria o líder daquele povo, e Deus faz a promessa à vida dele e anima ele dizendo: todo lugar, Josué, que tu pisar a planta do teu pé, eu vou te dar. Como eu disse a Moisés, desde o deserto, deste Líbano, até o grande rio, o rio Eufrates, toda a terra dos Eteus, até o grande mar, para o poente do sol, será vosso termo. Eu vou te dar, e eu não estou entendendo não, Josué, por que que agora você quer se prostrar aí, diante dos teus joelhos, querendo parar por aqui, achando que você não tem capacidade de levar o povo, porque se nós não temos capacidade, queridos, e nós servimos a Deus, Ele nos dá. Tanto que ele fala, né? Se alguém tem falta de alguma coisa, peça ao Espírito Santo que ele dá. O que que tá te faltando? Tá faltando coragem? Porque às vezes você quer vencer, mas não tá tendo atitude para ir para cima do diabo, para ir para cima do problema e resolver, porque problema não ficou para nós fugirmos dele. Mas Deus permite chegar à nossa vida para testar a nossa capacidade. Quando você vence um problema, você aprende a ter mais fé, você já vai ter experiência diante de alguma outra situação que surgir na sua vida, que surgir para você. E Deus fala: olha, Josué, não tô te entendendo não, que covardia é essa, homem? Você não aprendeu com Moisés não? Você não viu os feitos que eu fiz através da vida de Moisés? Os milagres que eu operei através da vida dele? Tu não viu não, criatura? Tu andou com ele, estava ao lado dele, parece que não aprendeu nada. Assim, às vezes, a nossa vida. Nós... Perdão. Estou com a garganta um pouquinho difícil. Nós estamos dentro da igreja, escutamos a palavra de Deus, escutamos as instruções do Senhor, né, do nosso Pai, mas não colocamos em prática. E se nós não colocamos em prática, nós não vamos ter o poder dele emanado sobre a nossa vida, porque não podemos ser só ouvintes da palavra de Deus. Porque quando nós somos só ouvintes e não praticantes, a gente ouve, daqui a pouco esqueceu, outra coisa vem e entulha aquilo que a gente aprendeu. E ele fala: eu não estou entendendo você não, Josué. Você já esqueceu o que eu fiz através da vida de Moisés? E ele fala para Josué: nenhum mal te susterá diante de ti, se susterá diante de ti todos os dias da sua vida. Como fui com Moisés, assim serei contigo. Não te deixarei, não te desampararei.
Eu que Deus

manda te dizer. Porque tem pessoas ouvindo agora essa programação dessa rádio achando que Deus o abandonou, achando que Deus entregou a vida dela para as traças. Não! Deus fala que uma mãe pode esquecer de um filho, mas ele jamais esquece dos seus. Deus não esqueceu de você. Deus está esperando você se levantar, porque quando você se levanta, ele levanta contigo. Quando você caminha, ele caminha contigo. Agora não fica prostrado não, de braços cruzados, esperando que Deus vá fazer aquilo que você tem condição de fazer, que ele não vai. Deus faz a parte dele, mas a parte que é cabível a ti é você que tem que ter atitude para fazer. Quer um emprego, mas não sai, não deixa um currículo, não vai atrás, não sai, fica na toca 24 horas por dia e às vezes ainda fica reclamando, porque quer que Deus faz aquilo que você tem que fazer. Lembra quando Deus falou com Abraão que ia cumprir na vida dele as promessas que havia feito sobre a vida dele? O que que Deus falou para Abraão? Sai da tua terra, sai da tenda, sai do meio da tua parentela e vai para a terra que eu te mostrarei. Nós temos que agir. Lembra lá do tanque de Betesda em João capítulo 5? A Bíblia diz que só havia movimento, ou melhor, só havia milagre quando havia movimento nas águas. Tem que se movimentar, você tem boca. Se você não fala, as pedras vão clamar, e a tua boca que tem que professar. Se você está sentindo dor e não fala para ninguém, não vai chegar o remédio certo para você. Então Josué estava dessa forma, até desacreditado de Deus. Como pode? Um homem que viu agir de Deus abrindo o Mar Vermelho através da vida de Moisés. Um homem que viu Deus fazer chover maná. Um homem que viu codornizes sair do mar. Viu Deus manter a vida do povo no percurso do deserto, livrando das enfermidades e das mortandades. E daqui a pouco, porque Moisés se foi, ele estava desacreditado. Talvez você tenha olhado muito para o homem, não é verdade? Ei, olha para Jeová Jirê. Ah, mas o fulano que era assim, assim, assim, tá desse jeito, imagina eu, ei! O agir de Deus é diferenciado para a vida de cada uma pessoa individualmente, só depende do teu crer, do teu acreditar. Deus não vai medir você pelo outro, não. Deus vai te medir é pelo que você faz, é pelas tuas atitudes. Aí Deus fala para Josué, ele lá se vitimizando diante da situação: ah, mas tá difícil, Deus. Tá difícil demais, eu não dou conta, não. Sozinho eu não dou conta. E ele não estava sozinho. Aí o que que Deus fala? Deus não vem bater nas costinhas de Josué e falar para ele: olha, Josué, eu te entendo, meu filho. O negócio é difícil mesmo. Tu tem razão de estar desse jeito, de estar reclamando, de estar murmurando, que realmente o trem tem sido difícil para tua vida. Não, Deus chega para Josué e diz: esforça-te e tem bom ânimo, porque tu farás. Não só ele, né? Deus estava falando: não só tu vai entrar, mas tu, Josué, vai fazer todo esse povo entrar na terra prometida. Ó, esforça-te e tem bom ânimo, porque tu farás este povo herdar a terra que jurei aos seus pais que daria. Já pensou se o homem estava olhando para ele, se achando incapaz dele seguir em frente? Imagina através da vida dele levar todo aquele povo. É a tua responsabilidade como sacerdotisa, mulher da tua casa. É o teu papel, homem, como sacerdote da sua casa. Você que serve a Deus tem que dar testemunho. E mesmo diante dos problemas e das adversidades, você não pode mostrar medo e nem temor, porque você tem professado o nome de Jesus, e quem é de Jesus não pode ter medo, não pode ter medo da morte. Tem pessoas que falam, né? Ah, mas eu tenho tanto medo de morrer. Eu tenho tanto medo de pegar uma doença feia. Se você tiver medo, você vai atrair o problema para a sua vida. Porque o medo, ele sente cheiro, ele sente o faro. Você tem que ter fé, mesmo diante da adversidade. Quando tudo está na contraditória para você, você tem que ter fé, porque a Bíblia diz que o justo vive pela fé. E se ele recuar, Deus não tem prazer na vida dele. Se Deus não tem prazer na vida de uma pessoa, essa pessoa vai ficando de lado, Deus vai deixando de lado. E aí as promessas ficam de lado, o tempo passa e as coisas não acontecem, e é perigoso até a pessoa perder a salvação, porque já não acredita mais, e está repreendido isso em nome do Senhor Jesus. Aí Deus fala, né? Então somente esforça-te. E tem mais uma vez, ó, Deus reforçando: tem muito bom ânimo, para teres o cuidado de fazer conforme toda a lei que o meu servo Moisés te ordenou. Dela não te desvies, nem para a direita e nem para a esquerda, para que prudentemente te conduzas por onde quer que você andares. Olha o segredo aí. Para mim e você vencer, guardar a lei do Senhor e nela meditar de dia e de noite. Lembrei lá dos Salmos, né? Bem-aventurado é o homem que teme ao Senhor e anda nos seus caminhos. Comerás do trabalho das suas mãos, feliz serás e tudo te irá bem. Ou melhor, 128, tô falando numeração errada, né?
Então, tudo, quando nós obedecemos a lei do Senhor, Ele está dizendo, ó, o cuidado que você precisa ter é esse, de me obedecer e fazer o que eu te mando. Porque se você fizer o que eu te mando, se você obedecer os meus preceitos, os meus estatutos e as minhas leis, eu vou te guiar prudentemente por onde quer que você andares. Só não se aparte, verso 8, da tua boca o livro desta lei. Antes medita nele de dia e de noite, para que tenhas o cuidado de fazer conforme tudo quanto nele está escrito. Porque então farás prosperar teu caminho e então prudentemente te conduzirás. Olha aí. Quando você teme a Deus e obedece os mandamentos, Ele está dizendo, eu vou te prosperar. Aonde quer que você chegar. Ontem eu ministrei, eu não sei, a rádio estava um pouquinho... a gente estava tendo problema na transmissão por consequência da internet, né? Que estava caindo. Hoje já está tudo ok. E eu ministrei sobre a vida de Isaac. Que quando Deus designou ele na terra de Gerar para ficar ali, naquelas províncias daquele lugar, ele teve que confiar na palavra que Deus descreveu ou decretou sobre a vida dele. Que ele ia crescer ali, que ele ia prosperar, que ele ia multiplicar. Embora a terra que ele estava era uma terra de sequidão, aonde outras nações havia ido e ninguém havia prosperado. Mas Josué, ou melhor, Isaac teve que confiar na palavra que Deus designou sobre a vida dele. Andar não pela lógica, mas andar pela fé. É o que Deus está falando para você. Tu acha que Deus não tem poder de mudar essa situação adversa que você está vivendo? Deus tem poder, homem, para arrancar essa tranqueira da sua vida. Essa maldição que se alojou no seu viver e parece que trancafiou, né? Parece só as tuas pernas. Parece que você está em um lamaçal de lama, que quanto mais você se mexe, mais atolado você fica. E o resultado de tudo isso, cansaço, estresse e angústia. Deus tem poder para te tirar dessa situação. Só depende de você agora. Precisa ter bom ânimo. Precisa ter pique para levantar e continuar caminhando, confiando na direção de Deus. Porque Deus tem a saída para a sua vida. Deus tem a saída para o seu viver. Deus tem a saída para a tua casa e para a tua família. Deus tem a libertação desse filho, mulher. Tu acha que Deus não tem poder para fazer a obra? Ah, pastora, mas já tem tantos anos que eu estou lutando e o milagre não acontece. E aí, tu está vivo? Dá um beliscão aí no teu braço, vai. Doeu? Prova aí se dói. Então, tu está vivo e a Bíblia diz que enquanto está vivo há esperança. Até porque Deus, Ele não precisa de uma semana, de um dia, de um mês, de um ano, de 10 anos para fazer a obra na vida de uma pessoa. É questão e fração de segundo quando nós acreditamos. Lembra de Ana? A mulher que... Na verdade, era uma mulher de oração, né? Porque a pessoa orava 25 anos, era mulher de oração. Tá pensando o quê? Dentro da igreja, mulher de oração. Orou 25 anos para obter na vida dela um desejo cumprido e não acontecia. E por que Deus não fez em 25 anos o que ela queria? Por que que Deus não atentou para a vida dela no primeiro percurso que ela chegou ali na igreja, onde, né, o profeta Eli ministrava? Porque às vezes oramos, mas não temos atitude. E a oração por si só, ela não vai resolver. A oração tem que ter ação. É por isso que a Bíblia diz, ora e vigia. Todos nós precisamos orar, porque oração é dialogar, é conversar com Deus. Mas a oração precisa andar acompanhada da ação. É igual a fé e a obra. Se você tem fé, mas não tem obra, a tua fé vai ser morta em si mesma. E assim vice-versa, se tem a obra e não tem a fé, vai ser morta. Não vai ter proveito nenhum. Então precisa uma andar aliada com a outra. É igual nós com Deus. Aí ele fala, não te mandei eu, Josué. Mais uma vez Deus reforça aqui, ó. Deus não olha para a situação e fica com dó, fica com peninha de Josué. Ah, coitadinho, perdeu o seu melhor amigo, perdeu a pessoa que mais ajudava ele. Não, Deus não vai olhar para você dessa forma, porque quando Deus te gerou no ventre da sua mãe, Deus te capacitou com a mais pura e grandiosa tecnologia para você ter capacidade de ir vencer, de conquistar. Então Deus olha para você como tal pessoa. Deus não ficou com mimimi com Josué porque Moisés havia partido. Mas Deus falou, meu irmão, não te mandei eu? Esforça-te, para de chororô, para de mimimi, para de reclamar. Não pasme, nem te espantes, porque o Senhor teu Deus é contigo por onde quer que tu andares. Em outras palavras, não estou te entendendo não, Josué. O Deus da sua vida sou eu, não era Moisés. Lembra que o homem passa. As pessoas passam. Todos nós temos um tempo determinado nessa terra para viver.
Mas Deus é eterno, Deus continua, e o que importa para nós é Deus continuar aliado, lado a lado com a nossa pessoa, porque se Deus estiver no controle da situação, independente do que nós estamos vivendo, nós vamos vencer em nome de Jesus. Essa crise maldita financeira que você está enfrentando vai passar em nome de Jesus, porque Isaac venceu. Em uma terra de sequidão, na terra de Gerar, a Bíblia diz que naquele ano, por ele obedecer a palavra de Deus, ele plantou uma semente naquela terra, Gênesis 26, e naquela terra ele veio a colher 100 por 1. Essa maromba de má sorte que você está enfrentando vai passar. Lembra lá de Jó 42, que Deus muda a sorte de Jó? Deus vai mudar a tua sorte. A sentença de maldição que foi decretada sobre a tua vida, se você crer e tomar posse do que Deus fala contigo nessa manhã, essa coisa ruim, essa maracutaia do inferno vai ser quebrada, esmiuçada da tua vida, em nome de Jesus. E aonde há sequidão, Deus manda te dizer, vai brotar fonte de mananciais de vida para ti, para a tua casa e para toda a tua família. Deus só quer que você esteja disposto a ouvir a voz dele, a palavra dele. Se você estiver disposto a obedecer, fazer o que ele te manda, porque Deus não pede, Deus manda, Deus dá ordem. Nós, como filhos, temos que obedecer, independente se acreditamos, se temos fé ou não. Eu falei da feita, não é verdade? Da pesca maravilhosa, quando Deus chega e manda os discípulos sair de novo e lançar as redes ao mar alto. Eles não tinham fé para ir, mas eles obedeceram. E quando eles decidiram obedecer, a provisão do milagre chegou sobre a vida deles. Sabe qual é o problema do ser humano não ser abençoado? Porque não quer obedecer a Deus. Quer andar pelos preceitos, pelos desígnios do seu próprio coração. E lembra que o coração do homem é enganoso, é mentiroso, é bandido. De vez em quando deixa um morto por aí. Vítima de um AVC, é ou não é? Vítima de um derrame, de uma parada cardíaca, respiratória, enfim, assim sucessivamente. Se fosse amigo, não faria isso, não trairia dessa forma. Faz você gostar de alguém que não é para você. Que amigo é esse? Amigo é Deus. E quando nós obedecemos a palavra dele, as coisas mudam, o nosso destino, a nossa história é mudada. Então deu ordem a Josué, verso 10, aos príncipes do povo, dizendo, passai pelo meio do arraial, e ordenai ao povo, dizendo, provede-vos de comida, porque dentro de 3 dias passareis este Jordão, para que entreis a possuir a terra que vos dá o Senhor vosso Deus, para que a possuais. Olha aí, Josué decide obedecer. E aí você conhece o percurso da história de Josué. Então depois leia aí, esse livro é muito bom. O livro de Josué é esplendoroso para você aprender aí com Deus.

0: Ele está aqui! O homem das mãos furadas! Eu disse que ele ia fazer! Vem, deixa ele andar! Cadê a família dele? Cadê a família do paralítico? Meu Deus, ele está andando sozinho! Tá chorando o paralítico! Tá chorando! Tu é o que dele?
1: Sou filha.
0: Tu é filha? Quanto tempo ele estava na cadeia de roda?
1: 6 meses.
0: 6 meses. O que que aconteceu com ele?
1: Deu um AVC nele.
0: Um AVC?
1: Não tava andando?
0: Não tava?
1: Não.
0: Olha aí! Deixa aqui nesse lugar, profeta de Deus! Levanta da cadeira de roda. Eu tô te mandando, levanta. Levanta, um outro paralítico aqui andando. Olha, levanta, tira ela. Ela vai andar. Levanta, olha outro paralítico andando. Anda. Olha dois paralíticos andando. Anda, vó. Pode andar. Meu Deus, ele ama sacrifício. Ele sacrificou a sua vida. Você é filha dela? Quanto tempo ela estava sem andar?
2: 5 anos.
0: Eu te disse que esse Deus é fiel. 5 anos.
2: 5 anos.
0: 2 paralíticos andou aqui agora. 2 paralíticos andando de pé. Cadê os paralíticos? Cadê o outro? Meu Deus, manda ele vir pra cá. 2 paralíticos. Anda, vó. Anda. Qual o seu nome, filha?
2: Maria.
0: Você é filha dela?
2: Sou.
0: Você mora onde?
2: Mandaguaçu.
0: Em Mandaguaçu, 5 anos na cadeira de roda.
2: 5 anos. 5 anos.
0: 5 anos sem andar.
2: Sem andar.
0: Mas ela tá andando só.
2: Tá andando.
0: Levantou,
2: ela não andava assim. Só anda dentro de
0: casa. Só anda quando há profeta de Deus! Gente, olha os paralíticos andando! Meu Deus do céu! Meu Deus! 5 anos sem andar.
2: 5 anos.
0: Mas ela tá andando, olha onde é que ela vai, ó. Sozinha.
2: Ela não levanta, não anda em casa.
0: Eita, que a unção de Deus tá forte nesse lugar.
2: Obrigado, meu Deus.
0: Olha a humilhação quando nós se humilha aos pés de Jesus. Quando nós se humilha de verdade. Porque a obra é dele, ele faz a obra. No começo desse culto. A senhora é o que dele? Quantos anos o seu pai estava na cadeira de roda?
1: 6 meses.
0: 6 meses sem andar.
1: Sem andar.
0: E tá andando sozinho?
1: Tá andando sozinho. Glória a
0: Deus. Olha as cadeiras aí, ó, levantado. Cadeira levantado para ali. Andando da igreja das nações, da poderosa mão de Deus. Para que fique registrado que é um profeta de Deus da cidade de Maringá. Aleluia. Filha, 6 meses na cadeira de roda.
2: Uhum. 6 meses.
0: 6 meses sofrendo. Levando ele para lá e para cá. Mas hoje ele está andando sozinho.
1: Tá.
0: E vai andar a partir de hoje sozinho.
1: Eu creio.
0: Você ouviu a rádio?
1: Ouvi, e ele ouve todo dia.
0: Ele ouve todo dia. Quem pediu para vir? Foi ele ou foi a senhora?
1: Foi ele que queria
0: vir. Foi ele que pediu?

0: Ele disse, vamos lá, minha filha.
1: Que isso, daí nós... Isso. Eu não tenho carro. Daí a vizinha trouxe ele de circular pra mim. Aí ele veio de circular. Aí eu cheguei aqui e perguntei pro irmão ali. Falei, irmão, meu pai não chegou. Aí ele falou assim, mas ele vai chegar.
0: Aleluia.
1: Quando eu olhei lá na esquina, ele tava vindo. Quando ele chegou aqui, ele começou a chorar.
0: Ai, abadaça, cantarabá. Ele chegou aqui e começou a chorar, filha. Ele é fiel. Dois paralíticos, os dois que vieram, levantou, porque o homem das mãos furadas, Jesus, está aqui. Filha, quer dizer, quando ele chegou aqui, o seu nome é?
1: Miriam.
0: Irmã Miriam, quando a senhora chegou aqui, mas ele começou a chorar.
1: Começou a chorar.
0: Senti a presença.
1: Os irmãos que trouxe ele do Guatemi. Ah. Ele veio do Guatemi. E eu moro aqui. Daí, quando eu cheguei na porta da igreja, ele estava chorando. Que ele me viu, ele estava chorando bastante. Porque faz muito tempo que ele quer vir, mas ele é muito pesado. A gente não
0: dava de vir. Há muito tempo ele pedia para vir, pedi. Mas não podia vir.
1: Não, porque a gente não aguentava empurrar a cadeira.
0: Agora ele vem só.
1: Agora ele veio, o irmão empurrou, trouxe. E ele veio hoje.
0: Eita, Jesus. Olha a avó de pé aí andando, né, filho? Tá andando, anda, vem. Vem, filho. Vem cá. Tá emocionado ele, gente. É uma felicidade. Aleluia. Vó, qual é o nome da senhora, vó?
2: Eu posso os irmãos com a paz do Senhor.
0: Amém, Jesus!
2: Estava com 3 anos que eu não andava. Me dava uma dor aqui assim, ó. Agora ainda estou tudo assim, ó, até agora.
0: A senhora não andava, dava uma dor.
2: Eu só malemar ia no banheiro. Eu agradeci a Deus que eu vim na igreja. Eles orou para mim e eu comecei a andar. E eu mesmo no banheiro.
0: É.
2: Por isso eu agradeço
0: e
2: a
0: agora
2: Deus.
0: Tá andando, vó. Anda sozinha, vó. Anda sozinha agora. Anda sozinha, vai. Eita, Jesus, ela vai fazer café, limpar a casa, varrer a casa. Anda, vó! Rapaz, minha filha.
3: Rapaz, aposto.
0: Você tá chorando por quê?
3: Alegria, eu não tava enxergando mais nada.
0: Meu Deus do céu, aplauda o nome de Jesus aí, meu filho. É forte. Filha, há quantos anos a senhora usava esse óculos?
3: Há muitos anos, eu não estava resolvendo mais o óculos, não.
0: Meu Deus do céu.
3: Eu troco todo ano, mas...
0: Não estava adiantando mais.
3: E os médicos dizem que não tinha mais jeito, que era no fundo da retina.
0: Meu pai do céu. E o que, que aconteceu depois que a senhora pôs a capa de Elias?
3: Estou enxergando tudo, sem vulto, sem nada.
0: É o céu! É o céu! É o som que tá na capa! A mulher tá chorando, gente! Olha aqui o jeito dela, ó!
3: Eu só via vulto na minha frente, apóstolo, eu não enxergava direito as pessoas. Eu só via assim um vulto, vulto. Eu já leio tudo ali, seu óculos.
0: Lê aquele nome lá em cima, lê lá.
3: E disse-lhe Jesus: quem beber da água, que eu lhe dei nos. Mas será ser?
0: Meu Deus do céu!
4: Meu Deus do céu!
0: Ah, Jesus! Tá emocionada a mulher, diga glória a Deus! É o primeiro dia da capa de Elias, diga glória a Deus! São 7 semanas de milagres! 7 semanas de poder! Meu Deus do céu, tá emocionada, tá tremendo a mulher! Filha, a senhora estava cega.
3: Cega, cega. Eu não estava enxergando nada mais, apóstolo. Eu me batia nas coisas dentro de casa.
0: Com óculos, com óculos.
3: Com óculos.
0: Agora anda sem um óculos aí, anda. Anda sem um óculos aí, vai.
3: Tudo. Eu vejo tudo em nome de Jesus. Oh, glórias. Aleluia, Jesus. Você é maravilhosa. É por isso que eu não te abandono, meu Deus. Tu és maravilhoso, tu és fiel, Senhor.
0: Tá vendo? O que ele faz, diga glória a Deus. Os cegos passam a ver, diga glória a Deus. Tá feliz, minha filha?
3: Muito feliz, muito maravilhado com esse Deus vivo, fiel. Ai,
0: olha pra
3: é muitas bênçãos.

0: bênçãos que Jesus fez na minha vida já, apóstolo, muitas. A última, que eu tenho certeza, que era a minha visão, e muito difícil. Eu saí assim, babatando nas coisas, mesmo
1: com óculos e cega, minha filha.
0: Minha filha está aí, é testemunha.
1: Lê esse nome aqui de cima, esse nome pequenininho.
0: Capa de Elias, oh, glória.
1: Meu pai dos... O nome bem pequenininho, ó. Tá feliz, minha filha?
0: Muito
1: feliz. Tá feliz. Diga glória a Deus.
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2: Uma e um.
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6: 20 dias atrás me deu uma dor de ouvido e eu vou no médico e ele fala que não tem nada. E eu perdi a audição do ouvido. E eu não cheguei aqui, não tava ouvindo do ouvido.
1: Não tava ouvindo?
6: Não tava ouvindo.
1: E agora?
6: Graças a Deus, tô ouvindo.
1: Eita, Jesus! É os milagres de Deus!
7: Mas, filha, tudo bem, filha?
0: Tudo bem,
7: que
0: agora
7: que aconteceu?
0: Tudo bem.
7: Você tá com um projeto de vida aí, eu tô vendo que tem milagre, hein?
0: Tô.
7: É?
0: E graças ao projeto de vida, meu filho tá vivo hoje.
7: É, filha? Rapaz...
0: O senhor falando pela rádio que Deus queria dar um livramento pro filho de uma mãe que estava ouvindo a rádio. Que era para essa mãe fazer o projeto de vida. Eu sentia que era comigo. Daí ligou uma senhora e falou, né, que ia fazer o projeto para Deus dar o livramento pro filho dela. Mas o senhor continuou falando e eu continuei sentindo que era comigo. Aí eu olhava para minha sobrinha olhava para mim. Daí eu, no meu pensamento, eu falei, meu Deus... Se for o meu filho que o senhor quer dar o livramento, eu faço esse voto agora em pensamento com o senhor. E não liguei na rádio.
7: Só fez em pensamento.
0: Em pensamento.
7: E ligou no céu.
0: E falei para Deus, domingo eu vou lá, que era domingo passado, e eu pego o projeto de vida. Fui para casa na sexta-feira, que eu moro em Faxinal.
7: Por isso que o nome já é projeto de vida, viu?
0: Aí o telefone do meu esposo tocou. Ele falou, nossa, mas uma hora dessa, aí na hora, já falou, é o teu filho.
7: Eita, meu Deus.
0: No meu pensamento. Eu falei, atende lá, pelo amor de Deus. Ele falou, é mulher, você tá louca? Eu falei, você vai ver se eu tô louca. Aí ele atendeu, era o outro filho meu. Mãe, aconteceu um acidente com o Jonas. Daí ele tava de moto, o carro cruzou a preferencial, pegou a moto dele, jogou ele pro alto, tá com em cima do monte de pedra. Ele quebrou perna, levaram para o hospital, aí na hora do socorro, o socorro falou para o irmão dele, teu filho está vivo por um milagre.
7: Falou, socorro falou.
0: Falou. Aí eu fui para lá no domingo, né, para Pucarana, que ele mora em Pucarana, daí eu fui no hospital, fiquei com ele, daí ele fez a cirurgia da perna, colocou platina na perna, fraturou o crânio.
7: Meu Deus!
0: É.
7: Era para matar mesmo.
0: Para matar mesmo. Daí o médico fez a cirurgia dele e falou assim, mãe, teu filho está vivo por um milagre. Na quarta-feira, agora, ele saiu do hospital com muita dor. Aí veio uma voz e falou assim para mim, leva ele para fazer um raio-x das costelas, porque não fizeram no hospital. Levei ele para fazer o raio-x particular, ele está com 4 costelas quebradas. Mas meu filho está vivo. Está em casa e eu falei para Deus que eu fazeria o voto e hoje eu estou aqui para cumprir o meu voto com Deus.
7: Gente, aplauda o nome do Senhor Jesus.
1: Filha, Deus deu livramento.
0: Deu livramento.
1: Salvou o seu filho.
0: Salvou. E eu falei para ele ontem, fui lá, falei, a hora que você sarar, nós vamos lá no apóstolo para você dar o testemunho. Ele já queria vir hoje, mas como ele está com as costelas quebradas e platina na perna, falei, espera mais um pouquinho, depois você vai. Deus, porque tá ruim para ele vir de ônibus.
7: Tá vivo, minha filha.
0: Tá vivo, graças a Deus.
7: O projeto de Deus é infalível. Aplauda o nome do Senhor Jesus Cristo de Nazaré.
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1: 1:17.
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0: 1:32.
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2: Você estava sentindo o quê, antes de passar a mão no manto?
3: Dor na coluna.
2: Dor na coluna? E depois que o senhor tocou no manto, o que o senhor sentiu?
3: Mais nada.
2: A dor sumiu. Foi embora.
3: Foi embora.
2: É o poder de Deus. Diga glória a Deus. Tá curado, meu filho.
3: Amém.
2: Vai voltar para casa feliz, né?
3: Vou.
2: Aplauda o nome de Jesus pela vida do nosso irmão. Quer dizer, filhinho, que o senhor chegou aqui com câncer?
4: Com câncer, é. No fígado e no intestino. E hoje não tem mais nada. Tá seco hoje.
2: Secou?
4: Secou.
2: É a irmã dele.
5: Hã? Lembra que eu falei que eu falei pra ele, vir que aqui tinha um homem de Deus. Que o senhor orava e o senhor curava as pessoas. Ele tava fazendo químio, fez, esperou uns dias, veio, que ele não aguentava muito, né? Mas ele veio, falei, vem aqui, meu irmão, que o pastor vai te curar. A gente vê no senhor, como, entendeu como é que é? Aí eu falei pra ele, vem aqui, é longe, 400 e poucos quilômetros, mas você vem. Ele veio de ônibus e voltou de ônibus.
2: Eu falei, doente, mal.
4: Eu falei, galera, eu vou lá dar testemunha, né? Agora, fazer, eu vou lá voltar, vai. Sou lá de Curitiba, mas eu vim aqui com todo prazer, irmão. Não tem preço.
5: Nossa, ele liga pra gente todo dia e não, eu tenho que ir aí, eu tenho que ir dar meu testemunho. E ele anda ofertando lá também, vai no banco, deposita. Ele não faltou.
4: Aí eu fui depositar o dinheiro pra igreja, cheguei na porta da loteria e me deu uma dor assim, parece que coisa pra não entrar dentro, né? Falei assim, mas eu vou arrastando assim mesmo. No... Falei assim, eu vou arrastando, vou depositar o dinheiro e vou embora pra casa. Aí saí pra. Depois deu o dinheiro, no nome da igreja, vim, saí pra fora, acabou a dor.
2: Um tumor maligno. No fígado?
4: No fígado.
2: Você lembra que eu te dei um abraço com tanta fé?
4: Deus já falei pra meu irmão, mas tá queimando por dentro, eu não aguento não.
2: Depois te dei aquele abraço.
4: É.
2: Queimou!

0: é forte. Isso é forte. Secou. É o meu Deus que ele é fiel. Ele está nesta igreja, o meu Deus. Diga glória a Deus.
1: Glória a Deus.
0: Esse lugar é cheio de unção, gente. Ela ouviu a rádio, você veio pela rádio.
2: Eu falei pra ele assim, vem. Ele tava muito desanimado lá em Curitiba. Aí o senhor orava no rádio. Eu falava pra ele assim, é pra pedir pra Deus, conforta ele lá, anima ele, não desanima ele não. E aí eu falei pra ele, vem aqui, aqui tem uma igreja, aqui tem um pastor que ele cura as pessoas. Vem aqui, meu irmão. E aí ele fez a quimio dele lá, esperou uns dias e ele veio. Nós trouxemos ele aqui. Aí eu falei para ele, tenha fé, tem que ter fé e acreditar. Aí ele veio, ele falou assim, mas como é que eu vou com esse negócio? Eu não posso ficar no meio do povo. Essa aqui falou assim, lá é um hospital.
0: Ela, você falou que aqui era um hospital, é a irmã dela. É o seu nome?
2: Tal, Alzira. Eu falei pra ele, meu irmão, tenha paciência, faz a tua química, o médico quer? Aí depois você vai fazer os exames, no exame que você vai ver. Faz tudo o tratamento e crê, acredita. Sem que você deitar na cama, você vai lá fazer a tua química, sentou na cadeira e fala, Senhor, cuida de mim, que não me dê reação nenhuma, né? Nem ânsia de vômito ele teve, nada. Era a mesma coisa de nada. Só tinha aquele gosto ruim na boca. O resto.
1: Só paladar, isso aí é normal.
2: Você acredita? Só
1: paladar,
2: um paladar, né? Mas o resto, nada.
0: A unção é forte, né? É. Dinheiro do mundo ia curar ele.
2: Não.
0: Dinheiro do mundo ia curá-lo.
1: Não cura. Dinheiro não cura ninguém.
0: Não cura?
1: Não.
0: E tantas pessoas que ainda xingam a gente quando a gente pede dinheiro aqui pra pagar as rádios, né? Pra curar as pessoas que o dinheiro não cura.
2: E agora ele tem que tirar, porque não pode ficar assim, né? O médico, vamos tirar, e você já está praticamente curado. Você vai fazer mais 6 químicos, que é para voltar, né? Mas médico é assim, né? O senhor sabe. Mas nós sabemos que Deus está com ele.
0: É perigoso Deus fazer sair por baixo. Tudo.
1: É, né? Eu creio.
0: Deus é fiel. Tudo! Tá entendendo? É, Deus é fiel. Hoje é outro homem.
1: Eu sou outro homem hoje. Hoje eu estou vivendo.
0: Você não vivia.
1: Não vivia.
2: Ele não podia nem fazer as necessidades dele, era só com remédio. Ele não conseguia. Ele veio aqui no outro dia, ficou tudo normal.
0: Ele veio aqui no outro dia que eu dei um abraço nele, no outro dia já ficou normal.
2: Tudo normal. E ele não, ele ia comer, era um pedacinho de pão, era aquele macarrãozinho lavado, que não podia pôr nada. E, cara, ele comia no outro dia 2 pão francês, 2 chicões de leite, com um café, fruta à vontade. Falei, come, meu irmão, não tenha medo, que Deus está com você.
3: Você está
2: Lixo, agora ele come de tudo.
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4: 1:37.
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0: Eu, porém, vos digo, amai a vossos inimigos. Bendizei os que vos maldizem. Fazei bem aos que vos odeiam. E orai pelos que vos maltratam e vos perseguem.
1: Qual é o primeiro de todos os mandamentos?
0: Ouve, Israel. O Senhor nosso Deus é o único Senhor. Amarás, pois, ao Senhor teu Deus de todo o teu coração. E de toda a tua alma. E de todo o teu entendimento. E de todas as tuas forças. Este é o primeiro e grande mandamento. E o segundo, semelhante a este, é: amarás o teu próximo como a ti mesmo. Destes dois mandamentos dependem toda a lei e os profetas.
1: Mestre, e com verdade disseste que há um só Deus e que não há outro além dele, e que amá-lo de todo o coração e de todo o entendimento e de toda a alma e de todas as forças e amar o próximo como a si mesmo é mais do que todos os holocaustos e sacrifícios.
0: Não estás longe do reino de Deus.
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4: 1h45.
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6: Não desista. Aguenta firme. Fica firme. 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
2: A bênção que eu vou contar, irmã, já devia ter contado essa bênção. Eu estou muito covarde que eu não dei essa bênção. Que tem que nessa igreja, está com 4 meses.
3: Depois que a senhora chegou aqui.
2: Depois que eu cheguei
3: aqui. O que Deus fez na tua vida depois que a senhora chegou aqui na Igreja das Nações, da poderosa mão de Deus?
2: Já lembro que o falou que Deus ia dar tudo novo para a gente.
3: Lembro.
2: Eu não ia, as eu coisas lembro. Vem jogar fora. Nem da minha casa não tem nada, velho. Eu já consegui tudo que eu queria. E eu não trabalho, que eu sou aposentada. Eu queria reformar uma casa que eu tenho no fundo. Eu gastei 4 mil reais, sem ter que dinheiro, não sei de onde veio que dinheiro, eu reformei ela. Ficou de meu sonho. Aí eu tenho um outro salão. Eu quis fazer um muro lá e eu gastei 5 mil. Tudo exposto que eu estou aqui nessa igreja. Eu
3: estava numa igreja. Depois que a senhora chegou aqui.
2: Tudo aqui. E eu tenho conseguido tanta coisa que se eu não desse esse. Eu tinha vergonha de subir aqui para falar, mas Deus me cobrou. Hoje, para não dizer hoje eu recebi uma benção. Hoje eu fui no médico, aí a doutora falou para mim que os exames eram tudo pagados. Era 12 exames, tudo pagado. Eu peguei e falei com a moça, ela vai fazer os exames. Ela falou assim, os exames vão ficar beirando uns 200 sem pagar, mas eu vou deixar para você por R$55.
3: O Jeová não tem deixado faltar nada?
2: Isso, nada. Eu tenho de tudo que eu quero dentro de casa. Minha casa é de faltura.
3: Rapaz, o Deus dessa obra é um Deus de prosperidade. É por isso que nós temos falado, viu? Para você entender realmente que Deus é aqui nessa obra.
2: Graças a Deus, eu tenho minha casa tudo arrumadinha.
3: Tá tudo abençoado.
2: Reformei tudo. Tem meu carro para me andar. E eu só não não sei dirigir a menina que dirige. Tudo que eu tenho pedido a Deus, eu tenho me dado, é tudo coisa boa. E eu peço de um jeito, uma coisa mais simples,
3: e ele traz
2: me dá tudo coisa boa.
3: Esse é o nosso Deus, né?
2: Isso, irmão. E eu estava na igreja, eu fiquei 9 anos. Eu nunca recebi, eu nem falo o nome da igreja, nunca
3: precisa,
2: recebi
3: bênção.
2: Com 4 meses que eu tô aqui.
3: Ah, Jesus.
2: Eu tenho tudo na minha
3: Jesus.
2: Vida.
3: Você faz
2: tudo
3: parte,
2: que eu
3: viu?
2: Quero, eu
3: desse projeto também de Deus na tua vida.
2: Tudo que eu quero comer, eu tenho em casa. Tudo que eu queria.
3: Coisa tudo que eu bom nem, e do melhor.
2: Coisa que eu nem esperava estar tá vindo na minha vida.
3: Profecia do
2: Por
3: nome
2: isso
3: de
2: que
3: Deus.
2: A pessoa tem que pagar o dia certinho.
3: Devolver,
2: e eu pago.
3: Né?
2: Eu nunca neguei pagar meu dia.
3: É
2: nunca
3: fiel.
2: Neguei dar meu voto. Eu sou fiel, mas
3: eu
2: Deus
3: sei.
2: Me deu tudo. Se eu fosse contar as bênçãos que eu tenho recebido...
3: Ficar o resto da noite
2: eu
3: aqui.
2: Eu estou a noite inteira contando.
3: Então,
2: que
3: tá né, depois a senhora conta mais
2: que
3: agora,
2: que eu fico, assim, eu fico olhando assim, meu Deus, como é que Deus
3: nem faz acredita.
2: Tanta coisa? Eu nem acredito.
3: É Deus na terra,
2: é
3: né?
2: É bênção de Deus.
3: É maravilhoso, minha amada.
2: Eu
3: estou
2: muito feliz com esse Deus que está na minha vida. Isso, eu tenho uma alegria muito grande.
3: Amém. Que o poderoso Deus te conceda muito mais bênção.
2: Amém.
3: Em nome de Jesus.
2: Nosso Jesus.

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0: 2:17.
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2: Pastor, meu testemunho é pela misericórdia, a casa de Deus, nós conseguimos ajudar esse ministério com quase R$4.000 de corte.
3: Glorifica o nome de Jesus.
2: Foi um ano para nós lá em casa, na igreja lá, foi um ano muito de fartura, muito de bênção. Eu estou com pouquinhas pessoas.

0: vereador ganhou lá 27 mil reais de que estava, né, na justiça.
1: Deixa eu só ressaltar o senhor, que eu lembro que o senhor fez uma aliança com esse ministério dele.
0: Amém.
1: E ele falou que as pessoas que tinham aliança com essa obra, a unção desse altar ia passar para a vida dessas pessoas.
0: Glória a Deus. Então, pastor, eu sei que foi um ano muito de bênção lá na minha casa, lá no meu ministério, para a glória de Deus. Eu sei que tem ajudado muitas pessoas, até da nação, daqui o mais.
1: Ei,

seguramente.

0: Paz, Senhor, pastor. Qual foi um prazer conhecer o Senhor, tá?
1: Amém, filha.
0: Foi a primeira vez que eu venho na igreja hoje.
1: É.
0: Eu tô agradecendo a Deus.
1: Tá felizinha?
0: Eu tô sentindo muita dor no meu ombro. Eu tô com dois nódulos na boca do estômago. E outra aqui. O médico falou que é hérnia, que eu fiz a cirurgia, tá com 8 meses só. Eu não dormia de noite. E tô aliviada, meu corpo.
1: Não tá sentindo mais nada no estômago?
0: Não, não sentindo mais nada,
1: tá,
0: pastor.
1: Tá sentindo leve, tá?
0: Tô sentindo leve.
1: Este lugar é santo.
0: Até um vento soprou aqui no meu ouvido agora. Senti um vento soprando aqui em mim agora.
1: O vento do Espírito, diga a glória a Deus. Aplauda bem forte o nome do Senhor Jesus.
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0: essa sua verdade pra ele, Cláudio, em nome de Jesus.
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1: 2:37.
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3: Deus, muitos querem ser usados nessa geração, diga amém. Toca no ombro da sua irmã, diga pra ele, você será contado.

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4: Eu cheguei aqui, tava com a vida destruída, né? Tava separado da minha esposa e tava vindo só eu e os dois menininhos gêmeos só. E ela tinha ido embora pra Sarandina, né? Tava morando em Marialva.
5: A sua esposa foi embora.
4: É. E comecei a vir aqui pra igreja. Antes eu vinha como turista, né? Só vinha.
5: Não tinha compromisso.
4: Chegava contando a hora pra voltar embora. Era do mundo, né? Aí eu peguei e fui. Perdi tudo. Tudo que eu tinha eu perdi. Casa, tudo, os móveis, tudo destruído. E a casa tava. Tinha nada mais. Pra não falar que não tinha, só tinha a televisão lá e a geladeira, o resto tudo. E o dia que a minha esposa foi embora, ela falou assim, eu tô indo embora. Eu peguei e falei assim pra ela. Ela falou assim, você não vai falar nada? Eu falei assim, não. Ela pegou e foi embora normalmente. E eu fiquei sentado lá no sofá lá, olhando assim, como se não tivesse nada disso acontecendo, né? E ela já tinha levado uma parte das coisas embora. E nisso ela foi embora. E eu fiquei em busca. Daí eu tava trabalhando numa firma, fiquei mais de duas
5: você
4: semanas.
5: Você ficou firme vindo na igreja?
4: Isso.
5: Lembra que você mandou um áudio pra mim, que a sua esposa tinha ido embora?
4: Isso.
5: Aposto o que eu tô fazendo.
4: Foi no Facebook, ainda tá gravado até hoje.
5: Tá gravado até hoje. Ele mandou umas mensagens pra mim, eu disse, fica firme, que Deus vai te abençoar.
4: Foi. E a partir daquele dia lá que você falou pra mim, assim, que o filho pródigo, né?
5: Filho pródigo volta à casa do pai.
4: Isso, e será melhor que a primeira, né?
5: A glória da segunda casa será maior do que a primeira.
4: Isso. Aí depois daquele dia lá, você falou assim, a partir de hoje a sua vida não vai ser mais a mesma. Aí depois daquele dia eu já tinha mudado pra Marialva, daí eu fui conquistando tudo de volta. Aí faltava ela. Ah. Só que o diabo...
5: E você não deixou de vir à igreja?
4: Não deixei.
5: Firme.
4: Comecei a ficar firme. A minha esposa veio, tava tudo mil maravilha, ela foi embora duas vezes em seguida. Duas vezes ela foi embora sem explicação nenhuma, sem nada, sem briga, sem nada. Eu cheguei, ela tinha ido embora. Aí eu cheguei, eu falei, aí foi o dia que eu entrei na live lá, tava ao vivo, eu peguei e fui, mandei a mensagem lá, você falou assim, fica firme que ela vai voltar, e falou lá, tudo que o senhor falou depois daquele dia lá, aconteceu.
5: Porque ela tudo foi, que eu falei naquele dia pro senhor, começou a acontecer.
4: Ela aconteceu, ela voltou, e depois disso aí não foi mais embora. E nós ficamos, tá até hoje, graças a Deus.
5: Firme,
4: tamo bem.
5: Só amor,
4: graças a Deus.
5: agora fala a segunda parte. Agora vem o financeiro. Vem um financeiro que Deus está na prosperidade. Você trabalha com o quê, filho?
4: Com marmoraria.
5: Isso. Veio uma pessoa que te procurou para te financiar.
4: Foi.
5: Olha aí, ó.
4: Aí ele falou, eu já trabalhava na empreita, né? E o ex-patrão meu eu tinha saído da firma, tinha abandonado tudo. Quando eu perdi tudo, eu saí da firma sem explicação nenhuma, fui embora. E nisso aí, meu patrão falou, ligou, um dia que o senhor falou aqui no domingo que alguém ia ligar, no outro dia, na segunda-feira, ele me mandou mensagem, 7h45 da manhã, falou assim, você volta que eu vou pagar a empreita para você a R$ 40 o metro. Ele pagava 35 mais R$ 20 da boca.

0: eu fui continuar na empreita, trabalhando para ele, né? Aí o rapaz pegou e falou para mim assim, ó, velho, você podia trabalhar para você mesmo, você vê se você... Você toma de conta da firma do cara sozinho aí, e você não valoriza, não tem valor, não tem nada, porque eu ficava, chegava cedo lá e o cara não vinha trabalhar e não avisava eu, como eu era empreiteiro, né? Aí eu peguei e falei assim, eu vou continuar um pouco aí pra ver o que, que vai dar.
1: Eu não tenho condição, isso. Não tenho dinheiro.
0: Não tenho como abrir agora, eu até tenho umas ferramentas, mas não tenho como abrir empresa agora. Ele falou assim, ah, fala o seguinte, vê lá quanto que vai custar as suas ferramentas lá e tudo que vai precisar lá pra sua firma. Que você pode abrir a firma lá e começar a trabalhar. Eu fui correr atrás das ferramentas, foi investir R$19.000 à vista lá.
1: À vista?
0: À vista.
1: Ele eu pagou?
0: Pagou à vista. E eu já estou trabalhando já em Marialva.
1: A empresa tua?
0: A empresa minha. Com o nome e tudo lá na frente ali.
1: É para você dar glória a Deus.
0: Glória a Deus.
1: Eita, Jesus! Você é o Deus da prosperidade. Agora, olha para cá. Tudo isso Deus está fazendo para melhorar a vida dele, porque eu estou orando para Deus abençoar você, para você abençoar a obra. Deus vai levantar muitas pessoas pequenas aqui para colocar com uma cabeça, para que essas pessoas reconheçam que é Deus que levanta, e Deus também tem um poder de abater. Ele vai trabalhar agora para ele, daqui a pouco ele vai estar ganhando aí R$100.000, se ele for fiel a Deus, a obra vai crescer também ou não vai? E Deus cada dia vai amar mais ele, vai investir mais nele. Daqui a pouco ele está com um monte de funcionário. Não esqueça de Deus, tá? Grave isso aqui, deixa gravado. Nunca esqueça que é Deus que está te levantando. Que é Deus que está te exaltando. E agora?
0: E aí eu fiz um lançamento de R$1.500. E a mulher tinha feito acho que uns 4 lançamentos lá já. Porque ela queria pesquisar os preços para bater lá. E como eu cheguei lá, falei para ela. Fui sincero com ela lá. O filho dela... achou alguma coisa, viu alguma coisa em mim lá, e o cara fez R$1.300 pra ela, todas as pedras, balcão de churrasqueira e tudo. Eu tinha feito R$1.500, aí ela foi, eu tinha até apagado as mensagens que ela tinha me mandado, eu falei assim, bicho, R$1.300, perdi R$1.500, né?
1: R$200 ela vai fazer mais barato.
0: Vai fazer com mais barato. Aí o filho dela falou assim, não mãe, ele foi sincero aquele dia lá, eu gostei das palavras dele, e vai lá e fecha com ele. Aí ela falou, mandou mensagem pra mim e falou assim, se você quiser fazer dos 1.700, você pode começar a fazer as pedras.
1: Quanto?
0: Pela 1.700. Aumentou.
1: Rapaz doce. Eita Jesus! Esse é o Deus que eu sirvo, Deus da libertação financeira. Amém, gente? Se fosse humanamente falando, ele já tinha saído, já tinha perdido. Mas quando Deus está no negócio, meu irmão, é aquilo que eu falo. Aquilo que ia dar errado, mas quando Deus está, dá certo. Até o que ia dar errado na sua vida foi passar a dar certo. E aí?
0: Aí ela foi e fechou, daí ela falou assim, eu vou passar R$600 à vista para você. E segunda-feira agora eu já vou montar o serviço dela, e é mais R$1.100 à vista. Até hoje, os clientes que entrou lá não foi nem parcelado. Tudo à vista.
1: Você pegou por 1.700.
0: 1.700.
1: Vai arrebentar, vamos ou vai?
0: E graças a Deus, todas as máquinas lá, tudo nova, foi tudo nova. As máquinas, não foi nada, a eletricidade do barracão foi tudo feita, que é trifásico, né? Foi feita tudo nova.
1: Aonde você
0: está
1: trabalhando hoje?
0: Isso. E graças a Deus, foi tudo caminhado lá, tudo certinho. Desde o começo, desde o aluguel até o... eletricista, pintor, tudo que trabalhou lá, foi tudo certinho. Graças a Deus a firma tá bombando, já tem um funcionário já trabalhando para nós também.
1: Chegou com a vida arrebentada?
0: Arrebentada, sim.
1: E hoje?
0: Nada. Graças a Deus.
1: Com a vida levantada?
0: Tô levantando, graças a Deus.
1: E a esposa, como é que tá a esposa?
2: Feliz, né?
1: Tá feliz?
2: Feliz.
1: Ah, agora, um orgulho do marido.
2: Orgulho.
1: Mais ainda orgulho, tá vendo? Tá vendo como é que as coisas acontecem? Diga a glória a Deus. Agora tá feliz?
2: Tô feliz agora.
1: Não vai mais embora não, né?
2: Não.
1: Como é que tu chegou aqui? Como é que tava a tua mente? Porque tu ia embora assim de repente, de uma hora pra outra. O que que acontecia contigo?
2: Não sei, vinha na cabeça e eu ia.
1: É.
2: Porque antes era uma desgraça nosso casamento. Só
1: antes
2: por
1: antes de chegar aqui na Igreja das Nações era uma desgraça.
2: Era. Tudo destruído.
1: E hoje como é que tá?
2: Graças a Deus.
1: Tá bem?
2: Maravilhoso.

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4: 2h50.
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0: 6:00.
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3: Marquinho, meu irmão, obrigada por você existir na minha vida, por fazer essas canções tão lindas pra mim. Eu te amo, meu irmão, tá? Meu irmão Marquinho, beijo. Eu acalmo mais.

alguém chegar para você e dizer que você não é ninguém, você diz assim:

0: quem vai me deter?
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3: Oh, meu Deus! Vem! Vem! Levanta! Tá andando! Tá andando, senhor! Senhor, a moleta! Tá andando! Vem! Anda! Eu te disse que aqui acontece milagre assim de repente. Ele é o nosso pastor. Ele é o único pastor dessa igreja, Jesus. Ele é o pastor que toma de conta das ovelhas. Glória, glória, glória, glória, glória.

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0: 6:15. 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
1: Eu fiz um voto de R$1.000 sem nenhum centavo. Eu fiz totalmente pela minha fé. Eu ia vender meu carro.
2: Para honrar o voto.
1: Isso. Não consegui vender meu carro.
2: Deus não deixou.
1: Ia vender o materlete mais ou menos no valor de R$800. Deus também não deixou. Aí eu falei, meu Deus, e eu lutando. Aí eu na empresa trabalhando bem sossegado lá, a minha encarregada chega e falou para mim o seguinte, Sérgio, eu preciso conversar com você. A gente vai fazer um acerto com você aqui na empresa. Aí tá, o meu patrão, o que ele puder arrancar de você, ele arranca.
2: Você entende o mistério aí, você entende, ó.
1: O que ele puder arrancar de você, ele vai arrancar. Se você faltar um minuto de serviço, ele te arranca 10. Se você faltar 2, é 20. Uma coisa que ele nunca fez foi fazer acerto comigo e liberar o seguro-desemprego.
2: Ah! Eita glória! Liberou o seguro-desemprego.
1: Deus, ele é tão maravilhoso. Que eu pedi R$1.000 pra ele. Primeiramente, ele me deu esse aqui, ó.
2: R$2.804,01.
1: O meu seguro foi liberado, vai dar mais ou menos uns R$1.000 por mês, mais meu salário. Eu vou receber mais ou menos uns R$2.000 por mês, até 5 meses. R$2.000.
2: 5 meses! Os 5 meses tá faltando. Vai receber R$2.000 por mês.
1: Vai dar na média de R$8.000. O total.
2: Ele é... Fora esse aqui.
1: Com esse aqui... E mais o meu seguro-desemprego. Eu vou continuar trabalhando.
2: Exatamente.
1: Ele vai continuar pagando meu seguro-desemprego.
3: Para dar-te las graças.
2: Não, eu não entendi agora. Deixa eu ver o que eu entendi agora. Olha, tu foi mandado embora. Fui mandado embora.
1: Ele fez um acerto comigo.
2: E tu vai ficar trabalhando na empresa?
1: Vou ficar trabalhando na empresa, recebendo meu seguro bem de boa.
2: E ganhando outro salário.
1: Esse
2: voto tem, poder.
1: Quando alguém subir nesse altar aqui, no nome do rei, ei, se você pedir pra Deus, ele vai te dar, meu irmão. Não precisa ter nada, não.
2: Tá bom, ó. Rapaz, ó, vem cá, meu filho, vem cá.
1: Esse altar aqui, gente, ele é recheado de poder.
2: Eita Deus! Diga glória a Deus!
4: Meu pai recebeu uma cartinha de um benefício que ele tinha direito. A gente foi até o banco, ficou muito enrolado, não estava dando certo. Eu peguei aquele documento, coloquei em cima do rádio na hora da oração. Falei, Senhor, vai dar vitória. Voltemos novamente ao banco, chegamos lá. Mas graças a Deus, Deus entrou com a providência e desembaraçou tudo. E Deus liberou.
2: Trouxe o benefício.
4: A bênção que o meu pai tinha. Então meu pai recebeu a vitória.
2: Amém. Aplauda o nome de Jesus, que ele é digno de honra e de glória.
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0: Por que razão eu estou aqui? E a resposta é para todos vocês. Eu estou aqui para pregar as boas novas do reino de Deus. Um reino que não é deste mundo. Um reino que virá em breve. De onde sim? Tristeza e suspiro fugirão. Eu abri um caminho para as pessoas acessarem esse reino. Neste mundo, ossos ainda vão se partir. Corações ainda vão se partir. Mas no final, a luz vai vencer as trevas. O pastor deixa as 99 ovelhas na montanha para procurar aquela que se perde.
1: O que quer?
0: Acredite em minhas palavras. Volte para a sinagoga. Estude a Torá.
1: Nunca aprendi a ler.
0: Então ouça a palavra lida em voz alta e deixe entrar em seu coração. Veja o que acontece. Bem-aventurados os pobres em espírito, pois deles é o reino dos céus. Bem-aventurados os que choram, pois serão consolados.

0: Bem-aventurados os mansos, pois eles receberão a terra por herança. Bem-aventurados os que têm fome e sede de justiça, pois serão satisfeitos. Bem-aventurados os misericordiosos, pois obterão misericórdia. Bem-aventurados os puros de coração, pois verão a Deus. Bem-aventurados os pacificadores, pois serão chamados filhos de Deus. Bem-aventurados os perseguidos por causa da justiça, pois deles é o reino dos céus. Você disse para me deixar. Isso não é para você.
1: Agora, imaginem, se puderem, alguém que seguiu apenas a maldade a vida toda. Os demônios se enraizam em almas perversas como porcos na sujeira. Uma possessão como essa é fatal. E almas como a dela, infelizmente, estão além de toda ajuda humana.

0: Paris.
1: Maria. Maria de Magdala.

0: Quem é você? Como sabe o meu nome?
1: Assim diz o Senhor, aquele que a criou. Aquele que a formou. Não tema. Pois eu a resgatei. Eu a chamei pelo nome.

0: E se vocês abraçarem essa fé com muita força, muito em breve entenderão tudo o que eu estou dizendo. Uma mulher sentiu muita dor durante a vida dela. E ela estava com problemas. E eu a ajudei.
1: Ela é sua amiga?
0: Agora é. E eu a escolhi, junto com outros, para em breve se juntar a mim numa viagem.
1: Mas se não gostarem de você?
0: Muitos não vão gostar. É por isso que eu estou aqui.
2: Eu ainda não entendi. Por que você está aqui?

Mente todo o universo. Ouve a minha oração, Senhor. Chegue a ti o meu grito de socorro. Não escondas de mim o teu rosto quando estou atribulado. Quando eu clamar, responde-me depressa.

0: Não. O senhor me vê? O senhor me vê?
1: Alguém morreu?
0: Sim.
1: Sinto muito por sua perda.
0: Ele queria construir sinagogas um dia. Uma com colunatas que cantassem. Parapeitos que praticamente orassem. Salões abobadados que levassem as almas direto para Deus. E foi para isso que Deus o criou. Ou era o que ele achava.
1: Do que ele morreu?
0: Arrogância.
2: Quando você estava no seu pior momento e estava sozinho, eu não escondi de ti o meu rosto. 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
5: 3h47.
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7: Quando Jesus estendeu a sua mão, salvou um homem perdido. Eu era pobre.

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2: Nesse momento nós queremos convidar você a clamar a justiça de Deus conosco. Esse hino que nós vamos cantar foi um presente de Deus para nós. E quando Deus nos deu, foi com o propósito de levar os corações injustiçados, o desejo de clamar, de buscar a sua justiça. Senhor, faz justiça por nós, Senhor.

Levante as suas mãos. Nós estamos diante do altar do Senhor. Vamos clamar a justiça dele. Cante, diga com seu coração, fale para ele.

0: confiamos em tua justiça, Senhor. Aleluia, Senhor. Glória a Deus.
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0: 4 e 13.
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2: 3 meses que eu vivo só doente, mas doente mesmo. É surdo do ouvido e agora, graças a Deus, Deus me curou aqui dentro dessa igreja que eu vim.
3: Ele é Deus!
2: Eu já fui em tudo quanto médico, ninguém achou minha doença, ninguém achava. Eu sou evangélico, eu ia na igreja, só o Senhor é Deus.
3: E não acontecia nada.
2: Não, não curou eu, não. Aqui eu fui achar um lugar certo pra mim. Deus me curou hoje, que eu não vou sentir mais nada. Eu tava surdo, minha cabeça estralava. Minha cabeça fazia assim, minha coisa dos ossos quebrando.
3: A senhora tava surda.
2: Tava surda, desse ouvido.
3: E agora a senhora tá escutando?
2: Tô escutando, graças a Deus. E os ossos quebrava.
3: Olha pra mim, qual é o ouvido que a senhora não escutava?
2: Este aqui, ó.
3: Esse aí, tampa o ouvido que a senhora...
2: Aqui.
3: Qual é o seu nome?
2: Luísa.
3: Ele é Deus! Ele está nesta obra, eu digo pra tu! Que Deus usa os pequenos! Olha pra mim, coloca a mão no ouvido aqui, a mão no ouvido. Quantos anos a senhora tem?
2: Tô com 74. Ai, meu Deus do céu, tô tão alegre. Tô tão satisfeito na minha vida de eu vir nessa igreja.
3: Aleluia.
2: Deus te abençoe, pelo amor de Deus, viu? Oh, meu Deus.
3: Deus,
2: a Deus abriu meu ouvido, abriu tudo.
3: Ele é fiel. Ele é santo.
4: Eu sentia muita dor nos meus braços. Agora, graças a Deus, posso virar para trás. Antes eu não podia, agora eu posso.
3: A senhora não podia levantar os braços.
4: Não, e aqui esses ossos aqui.
3: E agora tá podendo levantar?
4: Tô podendo levantar.

0: graças a Deus.
1: E cadê a dor, minha irmã?
0: Sumiu, graças a Deus.
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0: 4:28.
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2: Tem milagre aqui, apóstolo.
3: Aonde?
2: Prosperidade na vida desta guerreira, da família dela.
3: Sim,
2: ela fez um voto pelo filho, voto do Salmo 91. E Deus deu uma casa.
3: É verdade isso que a bispa Selma falou?
4: Verdade.
3: É?
4: Eu fiz o voto do 91, assim, a favor do meu filho, né? Que ele não estava conseguindo comprar uma casa. Era impossível, apóstolo, dele comprar uma casa. Mas assim que eu entrei no voto, ele conseguiu comprar a casa. E a casa vai sair do jeitinho que ele pediu.
3: A senhora fez pro seu filho... O voto Salmo 91.
4: Sim, fiz pro meu filho. Esse voto que aconteceu com ele já era para me ter contado, apóstolo. Assim que eu fiz o voto, na semana que eu fiz, ele conseguiu comprar a casa.
3: Na mesma semana?
4: Na mesma semana.
3: É forte demais.
4: Na mesma semana.
3: Gente do céu.
5: A paz do Senhor, meu santo.
6: A paz do Senhor.
5: Amém, filho.
6: Nós somos de Sarandia e minha esposa.
5: Oh,
6: e já faz um mês que nós estamos tentando vir nessa hora.
5: Abaixo.
6: E eu fui curado do braço. 17 anos que meu braço vivia doendo. E Deus tocou. Glória a Deus. Aleluia. Deus está neste lugar. Eu tenho 17 anos que eu sinto dor neste braço.
5: 17

0: De ano que o senhor te andou nesse braço?
1: E faz um ano que não parava um segundo de doer. A minha esposa tá aqui, eu não dormi.
0: É verdade, irmã?
1: Eu agradeço a Deus por tudo.
0: Aplauda o nome dele, que ele é fiel.
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3: 4 horas e 30 minutos.
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Existe unção na orla deste manto que foi consagrado lá no monte. As enfermidades vão saindo agora. Deus, em nome de Jesus, quando tocar neste manto, a tua glória, meu Deus, vai se expandir sobre o teu povo. As doenças vão sair. Oh Deus, em nome de Jesus, quando tocar neste manto, meu Deus, em nome de Jesus, deixa o paralítico vir.

0: de Jesus. Levanta a cadeira de roda. Olha o paralítico andando. Meu Deus. Olha o paralítico andando. Ei, obreiro. Olha aqui, ó. Olha o paralítico aí, a cadeira. Filma a cadeira. Olha o som de Deus. Olha o paralítico andando. Ele está aqui! Ele está aqui! O homem das mãos furadas! Eu disse que ele ia fazer! Vem, deixa ele andar! Cadê a família dele? Cadê a família do paralítico? Meu Deus, ele está andando sozinho! Está chorando o paralítico! Está chorando! Tu é o que dele?
1: Sou filha.
0: Tu é filha? Quanto tempo ele estava na cadeia de roda?
1: 6 meses.
0: 6 meses. O que que aconteceu com ele?
1: Deu um AVC nele.
0: Um AVC?
1: Não tava.
0: Não tava andando? Não tava?
1: Não.
0: Olha aí! Deixa aqui nesse lugar, profeta de Deus! Levanta da cadeira de roda. Eu estou te mandando, levanta. Levanta, um outro paralítico aqui andando. Olha, levanta, tira ela. Ela vai andar. Levanta, olha outro paralítico andando. Anda. Olha, dois paralíticos andando. Anda, vó. Pode andar. Oh, meu Deus, ele ama sacrifício. Ele sacrificou a sua vida. Você é filha dela? Quanto tempo ela estava sem andar?
2: 5 anos.
0: Eu te disse que esse Deus é fiel. 5 anos.
2: 5 anos.
0: Dois paralíticos andou aqui agora. Dois paralíticos andando de pé. Cadê os paralíticos? Cadê o outro? Meu Deus, manda ele vir pra cá. Dois paralíticos. Anda, vó. Anda. Qual o seu nome, filha?
2: Maria.
0: Você é filha dela?
2: Sou.
0: Você mora onde?
2: Mandaguaçu.
0: Em Mandaguaçu, 5 anos na cadeira de roda.
2: 5 anos. 5 anos.
0: 5 anos sem andar.
2: Sem andar.
0: Mas ela tá andando só.
2: Tá andando.
0: Levantou.
2: Ela não andava assim. Só anda dentro de
0: casa. Só anda quando é profeta de Deus. Gente, olha os paralíticos andando. Meu Deus do céu. Meu Deus. 5 anos sem andar.
2: 5 anos.
0: Mas ela tá andando, olha que ela vai, ó. Sozinha.
2: Ela não levanta, não anda em casa.
0: Eita, que a unção de Deus tá forte nesse lugar. Olha a humilhação quando nós se humilhamos aos pés de Jesus. Quando nós se humilhamos de verdade. Porque a obra é dele, ele faz a obra. No começo desse culto. A senhora é o que dele? Quantos anos o seu pai estava na cadeira de roda?
1: 6 meses.
0: 6 meses sem andar.
1: Sem andar.
0: E tá andando sozinho?
1: Tá andando sozinho. Glória a Deus.

0: cadeiras aí, ó, levantado. Cadeira levantado, paralítico, andando da Igreja das Nações, da poderosa mão de Deus. Para que fique registrado que é um profeta de Deus da cidade de Maringá. Aleluia. Filha, 6 meses na cadeira de roda.
1: Seis meses
0: sofrendo. Levando ele pra lá e pra cá. Mas hoje ele tá andando sozinho, ó.
1: Tá.
0: E vai andar a partir de hoje sozinho.
1: Eu creio.
0: Você ouviu a rádio?
1: Eu ouvi, e ele ouve todo dia.
0: Ele ouve todo dia. Quem pediu pra vir? Foi ele ou foi a senhora?
1: Foi ele que queria.
0: Foi ele
1: vir.
0: Que pediu?
1: Foi.
0: Ele disse: vamos lá, minha filha.
1: Que isso daí, nós. Isso. Eu não tenho carro. Daí a vizinha trouxe ele de circular pra mim. Aí ele veio de circular. Aí eu cheguei aqui e perguntei pro irmão ali. Falei: irmão, meu pai não chegou. Aí ele falou assim: mas ele vai chegar.
0: Aleluia.
1: Quando eu ia lá na esquina, ele tava vindo. Quando ele chegou aqui, ele começou a chorar.
0: Ai, abadaça, cantarabá. Ele chegou aqui e começou a chorar, filha. Ele é fiel. Dois paralíticos, os dois que vieram, levantou, porque o homem das mãos furadas, Jesus, está aqui. Filha, quer dizer, quando ele chegou aqui, o seu nome é?
1: Miriam.
0: Irmã Miriam, quando a senhora chegou aqui, mas ele começou a chorar.
1: Começou a chorar.
0: Sentia a presença.
1: Os irmãos que trouxe ele do Guatemi. Ah. Ele veio do Guatemi. E eu moro aqui. Daí, quando eu cheguei na porta da igreja, ele tava chorando. Que ele me viu, ele tava chorando bastante. Porque faz muito tempo que ele quer vir, mas ele é muito pesado. A gente não
0: dava de vir. Há muito tempo ele pedia para vir, pedi. Mas não podia vir.
1: Não, porque a gente não aguentava empurrar a cadeira.
0: Agora ele vem só.
1: Agora ele veio, com o irmão empurrou, trouxe. E ele veio hoje.
0: Eita, Jesus. Olha a avó de pé aí andando, filho. Tá andando, anda, vem. Vem, filho. Vem cá. Tá emocionado ele, gente. É uma felicidade. Aleluia. Vó, qual é o nome da senhora, vó?
2: Eu posso dizer, irmão, com a paz do Senhor.
0: Amém, Jesus!
2: Estava com 3 anos que eu não andava. Me dava uma dor aqui assim, ó, agora em 2 pés tudo assim, ó, até agora.
0: A senhora não andava, dava uma dor.
2: Eu só malemar ia no banheiro. Eu agradeci a Deus que eu vim na igreja. Eles orou pra mim e eu comecei a andar. E eu mesmo no banheiro. É. Por isso eu agradeço a Deus.
0: E agora tá andando, anda sozinha, anda sozinha agora. Anda sozinha, vai. Eita, Jesus, ela vai fazer café, limpar a casa, varrer a casa. Anda, vó!
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0: 4:50.
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2: Ô, oh, Glória, a irmãzinha, qual é o nome da irmã?
3: Marta.
2: Irmã Marta, o que que aconteceu, minha filha?
3: O testemunho do meu filho, que é esse aqui, ó. Ó, tá aqui o nome dele, isso, ó. É o Aparecido. Aí, é.
2: O que aconteceu com o Aparecido?
3: Foi com a sabonete. Aí a sabonete, graças a Deus, curou ele.
2: Curou. A senhora levou o sabonete com a unção que tinha no sabonete, a unção de Jeová. Olha pra mim. O sabonete não cura ninguém. Quem me entende? Quem cura é a unção que vai no sabonete. Um sabonete não cura ninguém, uma toalhinha não cura ninguém, mas a unção que vai nela, a unção que vai no sabonete, vai regaçando o diabo do inferno. E aí?
3: Aí, graças a Deus, ele parou de fumar.
2: Parou de fumar?
3: Parou de fumar.
2: Se libertou?
3: Tomou nojo do fumo.
2: Fumava? Fumava. Quanto tempo ele fumava?

0: fumava desde a base de 13 anos, de 14 anos ele fumava.
1: Meu Deus, tem quantos anos ele?
0: Ele tá com uns 35 por aí acima.
1: E a vida toda fumando?
0: E fumando. Mas agora, graças a Deus...
1: Usou o sabonete?
0: Usou o sabonete.
1: Abusou o cigarro?
0: Abusou.
1: O que mais?
0: Conosco. Aí agora deu.
1: Foi curado também?
0: Foi curado. E tem assistido muito meu filho, que eu trouxe a foto dele pra poder fazer oração. Foi até a missionária Selma, né? Foi oração pra mim. Aí, graças a Deus, ele tá com a mulher dele em casa também, tá firme.
1: Aplauda o nome de Jesus! Uma porrada na cara do diabo!
2: A paz, filha.
3: A paz.
2: Qual o seu nome?
3: Fernanda.
2: Fernanda mora onde?
3: Eu moro aqui em Londrina.
2: Tava com as portas fechadas?
3: Então, apóstolo, na verdade é minha irmã. Ela é líder de uma linha de cosméticos. Uhum. E as portas estavam bem fechadas para ela. Uhum. Ela reclamou para mim que não estava vendendo, não estava fechando. Quando ela ia mexer, ela passava mal. E aí, no domingo, eu trouxe a foto dela e passei no manto. Uhum. Aí, ontem, ela me ligou, ela falou, Fer, tô até emocionada porque... É, foi um fechamento, assim, eu nem tô acreditando o valor que eu vou retirar esse mês.
2: Meu pai do céu.
3: A semana se rendeu.
2: Ou seja, nenhum mês que ela não vendeu, nenhuma semana ela arrebentou.
3: Foi.
2: Eita, só passando a foto dela no manto.
3: Só passando a foto no manto.
2: Deus abriu um portão na vida dela.
3: Abriu.
2: Gente, aplauda o nome do Senhor Jesus de Nazaré.
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5: 4:52.

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0: 5 e 1.
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2: A paz, querida.
3: Paz. Então, para a hora que o senhor falou do projeto, eu nem queria pegar, porque eu falei, meu Deus, eu não tenho de onde tirar o dinheiro, né? Ah. Eu estava realmente sem nenhum centavo.
2: A senhora não tinha nenhum centavo?
3: Não, eu não tinha. Eu tinha assim, eu falei, eu tinha pago já minhas contas antes, e quando o senhor falou, eu fiquei inquietada para pegar, mas eu não tinha o dinheiro. Eu falei assim, eu vou pegar pela fé. E eu falei assim, eu não posso pegar e depois devolver vazio, entendeu? Eu falei, eu não posso fazer
2: isso.
3: Como
2: muitas pessoas fazem, né?
3: Sim.
2: Os infiéis.
3: Eu falei, eu tenho que pegar, mas eu tenho que cumprir. E daí eu recebo muita doação de roupas usadas e calçado. E daí eu recebo e eu dou como doação. Ah. E daí eu tinha muita coisa em casa e fui ganhando. Daí eu falei assim, meu Deus, se o senhor preparar um salão, eu vou fazer um bazar. Eu dei uma volta só que eu dei na Avenida Guaiapó, eu achei um salão que foi Deus que preparou.
2: Eita Deus!
3: Aí eu peguei e falei assim, Deus, é esse. E daí eu já montei o bazar, fui lá e conversei, eu aluguei por uma semana. Aí eu aluguei por uma semana, e nessa semana que eu aluguei, no sábado passado até ontem, eu já consegui vender, e no sábado passado eu vendi, no domingo passado eu já trouxe o dinheiro do projeto.
2: Meu pai do céu.
3: Deus já preparou.
2: A senhora pensava que não tinha, já trouxe o projeto no domingo passado?
3: No domingo passado eu já entreguei o projeto, e durante a semana Deus preparou e eu consegui vender R$2.300.
2: É pra tu ver aí o que Deus faz, ó. Tá vendo? Teu voto pra tu ver. Olha pra mim, honra o teu voto pra tu ver como Deus vai te honrar.
3: Foi uma bênção muito grande. Eu nunca tinha feito bazar. E o povo assim parava aqueles carrão e comprava, sabe? Tudo coisa de Deus. Eu consegui vender R$2.300. Hoje eu vou lá só pra desmontar o bazar. Eita. Foi uma bênção muito grande.
2: Depois que pegou o propósito, voto e honrou.
3: Sim, eu não gastei nada. Eu não gastei nada, porque é tudo roupa doada e calçado.
2: Ele é fiel, diga.
3: Graças,
2: glória a Deus.
3: A Deus.
2: Aplauda o nome do Senhor Jesus Cristo de Nazaré. Oh! Aleluia! Diga, glória a Deus.
4: Qual o nome do santo?
5: Rogério.
4: Mora onde?
5: Eu sou de Céu Norte e eu ouvi ele falando ali ontem, eu ouvi na rádio. E Deus tocou em mim. Você falou que precisava de apertar. E eu falei, Senhor, o Senhor está tocando meu...
2: Eu tô pedindo 1.000 pessoas. Quer dizer que o Senhor, Deus tocou no coração.
5: Tocou, e eu não tinha 1 real na conta. Eu falei, Senhor, o Senhor vai me honrar.
2: Eu não tinha 1 centavo, meu.
5: Aí hoje eu fui no banco, fui tirar o extrato, tinha quase 3.000 reais. Né?
2: Quem ajuda essa obra, Deus vai impactar. Meu filho, quer dizer que você não tinha 1 centavo. Mas você foi lá no banco, tirou o extrato, 3.000 reais.
5: 3.000 e o...
2: Não sabe de onde veio.
5: Não sei onde veio. E eu fui sacar e vinha aquela voz. Leva só 700, só 700. Daí eu saquei 700, daí eu virei as costas. Falei, não, se Deus pediu pra mim mandar 1.000, falei, eu não vou dar a gosto pra você não, diabo. Botei lá e saquei mais 3.
2: O chute na canela dele! Ele quer te enganar! Ele quer dizer pra tu não dar!

0: deles. Eita glória, diga glória a Deus.
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0: Eu vos envio para reunir minhas ovelhas. E indo, pregai, dizendo: é chegado o reino dos céus. Eu sou o bom pastor e conheço as minhas ovelhas, e das minhas sou conhecido. Assim como o Pai me conhece a mim, também eu conheço o Pai, e dou a minha vida pelas ovelhas. E haverá um rebanho,
1: Rabi,
0: e um pastor.
1: Minha filha está moribunda.
0: Quem dizem os homens ser o filho do homem?
2: Uns João ou Batista, outros Elias e outros Jeremias, ou um dos profetas.
0: E vós, quem dizeis que eu sou?
3: Tu és o Cristo, o Filho do Deus vivo.
0: Filho, perdoados estão os teus pecados.
4: Por que dizeste assim blasfêmias? Quem pode perdoar pecados senão Deus?
0: Eu sou o pão vivo que desceu do céu. Se alguém comer deste pão, viverá para sempre. E o pão que eu der é a minha carne, que eu darei pela vida do mundo.
5: Como nos pode dar este a sua carne a comer?
0: Na verdade vos digo que se não comerdes a carne do Filho do Homem e não beberdes o seu sangue, não tereis vida em vós mesmos. Não cuideis que vim destruir a lei ou os profetas. Não vim abrogar, mas cumprir. Quem come a minha carne e bebe o meu sangue tem a vida eterna. E eu ressuscitarei no último dia. Porque a minha carne verdadeiramente é comida. E o meu sangue verdadeiramente é bebida. Quem come a minha carne e bebe o meu sangue permanece em mim, e eu nele.
1: Pai, passa de mim este cálice.
0: Todavia, não se faça a minha vontade, mas a tua. É necessário que o Filho do Homem padeça muitas coisas e seja rejeitado dos anciãos e dos escribas, e seja morto.
4: Conjuro-te, pelo Deus vivo, que nos diga se tu és o Cristo, o Filho de Deus.
0: Digo-vos, porém, que vereis em breve o Filho do Homem assentado à direita do poder e vindo sobre as nuvens do céu.
4: Para que precisamos ainda de testemunhas?
6: Não, nenhuma, precisamos.
4: Que vos parece?
7: É réu de morte.
6: É morte.
0: Acautelai-vos, porém, dos falsos profetas, que vêm até vós vestidos como ovelhas, mas interiormente são lobos devoradores. Por seus frutos os conhecereis.
8: Tu és o rei dos judeus?
0: Tu dizes isto de ti mesmo? Ou disseram-te outros de mim?
8: Vós tendes por costume, nesta época do ano, que eu vos solte um prisioneiro.
4: Barrabás? Liberta Barrabás?

0: 5 e 18.
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3: 2 meses atrás, eu não tinha outra escolha. Eu tinha que fazer o empréstimo. Aí fui no banco, fiz o empréstimo. E depois que eu fiz, eu pensei, meu Deus, por que que eu fiz isso? O que que eu vou fazer com R$400 agora que eu tô recebendo?
4: Receber quanto?
3: Eu recebia um salário. E eu tinha que fazer um empréstimo.
4: Certo.
3: E desse empréstimo meu, tava vindo descontado R$480.
4: Meu Deus.
3: E tem 2 meses que eu venho falando, Senhor, me ajuda. Multiplica, Deus, tudo que foi de bom na minha vida, porque eu não tenho para onde correr. Eu tinha água cortada, a minha luz ia cortar, compra de casa não tinha.
4: Oh, meu Deus.
3: Eu falava, Senhor, me ajuda, Pai, não me abandona agora, não.
4: Oh, Jesus, ajuda sim.
3: Esse mês agora, terça-feira, eu chorei tanto aqui na frente.
4: Terça-feira.
3: Que o Senhor falou assim, tem uma irmã aqui que ela tá preocupada demais.
4: Oh,
3: e Deus manda te falar. Acalma o seu coração, Senhor, que eu sou contigo, mulher. Eu não vou te abandonar. E amanhã bem cedo eu vou te fazer um milagre muito grande na sua vida.
4: Oh, Deus, é pra dar glória a Deus.
3: Eu deitei, orei 3 dias seguidos. Deus me acordou 3 horas da manhã pra me orar. Aí eu falava, Senhor, não deixa eu passar vergonha com as minhas contas, Pai.
4: Oh, Jesus.
3: Esses R$400, Senhor, eu vou dividir um pouquinho pra cada um, que nem o Senhor fez, tá fazendo a campanha do pão, Pai. Eu vou dar um pouquinho pra cada um, não vou passar vergonha. Levantei tão desanimada na quarta-feira. Meu marido falou assim, nega, você não vai receber? Eu falei, eu só vou receber porque eu tenho que tirar o dízimo, senão eu não ia.
4: Jesus.
3: Eu só vou por isso, falei pra ele. Aí meio dia ele chegou pro almoço, falou, vamos, nega, eu vou te levar lá. Aí cheguei no banco, na lotérica, falei, moça, eu vim tirar meu benefício. Aí ela falou assim pra mim, mas você vai tirar quanto?
4: Ah, manalama, sou me canta.
3: Fia, eu vou tirar tudo, falei pra ela. Eu vou tirar tudo. Ela falou assim, mas eu não tenho, senhora, tudo pra te dar.
4: Eita, Deus, escuta aí.
3: Eu pensei assim, meu Deus, ela não tem R$400 pra me dar? Falei, moça, é R$400. Ela falou assim, não, olha aqui. Ela falou assim, olha, você tem R$4.131,03.
4: R$4.131,03. Oxe, tu quer o quê? Dá um glória a Deus aí.
3: E aí eu falei assim, meu Deus. Dentro da hora que eu tirei a moça pra criar tudo, eu falei, nossa, eu vim só pra tirar o dízimo. Só vim porque eu tinha que tirar o dízimo,
4: tá
3: mesmo. Não, nem ia vir.

0: E o meu filho falou: mãe, vamos separar logo o que é o de Deus. Aí ele somou tudinho lá. Falou: oh, mãe, dá 415 o dia daqui. Como a senhora vai dar mais oferta, mais 50 reais para Deus?
1: Tem que ofertar. Tá feliz, minha filha?
0: Meu Deus.
1: Um aplauso no nome de Jesus bem forte.
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3: A paz, Senhor, apóstolo.
1: Paz, filho.
3: Eu sou de Pitangueira, da cidade de Pitangueira.
1: Seja bem-vindo, aplauda o povo de Pitangueira em nome do Senhor Jesus. Povo lindo, maravilhoso, povo lavado e remido. Amém, filho? O que que você estava sentindo antes de comer o pão e quanto tempo o senhor estava sentindo aquele problema?
3: Há 2 dias já estou gemendo com dor na cama. Há 2 dias já tomando remédio com dor, algo mexendo por dentro de mim e eu não conseguia entender o que estava acontecendo. E eu fui convidado para estar aqui, né, hoje, né? E em nome de Jesus eu acreditei, vim aqui. E após o momento que eu comi esse pão, começou a remover tudo por dentro de mim. E eu lancei fora isso daí, em nome de Jesus.
1: Meu Deus! Deus. Depois que o senhor comeu o pão, começou a movimentar o mal que estava dentro. Ou seja, tudo que é ungido nesta obra, quando tocou lá dentro o mal... saiu mal.
3: Eu não contendi, eu comecei, a primeira vez que eu vim aqui, eu fiquei meio intimidado ainda, fiquei meio vergonhoso, falei: Senhor, vou vomitar perante todo mundo e caçando um banheiro, mas não teve jeito, teve que jogar aqui mesmo.
1: Vomitou no chão mesmo?
3: No chão mesmo, falei, deixa
1: rapaz,
3: Deus
1: é trabalhar. Deus fiel, diga.
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4: 5:23.
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0: Santo Espírito, desce como fogo. Santo Espírito,
1: diga,
0: incendeia, incendeia.
1: Vamos queimar por ele, vamos queimar por ele.

0: Posso ter milagre aqui. Eu estou com a irmã Tomazina, já tem um milagre para contar da irmã. Aconteceu um milagre na vida dessa irmã, que ela subiu num altar, ela estava toda inchada, ela veio até com o marido dela, porque não conseguia andar. E ela tem um milagre para contar que a mulher está andando, desinchou, está super bem, até correndo ela está, apóstola.
1: Eu lembro dessa mulher. Ela estava com a barrigona assim?
2: Nossa, estava enorme.
1: Quem lembra do testemunho dessa mulher no rádio? Quem lembra? Que ela estava, o marido trouxe, foi um trabalho, deu um trabalho danado para o marido trazer a bichinha. Filhinha, a paz, filha.
2: A paz.
1: O que, que aconteceu com ela? Fala pra mim.
2: Um grande milagre Deus fez na vida dela, apóstolo. Ontem eu vi ela. Aham. Então eu vi ela assim, falei, será, meu Deus, se eu tô tendo uma visão, né?
1: A barrigona por acolá?
2: É, não, ela tá magrinha, igual, mais magrinha do que eu.
1: Oxente, abaixou aquele barrigão?
2: Vixe, desinchou tudo.
1: Eita, desinchou Jesus tudo. Lindo, diga glória a Deus.
2: E eu só tô contando o que eu vi, que eu tô muito feliz por ela, né? Então, e ela falou, irmã Tomazina, não tem nem palavra. Eu até chorei com ela, sabe?
1: É bom,
2: de ver,
1: né?
2: tanta felicidade dela, sabe? Ali, eu senti que Deus está aqui mesmo, sabe? Deus está aqui nessa obra. E o povo tem que ajudar essa obra, meu Deus. Não deixar ela fechar. Lutar com a gente, vestir a camisa, fazer qualquer coisa. Faz alguma coisa, povo de Deus. Faz alguma coisa para vender, para ajudar essa obra. Essa obra não pode fechar, e nem a rádio, porque todo mundo ouve cura, ser curado por essa rádio. E vocês não têm noção, o apóstolo, o homem de Deus, bispa, o pastor Júnior, toda essa equipe tem que ajudar, porque aqui Deus está.
1: Aleluia.
2: Sabe, aqui Deus está. Eu não sei falar bonito, mas...
1: Amém. Deus entende o que você está falando, tá? Filha. Não é palavras bonitas que vai convencer a Deus. Não é a sua oração bonita, a sua reza bonita. É uma atitude de verdade que sai lá dentro da alma. Às vezes você não sabe orar, mas a sua atitude é o que vale para Deus.
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4: 5:45.
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1: O que aconteceu na vida de minha irmã?
5: Então, eu sou de outra dominação,
1: de outro,
5: né?
1: Ministério.
5: Já mais
1: seja
5: de 20 anos. Uhum. E para a glória de Deus, aí depois que eu vim aqui, eu já recebi muitas bênçãos do Senhor.
1: Então, a senhora tem sido abençoada, é?
5: Oh, glória a Deus. E tô feliz também, né, pastor? Porque depois que eu vim para cá, eu sinto muito bem aqui.
1: É?
5: Graças a Deus.
1: Amém.
5: Porque eu gosto muito da pregação daqui. É uma pessoa que fala a verdade.
1: Ah, é?
5: O meu esposo, ele, desde os 12 anos que ele usou droga, né?
1: Ah.
5: E nesses 20 anos, né, que a gente está nesse outro ministério, ele ficava numa situação assim, vai e vem.
1: Ah.
5: Vai para as drogas, vai para a igreja, fica bem um tempo, volta de novo e aquelas coisas assim para lá e para cá. E agora, para a glória de Deus, depois que a gente veio aqui, eu sinto ele diferente. Eu sinto que Deus já está trabalhando na vida dele. Para a glória de Deus.
1: Eita terra, diga a glória a Deus. É ele que faz. É as bênçãos do Senhor.
6: Milagre aqui, apóstolo. Há quase um mês sem movimentar o braço, mas quando ela tocou no manto dos milagres, o braço dela voltou a movimentar.
1: A paz, filha.
7: Rapaz, lembra de mim, porque eu levantei o braço aí, eu, eu,

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0: cheia de dor. E o senhor falou que eu, daqui para domingo você está bem. Aí eu mesmo.
1: Ai, quem lembra dela? Que eu...
0: Apóstolo, aí.
1: Ah, foi aquela que eu mandei a senhora colocar a mão aqui na cabeça?
0: Foi.
1: Vai, filha.
0: Eu sou cabeleireira e eu, meu Deus, eu preciso do meu braço para me trabalhar. E eu não alcançava a cabeça do cliente. Mas quando chegou na terça-feira, Deus me levantou meu braço.
1: Está levantando o braço?
0: Estou levantando. Glória a Deus.
2: É Deus final, diga glória a Deus.
0: Glória a Deus.
2: Aleluia. É os milagres.
0: É. E aí, eu, quando eu cheguei aqui, já vai fazer, eu acho, 4 semanas. Minhas portas estavam fechadas. Tudo que eu fazia, e não ia para frente. E glória a Deus, as pessoas estão me procurando toda hora.
1: Ou seja, filha... Ou seja, antes da senhora chegar aqui, estava tudo dando errado na sua vida.
0: Tava, nunca deu
1: certo. Tudo travado, tudo travado.
0: Todo o trabalho que eu fazia como cabeleireira, era muita coisa, era muita contenda o que jogava no meu portão e as minhas portas fechadas. Eu falei, meu Deus, eu sou uma pessoa que eu sou de Deus, sou dizimista fiel, eu não aceito isso.
1: Ou seja, a senhora era dizimista de outro ministério.
0: Sou.
1: Só que não tinha toda tirado vida. Dentro da senhora os espíritos.
0: Não.
1: Porque... Eu sei que tem pessoas que são dizimistas em igrejas, que são fiéis, eu conheço. Deixa de comer, mas não tira, não toca no dízimo. Mas os pastores não sabem que tem um espírito dentro da pessoa. Mesmo ela sendo fiel no dízimo, tem um espírito alojado. Esse espírito tem que ser removido. Porque não você vai ser dizimista a vida toda, ofertante a vida toda e o devorador comendo. Quando você vai ver, não tem mais nada. Quem está entendendo? Agora, para isso, para que seja arrancado, o homem de Deus tem que ter o dom, diga glória a Deus. Isso não é para qualquer pastor, eu te amostro que Paulo fala a respeito disso. Paulo fala a respeito disso. Uns foi chamado para ser doutores, sim ou não? E você sabe. Filha, Deus começou a mudar a tua vida toda.
0: É, do jeito que eu entrava na igreja, eu saía. E eu achava, meu Deus, não, eu não sou assim, eu sou uma serva de Deus. Deus é do ouro e da prata, Deus não é da miséria. Eu me revoltava comigo mesmo. E eu falei, não, amor, eu falei para o meu marido, vamos sair daqui. Aqui não é lugar para nós, não. Nós vamos procurar uma igreja que tem fogo, que tem Deus, que tem Espírito Santo. Que quando ele abre a boca, a gente se estremece. A gente sente no coração. E naquele lugar eu não sentia o que eu sinto aqui. Deus vai fazer uma obra na minha vida. Eu vou sair dessa, porque eu não aceito miséria na minha vida.
1: Não aceita mesmo, que Deus não tem miséria.
0: Não aceito.
1: E aí, minha filha?
0: Eu dou 8 anos que na igreja e nada, a vida amarrada. Isso não é de Deus.
1: Quantos anos a senhora ficou lá?
0: 8 anos.
1: E nada aconteceu, só miséria?
0: Nada acontecia, só amarrava a minha vida.
1: Agora eu te pergunto, quanto tempo a senhora está aqui?
0: Nem sorte no amor, eu não tinha separada de cama para lá e para cá. A minha vida estava assim.
1: Veja bem. 8 anos em uma igreja, dormindo separada do marido, briga, com a vida desgraçada. Com a vida. Onde é que esse lugar tem Deus? Fala para mim. Aí as pessoas falam, poxa, você não pode. Eu falo, porque não existe, ou a terra é boa ou ela é maldita. A terra tem que produzir, diga glória a Deus. Filha, Deus está mudando a tua vida, filha.
0: Amém.
1: Agora deixa eu falar, perguntar uma coisinha para a senhora. Posso?
0: Pode.
1: Quanto tempo a senhora está aqui? A senhora disse que ficou
0: 8 anos. Vai fazer 1 mês.
1: Glória a Deus!
2: Amém, que Deus te dê muito
0: abraço,
2: saúde.
0: Bispa.
2: Deus te abençoe, filho.
0: Obrigada, Jesus. Obrigada.
2: Vai lá, vai em paz. Hein?
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4: 5:50.
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2: A paz, filho.
3: A paz, apóstolo.
2: Qual o seu nome?
3: Fabiano. Apóstolo, hoje é o terceiro domingo que nós estamos vindo na igreja. Eu vim domingo retrasado, primeira vez, pelo convite da irmã. E chegamos aqui domingo retrasado, com as portas tudo fechadas, com os caminhos tudo trancado. Chegamos de Uber, porque tinha acabado de vender o carro, porque a situação apertou. E esse testemunho já era para contar, mas eu sou meio tímido. Sou filho de missionária, mas Deus levou minha esposa um ano. Tinha se afastado dos caminhos de Deus. Faz 6 meses que estamos afastados. E o primeiro domingo foi domingo retrasado que viemos aqui. Peguei um envelope na igreja, fiz um propósito com o Senhor. 3 dias após sair daqui, o Senhor mandou uma caminhoneta de 80 mil reais na minha
2: porta. Deus da prosperidade!
3: Tá aqui a
2: chave. Olha a chave lá!
3: Tá
2: a passar na cara da peste. Eita, Deus!
3: E não somente isso, apóstolo.
2: Vai, meu, bota o microfone doido.
3: Não somente o carro o Senhor deu de volta, mas todas as portas começaram a se escancarar. A empresa começou a vender sem limites. Deus mandou móveis para minha casa, que nós não tínhamos nada dentro de casa. E Deus está fazendo coisas tremendas.
2: Filho, você tem uma empresa que não estava vendendo, você tinha vendido o carro, estava, desculpa da palavra, lascado.
3: Estava com as portas todas trancadas, caminhos fechados, batia numa porta, não andava certo, batia no outra, não dava certo, os negócios estavam tudo amarrado, estava tudo trancado. Recebi o convite da irmã, do seu esposo, vim para a igreja domingo retrasado. 3 dias após sair da igreja, as portas começaram a se escancarar. Começou a dar tudo certo nas nossas vidas e o Senhor mandou uma caminhoneta de presente na porta, no valor de 78 mil reais.
2: Gente do céu!
3: É o S10 2017, está parada aí fora.
2: Que ano a caminhonete?
3: 2017.
2: Meu pai do céu. Ou seja, Deus está te restituindo tudo.
3: Tudo.
2: Em quanto tempo o senhor está aqui, meu jovem?
3: É o terceiro domingo hoje.
2: Ah, você está brincando.
4: São três semanas.
2: Três semanas, mas fez um voto.
3: Já era para ter contado o testemunho, mas eu sou meio tímido. Mas o senhor está me incomodando aqui no banco desde domingo passado, para que os outros possam ver que o lugar que eles estão vindo congregar, Deus é tremendo neste lugar. E a presença do Senhor é grande neste lugar.
2: Deus está mudando a tua vida, meu filho.
3: Está mudando tudo. Deus está fazendo coisas assim que a gente só tem que agradecer. Não, não sabe assim nem dizer em palavras, né? O que está acontecendo é inexplicável.
2: Deus é fiel.
3: Mas Deus está fazendo coisas grandes neste lugar, nas nossas vidas.
2: Isso é só o começo, meu filho. Prepara que coisas maiores ainda estão por vir.
3: Amém.
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0: Capacita-me, ó Deus.
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0: E embora que a gente tá no hospital aqui, vai de 60 dias. Daí eu peguei o dízimo, peguei meu pagamento, tirei, vim aqui, dizimei os 2 meses que tava atrasado. Eu falei, vou começar a dizimar aqui. E esse dia eu vim aqui, acho que foi no domingo. E eu tô faz 45 dias que eu não tô indo no serviço. E eu falei, meu Deus, cuida do meu serviço, que Deus vai proteger. Aí o senhor pegou na minha mão esse dia ali e falou assim, ó, Deus tem algo pra ti. E eu deixo o celular desligado. A hora que eu liguei o celular, passou 10 minutos, não foi nem meu encarregado, foi o gerente que me ligou.
1: Seu gerente?
0: Falou assim, e aí, como que tá a sua filha? Eu falei assim, graças a Deus, tá melhorando cada dia mais. Deus é maravilhoso. E ele falou assim, pode ficar sossegado, que esses 40 dias eu vou arrumei, e daqui pra frente eu vou te dar uma férias de 30 dias. Pode ficar sossegado.
1: Ele é fiel! Ele cuida dos céus! Ele cuida de quem é fiel a ele! E filho, o gerente ligou.
0: Ligou, e daí eu não tenho fera vencida. E ele falou, não, você tem a fera vencida.
1: Ele falou, e você não tinha fera vencida. Você tinha certeza que não tinha fera vencida?
0: Não tem, porque o ano passado eu tirei um dia antes, porque ele falou assim, ah, vou adiantar a fera pra você, que você tá precisando mexer alguma coisa. Eu falei, beleza. Daí a hora que ele me ligou, eu falei assim, mas eu não tenho fera vencida. Ele falou assim, não, mas você tem fera vencida.
1: Ele prepara tudo. Ele é o preparador, meu Deus! Obrigado, Jeová! Quer dizer que não tinha férias, meu filho. E entrou lá umas férias lá no sistema. Meu irmão, sabe o que é que convence? Jeová.
0: Isso, e ele tinha acertado até segunda-feira. Daí eu falei, meu Deus, e agora? Eu preciso ficar com a minha filha. Daí na segunda-feira ele me ligou. Agora começou segunda-feira, mais 30 dias. E eu sou grato e eu falo pra vocês, ajuda no dízimo, a rádio, ajuda tudo. Que poder ajudar, na graça de Deus, porque às vezes a gente precisa, alguma pessoa que tá lá tá precisando de uma palavra só, e às vezes a gente não leva essa palavra, a pessoa acaba, né, se perdendo.
1: Naquela hora que você tava caçando ali a rádio, você tava aflito.
0: Isso, eu tava meio assim, triste, porque a gente tava ali com a filha, eu falei assim, meu Deus, eu preciso de uma palavra, me dê uma resposta. E eu apertei o botão e parou nessa rádio. Daí eu comecei a ouvir, e aquela palavra assim me deixou mais calmo, me deu mais força. Falei, meu Deus, eu tô contigo também.
1: Glória a Deus!

sua posição para profetizar na unção do Espírito. Da sua boca, as palavras saem como labaredas.

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1: 6h45.
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0: 6:59.
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2: A paz, filha.
3: Paz, irmão.
2: Foi curada?
3: Fui curada. Eu toquei no manto domingo passado. E eu tava com a dor no braço aqui, tava formigando, parecia que ia dar um derrame. Eu senti aquela dor que eu não aguentava nem levantar o braço. Eu falei que ia até pro hospital pra ver o que, tinha no braço. Mas graças a Deus fui curado.
2: Foi curado agora, minha filha.
3: Foi curado agora.
2: Tá liberta.
3: Tô liberta.
2: Aleluia. Aplauda o nome do Senhor Jesus bem forte. Ô, glória a Deus.
4: Eu cheguei na igreja, eu tava com a dor no joelho, eu não conseguia ficar em pé. Aí a passagem do manto sumiu a dor.
2: A dor sumiu, minha filha?
4: Sumiu.
2: Só não tava aguentando nem ficar em pé.
4: Uhum.
2: A dor no joelho.
4: Sim, o joelho direito.
2: É, o joelho direito.
4: Uhum.
2: E depois que a senhora tocou no manto, a senhora sentiu o quê?
4: Senti aquela queimação no joelho, agora não sinto mais nada.
2: A mão de Deus passou, tirou através do toque no manto.
4: Sim, sim.
2: Aplauda o nome do Senhor Jesus.
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sai dele.

0: Ele expulsa os demônios por Beelzebú, príncipe dos demônios.
1: Todo o reino dividido contra si mesmo será assolado. E a casa dividida contra si mesma cairá. E se também Satanás está dividido contra si mesmo, como subsistirá o seu reino? Pois dizeis que eu expulso os demônios por Beelzebú. E se eu expulso os demônios por Beelzebú, por quem os expulsam vossos filhos? Eles, pois, serão os vossos juízes. Mas se eu expulso os demônios pelo dedo de Deus, certamente a vós é chegado o reino de Deus. Quando o valente guarda, armado, a sua casa, em segurança está tudo quanto tem. Mas sobrevindo outro, mais valente do que ele, vencendo, tira-lhe toda a sua armadura em que confiava e reparte os seus despojos. Quem não é comigo é contra mim. E quem comigo não ajunta, espalha.

Quando o espírito imundo tem saído do homem, anda por lugares secos, buscando repouso. E não o achando, diz: tornarei para minha casa de onde saí. E chegando, acha-a varrida e adornada. Então vai e leva consigo outros 7 espíritos piores do que ele. E entrando, habitam ali. E o último estado desse homem é pior do que o primeiro. Portanto, eu vos digo, todo o pecado e blasfêmia se perdoará aos homens. Mas a blasfêmia contra o Espírito não será perdoada aos homens. E se qualquer disser alguma palavra contra o Filho do Homem, ser-lhe-á perdoado. Mas se alguém falar contra o Espírito Santo, não lhe será perdoado, nem neste século, nem no futuro. Ou fazei a árvore boa e o seu fruto bom, ou fazei a árvore má e o seu fruto mau, porque pelo fruto se conhece a árvore. Raça de víboras, como podeis vós dizer boas coisas sendo maus? Pois do que há em abundância no coração, disso fala a boca. O homem bom tira boas coisas do bom tesouro do seu coração. E o homem mau, do mau tesouro, tira coisas más. Mas eu vos digo que de toda a palavra ociosa que os homens disserem, hão de dar conta no dia do juízo. Porque por tuas palavras serás justificado, e por tuas palavras serás condenado.

0: Mestre, quiséramos ver da tua parte algum sinal.
1: Uma geração má e adúltera pede um sinal. Porém, não se lhe dará outro sinal, senão o do profeta Jonas. Pois, como Jonas esteve 3 dias e 3 noites no ventre da baleia, assim estará o Filho do Homem 3 dias e 3 noites no seio da terra. Os ninivitas ressurgirão no juízo com esta geração e a condenarão, porque se arrependeram com a pregação de Jonas, e eis que está aqui quem é mais do que Jonas. A rainha do meio-dia se levantará no dia do juízo com esta geração e a condenará, porque veio dos confins da terra para ouvir a sabedoria de Salomão. E eis que está aqui quem é maior do que Salomão.

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2: 7:17.
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2: Faça uma coisa por mim. Pega na mão do teu irmão, segura firme. Pega, pega. Olhe pra mim, vai.

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1: Peça para o Senhor fazer um milagre na sua vida, porque hoje a salvação entra na sua casa.

0: 7:29.
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2: Eu tava com a dor no braço que eu não aguentava erguer.
3: Hoje a senhora tava com a dor no braço que não aguentava levantar o braço.
2: Levantar o braço. Quando começou a orar, graças a Deus.
3: Foi curada, minha filha. Saiu a dor, mulher de Deus. Abra a tua boca e dá glória, Jeová.
4: Apóstolo.
3: Fala.
4: Essa mulher aqui fez o voto da arca domingo passado pela vida do esposo dela. Meu marido dela não conseguia nada e amanhã ele já vai pegar uma moto novinha.
3: Meu Deus do céu! Gente, dá glória ao nome de Jesus. Rapaz do céu. Ô, Daiane, fala de novo. Tava o quê? Desempregado?
4: Ele tava... desempregado, nada parava na mão dele, ele não tinha prosperidade, mas ela foi sábia, ela fez pela vida dele.
3: Ela fez pela vida do esposo?
4: Sim, senhor.
3: Levou a arca de Obed-Edom.
4: Levou a arca e já vai retirar uma moto novinha.
3: Rapaz, filha.
5: Paz.
3: Tá aprovada a moto?
5: Sim, ele vai pegar amanhã a chave.
2: Eita, glória!
3: Quer dizer que você chegou aqui domingo passado?
5: Eu vim domingo, daí eu falei assim, eu vou pegar, eu voto, vou fazer. Eu vou entrar lá e vou fazer. Daí pra restituir meu casamento. Daí eu fiz.
3: Pra restituir o teu?
5: O meu casamento.
3: Ah, o casamento também tava ruim?
5: Ah, tava ruim.
2: Eu não prosperava.
5: Eu não prosperava.
3: Deixa eu falar uma coisinha aqui, olha pra mim. Deixa eu falar uma coisinha. O casamento dela também tava péssimo. Por quê? Porque a vida financeira é torta. O Exu chamado tranca rua. Que ele tranca tudo. E ela veio domingo passado e fez o voto pro casamento dela, pro marido dela prosperar. Filho, e o que que aconteceu?
5: Daí eu peguei, fiz esse voto, daí eu falei, eu vou pegar, eu vou crer, eu vou pegar.
3: Fez o voto?
5: Fiz, e amanhã ele tá com a chave, vai pegar a moto, vai no tabelionato deixar certinho, e amanhã ele já vai trazer pra casa.
3: Como é que tá vocês dois?
5: Bem, graças a Deus, agora sim, tá? Tudo de bom.
3: Ô, moto abençoada.
4: Apóstolo. Ela me disse aqui que eles são casados há 5 anos. E tudo que eles tiveram foi uma bicicleta que ainda perdeu.
3: Pegou a arca de Obed-Edom, Deus abriu a porta.
5: Amém.
3: E se a senhora ficar firme, Deus vai mudar a tua história e a história do teu marido.
5: Amém.
3: Tá feliz, filha?
5: Tô feliz.

0: E o ano passado eu consegui comprar um carro, é mais velho, mas eu consegui. E esse ano ele conseguiu comprar uma moto.
1: Deus é fiel, aplaudo o nome de Jesus.
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3: 7h32.
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1: Qual o seu nome?
2: João da Costa.
1: Seu João.
2: Perdi os meus rins.
1: Você já perdeu os rins?
2: É.
1: Não aguenta nem abaixar.
2: Não.
1: Só que este homem manda dizer ao Senhor, será curado hoje. Quando cair esta água no teu corpo, será como a mão de Deus. Vai dando glória aí, vai. Agora olha o que Deus faz, ó. Seu João, faça o que o Senhor não podia fazer. Pode fazer. O Senhor podia subir escada? Sobe a escada. Sobe. Desce, desce. Pode pular. Pode dar glória. Pode aplaudir o nome de Deus. Dá glória a Deus aí, igreja. Vai lá. O que o Senhor está sentindo?
2: Nada.
1: Hã?
2: Nada. Eu
1: tava sentindo o que na barriga?
2: Dói muito isso aqui,
1: você,
2: né?
1: Dói isso aqui?
2: Dói tudo isso aqui.
1: Tá bem, tá bonzinho.
2: Sim. Achei um lugar maravilhoso. E domingo eu volto de novo.
1: Você está curado em nome de Jesus.
2: Amém.
1: Diga glória a Deus. Glória a
0: Deus. 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

0: 7h58.
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2: A senhora foi revelada pelo rádio?
3: Foi. Ao meio-dia.
2: Ao meio-dia?
3: Meio-dia. Aí eu ouvindo a oração, aí lá pra base de uma hora, eu comecei a dar aquele mal-estar e fui ficando ruim, e dando aquele calafrio no corpo. Aí até que vomitei.
2: Vomitou o trabalho?
3: Vomitei.
2: Jesus, o céu.
3: Aí fiquei ainda uns 2 dias assim, sabe? Meio passando mal, mas pela honra e glória do Senhor Jesus, estou curado.
2: Deus não faz a obra pela metade. A unção nesse ministério chamado Igreja das Nações é forte. Diga glória a Deus. Aplauda o nome do Senhor Jesus bem forte. Ô terra, diga glória a Deus.
4: Eu tenho um testemunho maravilhoso.
2: Você tem um testemunho, filha?
4: Quando foi inaugurada a igreja aqui, no dia da inauguração, eu peguei um carnezinho da viúva de Serepa pela minha filha, que fazia 8 anos que nunca havia arrumado um serviço. Hoje, desde aquela época, na semana que eu peguei o carnezinho, com 8 dias ela já estava trabalhando.
2: Deus escancarou as portas.
4: E nós ficava dependendo de cesta básica dos outros, ajuda dos outros. Hoje nós fazemos compras de R$900 por mês. Eu e ela.
2: Calma. A senhora dependia de cesta básica dos outros.
4: Sim, e ficava pros vizinhos. Um dia não tinha um pó de café, no outro dia não tinha arroz, no outro dia não tinha farinha.
2: Que desgraça, hein?
4: Hoje, desde aquela época da inauguração, eu estava desempregada e ela também. Nós duas trabalhamos e nós temos cartão de R$500 cada uma.
2: E a senhora hoje compra. Faz compra de R$900.
4: De quase R$1.000, bem dizer, né?
2: Do céu, aplauda o nome do Senhor. Já. A independência. Isso é ser independente. Filha, Deus mudou, hein?
4: A minha filha entrou para trabalhar numa empresa de zelador. Hoje ela trabalha de recepcionista na Copel.
2: Deus escancarou as portas, filha. Deus é fiel. Aplauda mais uma vez o nome do Senhor Jesus.
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1: Conta a bênção, meu irmão.
2: A bênção, porque semana retrasada eu estava sentindo dor assim dos dois lados, da cadeira. Aquela dor me incomodava e eu não aguentava. Daí essa semana agora que passou, o doutor fez oração no rádio, daí eu coloquei a mão na enfermidade.
1: Na rádio foi oração.
2: E coloquei a mão no rádio e orando junto que tinha a pessoa com dor na perna e dor nas cadeiras.
1: Eita,
2: que
1: lá,
2: era
1: para
2: sair em nome de Jesus. Daí eu falei assim, Satanás, você vai sair das minhas cadeiras agora em nome de Jesus e
1: isso.
2: Vai pro seu lugar que é o inferno.
1: Isso, diabo.
2: E para a honra e glória do nome santo do Senhor, eu tô curada. Eu não tava aguentando.
1: Glória a Deus.
2: Graças a Deus.
1: Foi curada na hora.
2: Curada, graças a Deus. Eu não tava aguentando nem andar.
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0: nosso prazer, Senhor. Aleluia.
1: 8 e 13.
0: Aleluia.
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3: O que aconteceu na sua vida?
4: Eu cheguei aqui hoje, eu tenho artrose no meu joelho. E eu cheguei aqui com muita dor, eu fiquei muito em pé hoje. E eu cheguei com muita dor. E durante a oração eu recebi a cura em nome de Jesus.
3: Recebeu a cura hoje na oração?
4: De nada.
3: Nunca sentiu mais nada?
4: Nada.
3: Nada na perna?
4: Em nome de Jesus.
3: Nunca senti?
4: Nada.
3: As troças foram embora?
4: Foi embora, em nome de Jesus. Graças.
3: Eita, Jesus!
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5: Tô liberta daquele barulho. Sim, eu falei pra Deus, é a última porta, porque eu não aguento mais. Se eu chegar em casa, se eu voltar do jeito que eu tô indo, eu vou dar um fim na minha vida. Falei, porque eu fui em todas as igrejas lá em Rolando.
3: A senhora foi em todas?
5: Quase todas. É. E recebi oração, mas não...
3: E nada adiantava?
5: E aqui eu fui liberta daquele barulho. Foi.
3: Hoje a senhora está bem?
5: Estou ótima, graças a Deus.
3: Dormindo bem?
5: Muito bem.
3: Estava
5: muito barulho dentro da minha cabeça. Um mês com aquele barulho. Não passava de jeito nenhum. Fui, fiz exame, fiz tomografia, não dava nada, né? Aí eu falei assim, nossa, então eu vou enlouquecer, porque...
3: Os médicos não deram jeito?
5: Não.
3: Tirou exames, não deu nada?
5: Nada, todo dia eu estava no hospital, eu falava assim para o médico, assim, pelo amor de Deus, o que, que eu tenho então? Eu tenho que ter alguma coisa, porque esse barulho não é normal, né? Ele falou assim, ó, eu sinto muito, mas esse barulho não tem cura.
3: O médico falou
5: para mim, não tem cura. Dois médicos falou para mim, né? Não tem barulho de zumbido, esse barulho não tem cura.
3: A limpa?
5: Curadinho? Curadíssimo.
3: Vai sair da igreja?
5: Não.
3: Continua firme?
5: Vou continuar.
3: Continua firme, porque Deus tem mais vitória para a senhora.
5: Amém.
3: Aplauda o nome do Senhor bem forte.
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1: 8 e 15.
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Vai! 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

0: 8:41.
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2: Eu fiz mamografia das minhas mamas e saiu tudo preto no meu seio.
3: Deus.
2: E a médica do postinho ligou pra mim que disse que era pra mim vir pro HU. Daí eu fui pro HU e o médico de lá me examinou e disse que eu tinha que fazer outra mamografia. Daí eu cheguei em casa, ungi as minhas mamas com os olhinhos ali que eu levei daqui.
3: Levando os olhinhos daqui da igreja, das nações, da poderosa mão de Deus, a senhora usou o santo óleo.
2: Foi. E falei assim, não vai dar nada nas minhas mamas, em nome de Jesus. E eu fui lá e fiz um exame, para a honra e glória do nome santo do Senhor, não deu nada.
3: Ele é santo, irmão! Abre essa boca e dá glória a Deus, o santo de Israel! Quer dizer que a senhora disse, não vai dar nada.
2: Não vai dar nada. E passei o óleo hoje e não deu nada. O médico ficou sem entender aquele exame, porque que estava tão preto as minhas mamas.
3: Estava tudo escuro, minha filha.
2: Tudo escuro, preto. O médico não soube.
3: A senhora ficou com medo, porque isso não acontece, né, gente? Já pensou, por dentro tudo escuro.
2: Por dentro, tudo preto.
3: Repreendido, gente.
2: Graças a Deus, estou curado.
3: Está liberto.
2: Graças a Deus.
3: Obrigado, Jeová.
2: Obrigado, Jeová.
4: Eu sou de Cianorte, eu tô aqui.
3: Cianorte.
4: Filha.
3: Ah, é?
4: É. Segunda-feira, eu liguei lá na rádio, falei que ela ia fazer uma ressonância. E a médica tinha falado que ela estava com edema, que ainda iria dar esse edema. E profetizou que não ia dar nada. E ela foi, foram todos os aparatos, talvez precisaria sedar ela, entubar. E ela foi perfeita, muito bem fazer, não precisou fazer nada de procedimento, ela fez tranquila. E quando voltou, olhei para a médica e falei, e daí, o que que deu? Ela falou assim, o edema sumiu.
3: O quê?
4: O edema sumiu.
3: Sumiu! Jeová! Ele é Jeová Jiré! Ele some com a doença! Eita terra! A sua filha tem quantos anos, né? 11 aninhos.
4: Uhum.
3: Quer dizer que ela tinha... Qual é o nome da doença?
4: É uma síndrome que deu nela. Síndrome de Safo. E ela teve várias convulsões.
3: Diga, a senhora ligou na rádio?
4: Sim.
3: Tem que ter certeza. Então a senhora ligou e eu falei, vai que não vai dar nada.
4: Não deu nada. E ela não estava andando, não estava nem ficando de pé. Ontem ela já começou a ficar de pé. Hoje ela já começou a dar alguns passinhos apoiados na gente.
3: Tá andando!
4: Tá andando. E os médicos, assim, cada dia eles falam, meu Deus, como que ela melhora cada dia muito.

0: bem.
1: Rápido?
0: E rápido. Muito rápido.
1: Vale a pena vir lá de Sinop?
0: Muito, muito, muito, muito.
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2: Está no ar a Voz do Brasil. As notícias do governo federal que movimentaram o país no dia de hoje.
3: Olá, boa noite.
4: Boa noite para você que nos acompanha em todo o país.
3: Quarta-feira, 5 de agosto de 2026.
4: Vamos ao destaque do dia.
3: Lei consolida regras para o transporte rodoviário de cargas no país.
4: E estabelece o pagamento do piso mínimo do frete a motoristas. Gabriela Noronha.
5: A lei estabelece prazo de até 30 dias úteis para o pagamento do frete. Também estão previstas punições mais duras para empresas que contratarem fretes abaixo do piso mínimo.
3: Educação.
4: Desempenho de mais de 30 milhões de estudantes brasileiros passa por avaliação.